0: à comunidade da região, aos nossos melhores exemplos. Mostramos-lhe a evolução das nossas freguesias, os seus melhoramentos, as suas necessidades, o património, as histórias e a história. O rico movimento associativo e os seus feitos, o património humano como bem mais precioso de uma região. Hoje não vai ser diferente. Nesta primeira parte do programa, vamos de visita até a Airens para perceber o que mudou desde a nossa última visita em novembro de 2011. Já na segunda parte, vamos em duas rodas conhecer o programa do 20º Encontro do Dia do Motociclista, que acontece no primeiro fim de semana de abril em Penafiel, uma organização do Motoclube do Val de Sousa. Fique connosco. Nós voltamos já de seguida.
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0: Airens é, sem dúvida, uma freguesia a explorar, quer pela beleza paisagística, quer pelos monumentos que são marcos históricos da cultura, quer pela gente afável, bairrista e dinâmica. Na área da monumentalidade, sobressaem a Igreja Santa Maria de Airens, o Pelourinho, a Casa de Anciães, a Capela de Santo Amaro, o Solar Quinta do Passo, a Fonte dos Namorados e a Casa do Telhado. E pela voz de António Brandão, vamos conhecer um pouco mais da história de Airens.
3: Santa Maria de Airens é uma das freguesias do Conselho de Felgueiras. O seu nome provém de Arianes, genitivo de Arias. Refere-se a Dom Arias Nunes, bispo de Dume no século X e filho de Dom Hermenegildo Guterres, conde portugalense. Airens é habitada desde o período romano. Das construções de estilo românico, mantém-se até hoje a igreja, que é uma das mais importantes do concelho. Foi fundada no século X, possivelmente pelo referido Arias Nunes, ou por Ariane, filho de Dona Mumadona, a quem pertenceu. Em 1394 passou a pertencer à Ordem de Avis, em 1517 à Ordem de Malta e à de Cristo, da qual foi importante comenda. Em 1977 obteve a classificação de Monumento Nacional. Com uma população de cerca de 2.600 habitantes, distribuídos pelos cerca de 400 hectares, Airens tem muitos motivos de interesse. Para além da Casa da Igreja, de que já falamos, possui um pelourinho, o portão da Casa de Anciães, a Capela de Santo Amaro, o solar da Quinta do Passo e a Casa do Telhado, que são bonitos exemplares de arquitetura dignos de uma visita. Ao nível do equipamento social, Airães possui um centro social e paroquial, uma escola EB23 e um novo centro escolar. Está ainda ao serviço da população um salão paroquial. Ao nível das infraestruturas desportivas, possuem um campo de futebol e um polidesportivo. Sendo uma freguesia em crescente desenvolvimento, tem no comércio um enorme potencial. Airães é a freguesia do concelho com maior número de bordadeiras e, por essa razão, é lá que está assediada a Casa do Risco, entidade regional cuja missão é promover e preservar os bordados das terras do Sousa. Para além do riquíssimo património histórico, esta freguesia é também rica em movimento associativo. Na área desportiva tem a Associação Progresso de Airães e a Pedalar Associação. No âmbito social, o Centro Social e Paroquial Padre António Mendonça, que dá apoio à terceira idade e à infância. Na preservação das tradições, tem o Rancho Folclórico de Santa Luzia de Airães. Os jovens contam ainda com a ajuda do Agrupamento de Escuteiros para o seu processo de crescimento. Airães é uma freguesia festeira e ao longo do ano vai assinalando e venerando os santos da sua devoção. O Santo Amaro, a 15 de janeiro, e a Santa Maria, a 15 de agosto.
0: Agora que já conhecemos um pouco da história, vamos saber mais sobre esta freguesia do concelho de Felgueiras, com quem nos acompanha aqui em estúdio. São nossos convidados Vítor Vasconcelos, presidente de junta, Rosário Machado, diretora da Rota de Românico, Joaquim Magalhães, um empreendedor nascido em Airães, e Jorge Nunes, responsável pela Casa do Risco. Bom dia, sejam bem-vindos ao A Nossa Terra. É um prazer tê-los naturalmente na nossa companhia. Começamos pelo autarca, audaz, sempre com um sorriso no rosto, numa correria constante que é o seu ritmo normal. Este homem, com apenas 45 anos, é já pela segunda vez o comandante deste leme ligado ao associativismo desde sempre. É um sonhador, mas acima de tudo realiza sonhos que não são só dele. Ele é um homem de causas, vive a causa de Airães de uma forma tão forte e intensa que nos deixa paralisados de encantamento a ouvi-lo falar da sua terra. Estamos a falar de Vítor Vasconcelos, ele que é o presidente de junta e uma das pessoas que melhor representa Airães, um conhecedor e um eterno apaixonado pela sua terra, um homem com M grande, verdadeiramente. E por isso, Sr. Presidente Vítor Vasconcelos, seja uma vez mais bem-vindo ao A Nossa Terra.
4: Bom dia.
0: Com esta apresentação, presumo que esteja naturalmente
4: inibido,
0: até inibido, porque a rádio não mostra, mas
4: vocês
0: está...
4: Vocês estão a criar muitas expectativas ao vosso auditório.
0: Presidente, está no seu segundo mandato. Quem o conhece acha que passou muito tempo e que tem ainda muito tempo. Em que é que ficamos e como é que tem corrido este desafio?
4: Este é um desafio cansativo, muito cansativo. Aliás, porque nós não estamos a tempo inteiro, nem a tempo parcial na Junta de Freguesia de Airães. Temos a nossa vida profissional, a nossa vida familiar. E é um desafio que agarramos com todo o entusiasmo e com toda a emoção. Mas isto provoca uma grande pressão e um grande stress diário, porque temos sobre nós a responsabilidade de procurar atender a todos os problemas que nos são colocados. E, sobretudo, mais grave ainda, é tentar perspectivar Airães para daqui a 10 anos, 15 anos, 20 anos e preparar a freguesia para o futuro. Isso é uma pressão muito grande, exige muito trabalho. Tenho muita pena que a reforma administrativa não tenha avançado e tenha dado outra dimensão à freguesia, outra capacidade profissional de exercício do cargo autárquico, mas dentro das nossas possibilidades, com o trabalho de equipa, com os parques de recursos financeiros que nós temos disponíveis, procuramos tentar realizar aquilo que nos propusemos perante um eleitorado, perante a população.
0: Podemos dizer que tem sido um projeto ambicioso, audaz?
4: Sim, eu acho que pelo sonho é que vamos e temos que ser ambiciosos, temos que, sobretudo, vender a nossa freguesia. Acho que é uma marca que deve acompanhar qualquer autarca, vender a nossa terra, vender aquilo que nós temos de bom, os nossos bordados, que ninguém borda como nós, ninguém faz broa de milho como nós, ninguém faz vinho verde como nós, ninguém tem trechos de rio como nós temos, e é a nossa obrigação, sobretudo, sensibilizar a nossa população para estes valores endógenos que nós temos e que podem nos catapultar para outros patamares, a nível económico, a nível de subsistência. E, portanto, eu acho que é uma nossa obrigação vender.

0: aquele potencial de visitantes que aterram no Porto e que vão para Guimarães e que vão para um Alto Douro vinhateiro, e nós no meio termo temos que ter esta capacidade de vender a nossa terra.
1: Quando usa essa expressão, vender a nossa terra, uhum, que eu acho particularmente gira, de uma forma muito breve, como é que apresentaria ou apresenta a freguesia de Eirens? Como é que nos vende a sua terra? Que aspectos é que ressalva?
0: A doutora Rosário se calhar vai falar do Ex Libris Monumental, que é a Igreja de Santa Maria de Eirens. E eu acho que toda a estratégia de marketing para vender a freguesia tem que começar pela Igreja de Santa Maria. Monumento Nacional, já foi antigo mosteiro, tem raízes visigóticas, toda a freguesia tem que ter esse chamariz como o motivador para visitar a freguesia. Nós temos as Casas Solarengas, a Casa de Anciães, a Quinta do Bacelo, que tem um exemplar paisagístico e a nível de flora e de fauna único no concelho de Felgueiras. Temos a Casa do Telhado, temos as nossas capelas, a Capela de Santa Mara, a Capela do Senhor do Horto. Temos todo um inúmero património etnográfico, religioso, rural, as alminhas, os fontanários, o museu, a sede do Rancho Folclórico de Santa Maria de Eirens, Santa Luzia de Eirens, que tem um acervo fantástico a nível do muito relacionado com o ciclo do linho. Temos os nossos moinhos, o Rio Sousa sai do concelho de Felgueiras na freguesia de Eirens. Temos todo um património rural. Muitas vezes Felgueiras é ligada à indústria, ao calçado. A Eirens, na parte sul do concelho, ainda preserva muito da sua ruralidade, e gostaríamos que mantivéssemos a manter essa ruralidade, e devemos ter orgulho nessa ruralidade. Por isso é uma terra que vale a pena. Se calhar temos que trabalhar mais no sentido de fixar aqueles visitantes que vão à Igreja de Santa Maria de Eirens, a nível da hotelaria, da restauração, de trilhos pedonais, eventualmente uma área de serviços para autocaravanas, que é uma tribo que anda sempre à procura destas infraestruturas, e infelizmente aqui no Val de Sousa não temos grandes áreas nessa matéria. E eu acho que temos, tendo por polo da atração a Igreja de Santa Maria de Eirens, vender todas estas nossas pequenas particularidades e fazer sentir às pessoas, aos locais, que vale a pena ter visitantes em Eirens, porque pode ser uma mais-valia em termos económicos, porque pode catapultar os nossos produtos endógenos, aquilo que nós sabemos fazer realmente, como já disse, o vinho, os bordados, ninguém borda como nós, a nível nacional, e a broa, ninguém faz broa de milho como nós, e ao mesmo tempo criar uma sensação agradável a todos aqueles que visitam Eirens, que são capazes de fazer um bom percurso pedonal, e ao fim e ao cabo trazemos alguma riqueza.
1: Eu acho que ficaríamos aqui horas com o Presidente a vender a sua terra. Disse que é uma terra que vale a pena, e só porque vale a pena que tem investido em obras, em melhorias, de uma forma também muito objetiva. O que é que foi que já melhorou em Eirens desde 2011?
0: Eu acho que a grande vitória é uma obra que não se vê, que foi a chegada do saneamento básico. A Eirens é das freguesias mais densamente povoadas do concelho de Felgueiras, tem uma grande concentração populacional em determinadas zonas, e já estávamos a sentir um grande déficit na qualidade das águas de poços, fontanários, estavam quase todos contaminados, e eu acho que este foi um grande esforço a nível da qualidade de vida da população, no sentido de tratar os efluentes domésticos de cada uma das habitações. O saneamento básico já chegou às principais ruas e artérias da freguesia. Numa segunda fase vai chegar a uma parte mais alta da freguesia, que será a zona da Carriça, Santa Luzia. Mas eu acho, embora não seja uma obra visível, que causa muitos transtornos a nível da circulação rodoviária durante uns tempos, tem muitos pós e causa grandes distúrbios na qualidade de vida das pessoas, mas eu acho que a médio prazo nós vamos sentir a mais-valia de termos o saneamento básico e de vermos e esperamos restaurada a qualidade da água dos nossos poços, dos nossos fontanários e dos nossos rios, em suma. E a segunda grande obra, digamos assim, é a conclusão da ampliação do cemitério de Eirens. O cemitério de Eirens é, neste momento, o maior cemitério ecológico do país. ecológico. E eu acho que este é um marco que tem que ser assim.

0: lado, porque nós construímos um cemitério de uma maneira diferente, em respeito pelas linhas de água, em respeito pela contaminação de terras. É um cemitério, é um conceito completamente diferente, com sumpção aeróbia, e as pessoas aceitaram-no, e sobretudo é um cemitério onde não há ricos nem pobres, onde todas as sepulturas são iguais, sobretudo para lembrar às pessoas que na morte somos todos iguais. E foi um problema que resolvemos, e pronto, são as duas grandes obras, digamos assim, que eu tenho a realçar desde...
1: Nós já voltamos à conversa, Presidente. Vamos continuar pela viagem pela freguesia. Já aqui há pouco fez referência ao românico. E, de facto, o românico é aquilo que verdadeiramente une vários municípios da região. É um território com raízes históricas comuns em termos de organização e que tem uma identidade por força da sua herança histórica que a une a elementos patrimoniais de estilo românico, fruto dessa história. Mais do que diretora, Rosário Machado é alma da Rota do Românico, licenciada em Sociologia, abandonou em 1998 uma experiência profissional em Moçambique para coordenar o projeto Pacto Territorial para o Emprego do Vale de Sousa e nunca mais parou. Teve ainda tempo para fazer uma pós-graduação em Gestão de Centros Urbanos e em Turismo, Ordenamento e Gestão do Território. Todo o projeto da Rota, como gosta de lhe chamar, é uma realidade devido ao seu trabalho e de toda uma equipa liderada por si. A sua principal arma, juntamente com a simpatia e tranquilidade, é a competência. Continuar a desenvolver uma ideia e um ideal que muitos quiseram matar logo à nascença é a sua motivação. Portanto, vamos percorrer a Rota do Românico entre os vales do Rio Sousa, dos rios Sousa e Tâmega, e conhecer o Românico que existe em Eirais. Bom dia, doutora Rosário Machado. Uma vez mais, seja bem-vinda ao A Nossa Terra. É sempre um prazer tê-la na nossa companhia. Quem conhece, sabe da beleza que a Igreja de Santa Maria de Eirães possui, mas para quem não conhece, pode fazer-nos uma breve apresentação deste monumento?
2: Bom, antes de mais, bom dia a todos. Um abraço também muito grande à rádio. A igreja, antes de mais, porque a Igreja de Santa Maria de Eirães é especial também porque pertence à Rota do Românico e é uma igreja de estilo românico e, como eu refiro sempre, é logo a partir de um elemento que demonstra a importância que o território e, neste caso, a freguesia de Eirães teve há mil anos atrás, de grosso modo, no território onde está implantada, porque as igrejas eram implantadas em espaços especiais, em espaços importantes, e isso demonstra logo o facto de Eirães ter uma história muito longa e de ser um território muito, muito rico à época, ainda hoje é, e é um território muito especial. Depois, a Igreja de Santa Maria de Eirães tem particularidades muito interessantes. A maior parte das pessoas não sabe, aquilo que vemos hoje é uma igreja do século XIII, finais do século XIII, princípios do século XIV, mas foi erguida sobre aquilo que seria um templo visigótico, suevo-visigótico, e isso demonstra que aquele território ainda tem uma história e já era povoado e já era habitado, como eu costumo dizer, de uma forma afetiva, já tinha uma carga de humanidade muito grande, muito antes do século XIII. Além disso, a Igreja de Santa Maria de Eirães é muito citada nas inquirições logo desde o princípio. E isso também demonstra a sua importância, portanto, aquilo que eu estou a dizer é comprovado historicamente. E depois um elemento estético e também de afetos, a Igreja de Santa Maria de Eirães é uma igreja em termos arquitetónicos particulares. É uma igreja que não é muito alta, e quando nós falamos do românico, do entre Douro e Minho, não tem características muito semelhantes às outras igrejas, tem características muito particulares, e é uma igreja de três naves. Não é muito alta, é de três naves, que também demonstra a riqueza daquele território, porque as igrejas românicas do nosso território, a não ser as grandes igrejas, e quando digo grandes igrejas, eram as grandes sedes de mosteiros meditinos, como Passo Sousa ou Travanca, que são de três naves. Grande parte das igrejas, algumas delas até bastante ricas, como Sete e São Pedro de Ferreira, só tinham uma nave. E Eirães tem três naves. e é muito interessante por isso. Além disso, o que também, em termos estéticos, lhe demonstra e lhe dá um caráter de importância única é que tem um aparelho de pedra muito, muito bem trabalhado. E isso demonstra, desde logo, e as pessoas, eu acho que as pessoas da Airens sabem disso, que aquela igreja foi construída com muito cuidado, com muito bons mestres canteiros. E os mestres canteiros eram muito bem pagos. Portanto, houve ali todo um cuidado artístico de pormenor muito, muito interessante.
1: Portanto, nota que é um monumento acarinhado pelas gentes de Airens.
2: Sim, aliás, e digo isso sem problema nenhum, a Igreja de Santa Maria de Airens, e está aqui o Sr. Presidente, não só pela igreja em si, mas pelas gentes de Airens, é das freguesias que nos acolhe de uma forma extraordinária. Nós, quando temos eventos, sabemos que em Airens temos sempre casa cheia e pedem-nos muito, que solicitam-nos isso. É uma razão de darem valor à Rota do Românico. E pedem-nos não só a Junta, que é desde logo um parceiro natural connosco, mas a escola, os professores, o próprio parco, pedem-nos muita colaboração, pedem-nos muita informação. Quando descobrem qualquer coisa, partilham connosco. Há uma ligação muito especial com a Rota do Românico e com a freguesia de Airens. Eu assumo isso publicamente com todo o gosto. Assim como qualquer coisa, quando às vezes não corre bem, também nos dizem, e isso é importante. É interessante porque Airens tem um elemento muito engraçado, a igreja, e também convido-a a que tenham esse despertar de olhar. A igreja de Airens tem uma riqueza muito grande a nível da iconografia e das obras de peças de arte móvel, de santos, e que quando nós fizemos a primeira vez a intervenção, muito a pedido, então, o Sr. Padre pediu-nos para organizarmos um bocadinho a parte das imagens, porque a comunidade queria que as imagens fossem expostas, organizadas, e eu lembro-me que na primeira vez que abrimos a igreja, a comunidade reagiu um bocadinho mal, porque achava que os plintos, que são os portos dos santos, não eram assim muito bonitos e tinham uma cor estranha. Nós, entretanto, fomos-lhe explicando foram aceitando, e de vez em quando fazíamos catequese de santos à comunidade, mas é muito interessante que há uma relação muito profunda com a comunidade de Airens e muito saudável. E de facto Airens tem essa riqueza enorme a muitos níveis. Aquela igreja existe sempre um olhar muito profundo para além das pedras.
1: E por falar nesta ligação muito próxima, a vossa opinião, ao que sabemos, foi tida em consideração para a construção de uma capela mortuária perto da igreja, mesmo não sendo uma obra da vossa responsabilidade. Que opinião têm vocês deste projeto?
2: Eu gostava de reforçar aqui a ligação estreita que existe entre a Rota e a freguesia paróquia de Airens. Para já, o respeito que eles têm pela nossa opinião. O facto de nos terem pedido opinião e parecer é obrigatório, porque está na envolvente da igreja, mas o Sr. Padre Abílio não o fez por ser obrigatório, porque eu acho que ele sabe, mas não fez por isso. Fê-lo inteiramente pelo respeito e pela consideração que tem pelo nosso trabalho técnico. O projeto para nós, ainda hoje, e tenho pena que ele não avance ao ritmo que nós todos desejássemos, porque o projeto, em termos arquitetónicos, é uma mais-valia. Tem uma premissa inicial que nos fez ponderar, desde logo, dar um parecer positivo, que o demos, porque a capela e aquele novo edificado respeita duas normas essenciais. Uma é as premissas das cartas internacionais do tipo de construção ao pé de um imóvel que é classificado Monumento Nacional. E o arquiteto teve essa premissa em consideração. Em primeiro lugar, respeitar aquilo que é a Igreja de Santa Maria de Airens, como elemento patrimonial singular, histórico, e pensar num novo edifício como um complemento. E isso é muito, muito importante quando um arquiteto, que tendencialmente isso é respeitável, tem tendência a pôr a sua assinatura no novo espaço que vai ser criado. E ali o arquiteto e o Sr. Padre, acredito com grande orientação do Sr. Padre, teve essa premissa em consideração. Além disso, há um aspecto que eu também gostava, e é o segundo aspecto que eu gostava de dizer, a Igreja de Santa Maria de Airens tem um problema que não é resolúvel, nem tem muito sentido, porque a solução não era respeitar, que é o facto de ter a antiga casa paroquial, mesmo em frente, que tapa e que, no fundo, limita ali a igreja e o portal principal, porque nós, quando chegamos lá, temos a primeira coisa que nos devemos deparar é com o portal principal da igreja e a primeira coisa que nos deparamos é com a casa paroquial. E o novo imóvel e a capela mortuária vinha tratar e resolver muito bem essa situação. Obviamente que não ia destruir a antiga casa paroquial, mas vinha dar ali uma dignidade ao espaço, que no fundo uma harmonia, e compensar aquela falha daquele edifício que está ali, que obviamente, até por respeito, não o podemos deitar abaixo. E o novo edifício foi muito bem pensado a esse nível. Além disso, eu gostava que, e se tiverem a oportunidade um dia mais tarde de falar com o arquiteto, a capela mortuária tem uma simbologia tão forte, tão forte, tão forte, o espaço, a componente artística de respeito daquilo que será uma capela mortuária. E como elemento artístico é tão bonita e tão simbólica, obviamente que a nós não nos cabe avaliar isso, cabe-nos avaliar aquilo que eu referi anteriormente, mas foi unânime, não só entre mim, mas entre os meus colegas que são técnicos da área, que realçou muito e que nos fez de uma forma muito assumida. Obviamente que foi muito trabalhada todas as questões técnicas de respeito do espaço de implantação, mas que achámos todos, foi unânime entre todos os técnicos, de que aquele novo edifício ia dar uma dignidade muito grande à Igreja de Santa Maria de Airens.
1: Portanto, não é da vossa responsabilidade, mas é uma opinião de quem percebe e, portanto, é importante também para este novo edifício que vocês possam também ter aqui o vosso contributo, digamos assim. Obrigada, doutora Rosário, mais uma vez por esta participação e encontramos-nos em breve.
2: Obrigada.
1: Não faz parte da rota de Românico, mas é com muito zelo e dedicação que a capela de Santo Amaro é tratada pelos populares de Airens e em particular por Joaquina Teixeira, ou melhor, Quina Rosa, como carinhosamente é tratada. A dona Joaquina Teixeira partilhou a sua sabedoria e alegria connosco, falou-nos da sua devoção a Santo Amaro, da recuperação da capela e até da lenda dos sinos, uma lenda muito antiga que ainda hoje se mantém viva.
3: Estava abandonada, estava sem telhado, estava sem soalho, pronto, era uma capela cheia de silvas. E depois daí começámos a lutar, graças a Deus, hoje temos uma capela em condições de se ver. Muita gente. É porque faz milagres, que faz muitos milagres. A mim fez-me, que me tirou de uma cadeira de rodas. Porque fizemos as primeiras obras em Tábua Pá, o soalho em Tábua Pá, não havia dinheiro. E depois é que começámos, depois cá fomos fazendo umas festinhas, sobrava tanto, guardávamos e depois fomos fazendo esta obra. E mais, fizemos o grupo, depois arranjámos um grupinho coral para aqui, um dinheiro de uma festa que nós fizemos, que nós até demos comer aos trambolheiros e tudo, e comprámos este terreno para subir para a capela, que ela não tinha aqui este terreno, de Santo Amaro e da Airens. Eu procurei, não sei, mas eu procurei e eles iam roubados. E para uma freguesia aqui pegada nossa. Não sei, acho que iam ali a meio de uma rampa que há do cemitério da nossa freguesia para cima e iam em cima de um quarto os bois roubados. Mas os bois não andavam e eles disseram, portanto, bati nos bois, mas os bois não andavam. E quando lhe disseram, volta para trás, vamos para a freguesia de Airens, os bois viraram-se e foram outra vez levá-los ao sítio. E ficaram cá na freguesia, até hoje. Aí é uma boa freguesia, gosto muito dela. São amáveis e eu acho que são muito generosas, é muito especial.
1: E depois de ouvirmos Quina Rosa, como carinhosamente é tratada Joaquina Teixeira a falar desta dedicação à capela de Santo Amaro, vamos continuar a conhecer outros motivos de interesse da freguesia de Airens. A Casa do Telhado é uma das casas mais bonitas da freguesia e onde está a fábrica de especiarias de Joaquim Magalhães, ele que é proprietário destes dois exemplares. Um homem que se vê como um empreendedor e não como um empresário, um filho da terra que não quer parar de inovar. Aos 60 anos de idade, Joaquim Magalhães mantém o espírito jovem e a mente ocupada com projetos. E está então na altura de conhecermos o homem de quem falamos. Ele está connosco nesta manhã de domingo via telefone. Por isso, muito bom dia, Sr. Joaquim Magalhães. E antes de mais, obrigada por esta disponibilidade para estar na nossa terra.
4: Bom dia, eu é que agradeço.
1: Sr. Joaquim, antes de falarmos destes projetos que acabávamos de referir, é importante saber o que é que se transforma na sua fábrica, que especiarias, digamos assim, é que são criadas em Eirens?
4: Bom, em Eirens nós trabalhamos o vulgarmente designado colorau. Colorau que é um produto extremamente natural, feito com óleo alimentar, amido e um produto importado da linha do sul, que é o anato, ou bixina, consoante a designação de onde vem. Depois disto transformamos, trabalhamos com casca de ostra, linha de embotamento de pão ralado, pimentão, e depois também trabalhamos com a parte enológica, produtos para o vinho.
1: Muito bem, como é que nasce esta ideia de montar uma fábrica de especiarias?
4: Ora bom, esta ideia já surgiu há uns anos. Eu inicialmente comecei a minha vida como era um grossista, portanto trabalhava produtos, fornecia às mercearias, cafés, restaurantes, e como o desenvolvimento da sociedade, como os grandes espaços a chegarem, toda a minha atuação começou a ser limitada. Portanto, ou morria ou criava alternativa. E a alternativa que eu encontrei foi esta. Portanto, conheci pessoas em Castro Daire, onde comprei um alvará do Colorau. E pronto, e depois fui desenvolvendo toda essa atividade para tentar não acabar. E hoje em dia, pronto, o que eu faço é vender àquelas pessoas, ou a maior parte das pessoas que foram limitando o nosso trabalho, como era na turista.
1: Exatamente, portanto, foi um empresário que quis sempre ir mais além, foi apostando noutros ramos de negócio. E é curioso que nós sabemos que há 20 anos eram produzidos cerca de 200 quilos de especiarias por dia e hoje os números já apontam para cerca de 800 quilos. A que se deve esta evolução?
4: Isso em capacidade de fabrico. Digamos, a capacidade de fabrico aumentamos 4 vezes. O que não quer dizer que ainda estamos longe de ter a expectativa de fabrico. Dedicação, temos qualidade, apostamos sempre na qualidade, é a base desta casa. O preço, embora tenhamos em mente hoje mediante concorrência do mercado, mas acaba por ser sempre um problema nosso secundário. Acho que o importante é fabricar qualidade e enquanto as pessoas não pensarem nisso, penso que não estaremos muito bem. Mas eu acho que a qualidade, é que tem dado um dinamismo imporal nesta firma para começar a vender muito mais do que é vendido.
1: Naturalmente. Ó Sr. Joaquim, explique-nos lá, para onde é que vão estas especiarias que são produzidas na sua fábrica de Eirens?
4: Nós trabalhamos no mercado interno, estamos a trabalhar também para os países lusófonos. Estamos a exportar para os países lusófonos.
1: Muito bem. Sr. Joaquim, estamos mesmo com o tempo muito, muito apertado. A Casa do Telhado é uma casa da qual também é proprietário. De uma forma muito resumida, que casa é esta e que importância ou que beleza ou características tem para quem não conhece?
4: É uma casa de migração brasileira, portanto já está na família, comprei a pá há 30 anos. É uma casa do princípio do século. É uma casa muito bonita, restaurada à época, tenho muito gosto nela, pronto. É uma segunda menina dos meus olhos, a primeira é a minha filha, logicamente será ela a segunda.
1: E para a fábrica das especiarias, para a Casa do Telhado, que projetos é que tem para o futuro?
4: Desculpe, eu acho que especiaria será um termo
1: não adequado.
4: Exatamente, não diz bem aquilo que nós produzimos. Nós produzimos um produto alimentar que não é especiarias, é um 40 alimentar, que é vulgarmente designado de colorau. Especiarias, acho que já é mais o termo que nós nos enquadramos bem aí. Portanto,
1: para esta feita a correção, e agradeço por isso, porque é mesmo assim que as coisas devem ser colocadas, para a fábrica e para a Casa do Telhado, algum projeto em mente para o futuro?
4: Olha, acabamos de montar agora um laboratório que está a funcionar para fazermos um bocado de pesquisa, para fazermos todo o HTTP a funcionar, todo o sistema analítico a ser tocado em tudo que produzimos. Ah, sei lá, e para o futuro iremos pensar em criar mais produtos novos, produtos atualizados que vão de encontrar nos nossos clientes. E é esse o nosso objetivo.
1: Joaquim Magalhães, muito obrigada por esta colaboração na nossa terra. Votos de muito sucesso para este seu negócio.
4: Muito obrigado, eu que agradeço.
1: Obrigada, bom dia.
4: Muito obrigado pela atenção, bom dia, obrigado.
1: E das especiarias, vamos passar para as flores. Produzir rosas de qualidade não é fácil. Tem a ver com a escolha das variedades e a técnica de produção. Apesar da especialidade em rosas, António Silveira trabalha com outras flores e também na vinha. Uma paixão que lhe foi transmitida pela sua mãe e que hoje se transformou numa forma de vida. Com cerca de 2 mil metros de área para produção de flores, este antigo vendedor ambulante encontrou a felicidade na terra e na beleza que produz. Um trabalho intenso, nem sempre fácil, mas compensador. António Silveira, um homem irrequieto que tem sempre projetos em mente. Neste caso, passarão, claro está, pela agricultura.
5: Com 30 anos de venda, portanto, estava, se pode dizer, saturado do mercado. Então, achei que, de facto, ligado à natureza, que seria uma maneira de dar mais valia à terra, não é? Porque, de uma certa forma, estou a trabalhar com produtos e com venda aqui, com produtos na terra. Meus pais sempre estiveram ligados à terra, à natureza. E, de uma certa forma, os nossos primeiros passos é o contacto. E a minha mãe sempre acariciou muito as flores. É certo, este meu dom terá a ver com ela. Portanto, tenho 1000 metros que estou a produzir rosas, que tenho umas 20 variedades. E depois tenho outros 1000 metros que produz chamada flor de corte, que é o que se mete e é o tempo de fazer e cortar, portanto, em todo o ano. A rosa é uma flor fixa de poda que fica permanente, só quando é preciso substituir com bilhice, pés é que são substituídos, ou variedades que chegam novas ao mercado, a gente vai atualizando variedades. As variedades são definidas por cores, desde o vermelho, os pérolas, o verde, temos a bicor, mais que uma cor, com duas cores. Tenho 20 variedades de cores. O preto, que é uma Black Magic, que começámos logo no início da primavera a fazer o Lilion, chamado a Croa Rei, tiro, meto o galadelo, temos o crisântemo que entra depois no início de junho. Normalmente, portanto, temos uma venda ao público, um standardzinho onde vendemos uma grande parte ao público. Tendo mais quantidade, temos de procurar revenda, temos de procurar floristas e tentar esgotar o material conforme ele vai saindo. Depois também temos um mercado que nos temos de deslocar, que é aqui na Maia, onde vamos substituindo, vamos pondo as flores que nos saem fazendo falta. E também vamos vendendo algumas que nos sobram, também vendemos lá no mercado. A terra é a única, é claro. Pode não ser todos os dias, mas quando se faz uma festazinha, é uma flor. Portanto, é claro que sim, que é o mais valia e a freguesia reconhece a estufa estelhada. Eu acho que o futuro era, de facto, termos um bom esgotamento do produto.
1: A Casa do Risco de Felgueiras é um projeto ligado às tradições e à entidade regional certificadora do bordado da Terra de Sousa, como é conhecido. A extraordinária técnica da bordadeira da Terra de Sousa, que borda com o tecido cozido àquilo que chama o papelão, uma solução única de um engenho inultrapassável, corresponde a um domínio das técnicas de bordar que não encontra qualquer paralelo nas outras regiões portuguesas produtoras de bordado, região autónoma da Madeira incluída. Não serão todas, mas as boas bordadeiras da Terra de Sousa, muitas mais do que se imagina, dominam mais de 200 diferentes pontos de bordar. Dominam e dominam muito bem. Com uma maestria que só se encontra equivalência na sua espantosa descrição, Jorge Nunes é quem está hoje connosco na nossa terra para nos dar a conhecer mais acerca desta arte. Infelizmente ele não pôde estar presente aqui em estúdio, está na nossa companhia via telefone. Bom dia, Dr. Jorge Nunes, seja bem-vindo ao A Nossa Terra, ainda que via telefone. Sabemos que Felgueira está em festa também este fim de semana, com o Festival do Pão de Ló, e portanto está naturalmente também ocupado com este evento, certo?
4: Certo, Certíssimo. Bom dia, Marina. Bom dia aos presentes, aos convidados que irão falar sobre a freguesia de Areis e bom dia a todos os ouvintes do programa Nossa Terra. Agradecia desde já o convite em nome da Câmara Municipal e estamos muito gratos por se lembrarem mais uma vez de nós para o vosso programa.
1: Doutor Jorge, falando agora da Casa do Risco, porque sim, esse é o tema desta nossa conversa, importa começarmos por explicar a quem nos ouve que casa é esta e que atividades ali vocês desenvolvem.
4: A Casa do Risco surgiu de uma ideia da Câmara Municipal de Salgueiras no ano de 1997. Foi constituída depois, dois anos após, no ano de 1999, como uma associação para a promoção do bordado e em 2008 foi integrada mesmo na Câmara Municipal de Salgueiras e na Divisão da Cultura. Nós somos essencialmente um serviço de promoção do bordado da Terra de Sousa. Quem vai à Casa do Risco vai encontrar duas excelentes bordadeiras a trabalharem ao vivo, a construírem autênticas telas no linho branco e através da, como já explicou, de uma técnica que só existe na nossa região, que é a técnica do papelão, e podem experimentar um dos nossos pontos e irá aprender a bordar o nosso bordado, que é riquíssimo. Quem também lá se deslocar pode procurar desenhos. Temos um centro de documentação que fomos construindo ao longo dos anos. Algumas pessoas foram deixando à Casa do Risco o seu espólio e outros que nós vamos criando ao longo destes anos. Também temos um serviço de passar a ferro e lavar, porque sabemos das dificuldades de quem adquire os nossos produtos, da dificuldade que têm e do receio, porque são peças de algum valor e que têm receio de verificar.
1: Muito
4: Por
1: bem.
4: Isso nós criamos o serviço de lavar e passar a ferro também.
1: Muito bem. Portanto, para além de duas, e utilizando o adjetivo, excelentes bordadeiras a trabalharem ao vivo, importa dizer que nesta Casa do Risco é também feita aqui formação, certo? Vocês dão formação?
4: Sim, nós damos formação a quem nos procura. Nós chamamos de o ateliê Aprenda um Ponto. Qualquer pessoa que venha às nossas instalações que queira aprender um ponto, ou que seja o primeiro ponto, ou que seja já bordadeiras experimentadas e que queiram um ponto que não dominam, nós ensinamos de forma gratuita a execução desse ponto. Não temos, atualmente não estamos com aquela formação direcionada para as pessoas, aquela formação quando se fala em formação e em sala para várias pessoas. Isto não estamos a fazer.
1: Sim, mas quem é que recorre a esta formação?
4: Pessoas da região norte, e vou falar assim, porque temos pessoas que vêm de Espinho, que vêm de Penafiel, que vêm de Paredes, há outras que vêm de Salgueiras, pessoas que vêm da Lixa e recorrem aos nossos serviços para aprenderem o bordado da terra.
1: Muito bem. Doutor Jorge, quando falamos da marca Bordado da Terra de Sousa, o que é que podemos dizer a quem nos ouve? Como é que podemos descrever este tipo de bordado?
4: É o bordado da excelência da nossa região. A nossa região, o bordado da nossa região, ao longo do tempo, foi perdendo alguma da credibilidade que tinha, porque era encontrada nos sítios que não o favoreciam. O dito bordado da Lixa, você encontra nas feiras, exposto no chão, encontra em algumas casas com um pouco nome, exposto de forma não dignificante para o bordado. É um bordado que a sua concepção foi descuidada para que o preço final fosse mais baixo. O bordado da Terra de Sousa não. O bordado da Terra de Sousa é um bordado de qualidade. Nós primamos pela qualidade. Somos um serviço
6: que é certificado pela norma e 9001, a ISO 9001. Portanto, a qualidade é um dos nossos principais requisitos. E quem leva um bordado da Terra de Sousa tem garantido a máxima qualidade dos produtos que são utilizados, as linhas, a técnica, os pontos são os da nossa região. Levará um bordado da Terra de Sousa da nossa região.
1: Doutor Jorge, nós temos indicação que uma peça da marca bordado da Terra de Sousa pode durar até cerca de 200 anos. A questão que lhe coloco é como é que é possível ter tanta durabilidade?
6: É a qualidade das matérias-primas que são utilizadas. Essencialmente, o bordado da Terra de Sousa utiliza o linho e a qualidade da linha que nós utilizamos faz com que a peça dure, na verdade, é como disse, cerca de 200 anos.
1: Há pouco falávamos desta componente, da formação que vocês também proporcionam nesta Casa do Risco. Quanto tempo demora, em média, uma pessoa a aprender a bordar o bordado da Terra de Sousa?
6: Os pontos básicos, em duas semanas, vai dominar 5 ou 6 pontos básicos. Nós temos um dos nossos serviços, é o Ateliê de Bordados para Jovens, que todos os anos nós proporcionamos essa experiência a jovens do Conselho de Felgueiras, e eles em duas semanas já apresentam trabalhos de grande qualidade. Podem ser vistos depois em exposições que nós fazemos, na Biblioteca de Salgueiras, na Casa das Artes, na Casa da Cultura em Malista, que são em esforço. Se quiser ser mais demorada, claro, a qualidade demora em anos. Fotos verdadeiras, que andam na casa de 50 anos, bordam desde os seus 10, 12 anos.
1: Bem, Dr. Jorge, sabemos que em breve vão regressar a Eirães com novas instalações. Que mudanças é que vão acontecer?
6: E as nossas instalações, felizmente, vão ser remodeladas. A grande alteração é que também será inserido outras artes tradicionais do nosso concelho. Será o Centro Municipal de Artes Tradicionais de Felgueiras. As pessoas que irão ao centro não irão encontrar só o bordado da Terra de Sousa, como irão encontrar outros produtos, como a manufaturação de instrumentos musicais, as madeiras, o filé, aqueles produtos mais típicos da nossa região.
1: Muito bem. Há algum projeto para o futuro da Casa do Risco?
6: O projeto que temos em mãos e aquilo que nós queremos avançar mais rapidamente é mesmo conseguirmos certificar as bordadeiras e as unidades produtivas, as pequenas unidades produtivas. Nós já temos o caderno de especificações, está aprovado, né? Nós temos a nossa indicação geográfica que foi atribuída pelo Instituto Nacional de Propriedade Industrial. Agora, nós, como entidade de promoção, queremos dar o próximo passo, que é, estamos a tentar arranjar um organismo de certificação, estamos em negociações e vamos avançar para esse projeto. Durante este ano, esse processo estará concluído.
1: Muito bem, Dr. Jorge Nunes, obrigada por esta participação na nossa terra e por este esclarecimento.

0: as novas instalações sejam então um sucesso, não só para Eirens, mas para o concelho de Felgueiras e para toda a região.
1: E eu aqui agradeço o vosso convite e até um dia, uma continuação de um bom dia. E se me permite reforçar, convidava todos os ouvintes do programa Nossa Terra para passarem este domingo em Felgueiras, no Mosteiro do Pombeiro. Temos o 7º Festival de Pão de Ló. Certamente irão ter uma tarde doce com todos os produtos que nós temos aqui expostos. Um resto de um bom dia e um bom domingo para todos.
0: Obrigada a nós, bom dia. Fica então feito o convite.
1: Não, muito obrigado, bom dia.
0: Quando se fala de uma terra, fala-se das suas gentes. Neste caso, gentes simples e hospitaleiras, mas bem informadas. A equipa de produção do A Nossa Terra foi conhecer as opiniões de quem conhece bem Eirens. A população diz-se orgulhosa do seu património, do desenvolvimento que a freguesia sofreu ao longo dos últimos anos. Reconhecem o trabalho de Vítor Vasconcelos, todos têm uma opinião unânime e dizem que têm apostado no desenvolvimento da freguesia. Quanto ao futuro, a população demonstra como principais anseios ter o saneamento terminado e a capela mortuária.
2: Melhorou tudo, um bocadinho de tudo, desde que mudámos de presidente da junta. A terra tem revolucionado bastante, a nível de tudo um pouco. A juventude está mais ativa, nota-se que está mais ativa, mais interessada pela terra. É uma terrinha pequenina, conhece toda a gente, as pessoas são comunicativas. Temos a igreja, temos a casa de anciãs, a fonte dos namorados, o centro social e a casa do rio. Está a ficar concluído, ainda não está, mas está quase. As estradas, acho que é o que faz mais falta. De resto, temos tudo um bocadinho. Para uma terra pequenina, temos tudo um bocadinho. Cada vez mais existe mais qualidade de vida para pessoas que moram em Eirens.
3: Tem-se notado alguma melhoria em termos da freguesia? Pelo impulso do presidente da junta, que é um jovem, e que está relativamente pronto, muito mais próximo da população, e depois também meios da Câmara também que têm evoluído. Nós tínhamos as estradas que evoluíram bastante, redes de água, alguma parte de saneamento que ainda não está toda concluída. Eu continuo a dizer que faz falta incentivos para os jovens, não é? Criar instalações esportivas, que a freguesia em si também já é jovem, criar algum bem-estar em termos de saúde, uma farmácia, ou ver alguns meios que sejam ligados à saúde também. Terminar o saneamento, que é essencial. E as telecomunicações, fibra óptica, que chega a toda a gente. Sim, é bom viver aqui. As que são simpáticas e bairristas. Há vários lugares que são mesmo bairristas e comprovam isso em algumas festas da freguesia.
4: Temos muita coisa que melhorou, não é? Que foi a principal, os acessos, que é bom. São muito bons agora. Temos passeios, a estrada é boa. Temos coisas boas em Eirens, que é a Casa do Risco, o Centro Social. A própria junta faz muitas atividades. O ATL na junta, que dá para as crianças estarem. O centro social, em qualquer freguesia, mas em Eirens, pronto, eu vejo que as pessoas estão a ficar um bocadinho com uma certa idade. Temos o centro escolar, que traz muita gente a Eirens, muitas crianças, não é? Nota-se que há mais movimento. A zona industrial, que já vejo lá algumas fábricas, mas se calhar futuramente irão vir mais, não é? O que eu gostava aqui que houvesse mais em Eirens era mais fábricas, não é? Assim trazia mais pessoas para aqui, que há muita gente que não tem trabalho. Estava também de ver uma farmácia, que acho que há tudo menos uma farmácia. Temos a junta que ajuda as pessoas que não podem mesmo ir buscar a outros lados. Um bocadinho de divertimentos para as crianças, principalmente, não é?
5: O que melhorou na freguesia de Eirens ao longo destes anos foi o alargamento e a requalificação de algumas infraestruturas, alargamento de algumas vias, a compra de uma carrinha, parte da junta, para transportar idosos ou crianças para a escola. Criaram vários serviços aos cidadãos, a ampliação do cemitério, foi uma das obras feitas por eles. Eu gostava de ver um bom parque de lazer para as crianças e para os jovens, a melhoria das infraestruturas na zona industrial, a implantação de uma farmácia e uma capela mortuária, que faz falta para a população.
6: Ele é uma pessoa competente para fazer este tipo de trabalho, não é? É muito, muito competente e tem muita responsabilidade sobre esse assunto. Ele gosta de saber essas coisas e faz um bom trabalho. O Vitor tem feito um bom trabalho, sem dúvida. Ah, sossegada para cá, tá? A igreja românica de Eirens está situada numa zona muito bonita. De se passear aí os cantos da freguesia, tem boas estradas para passear.
0: Estamos na reta final desta primeira hora de emissão do A Nossa Terra, onde viajamos pela freguesia de Eirens, no concelho de Felgueiras. Presidente, uma última questão. Tem ainda cerca de 2 anos para continuar a comandar os destinos desta sua freguesia. Ouvimos aqui a população falar na vontade de ver o saneamento ser terminado, também da capela mortuária, que há pouco conversávamos com a doutora Rosário Machado. Estes são projetos que fazem parte dos vossos planos até ao final deste mandato, ou então o que é que ainda considera importante, naturalmente em conjunto com a sua equipa, fazer em prol da freguesia no futuro?
7: Muito rapidamente. O Plano Diretor Municipal de Felgueiras está neste momento em revisão. A Junta de Freguesia de Arenes apresentou mais de 120 propostas no âmbito da revisão do PDM. Batemos todos os recordes. Por isso a ambição é muito grande e temos feito um trabalho muito grande. Obviamente gostaríamos de ter a freguesia toda infraestruturada com saneamento básico, mas também água, abastecimento de água pública, aqui nas zonas que ainda não tem. A questão da rede das águas pluviais também é importantíssima. E obviamente que a questão da casa mortuária, e como dizia a doutora Rosário muito bem, não é um projeto da Junta de Freguesia, obviamente que somos parceiros, mas depende fundamentalmente da boa vontade da paróquia, da sinergia com alguns particulares e sobretudo da muito boa vontade e empenho da Câmara Municipal de Felgueiras, já que todas as outras entidades têm dado um aval positivo ao projeto. Por isso, obviamente, que eu gostaria imenso de ter a casa mortuária. Espero bem que a paróquia se volte a motivar para este anseio da população e, obviamente, que a Junta de Freguesia, dentro das suas possibilidades, até porque é um espaço em frente à sede da Junta e só iria dar outra dignidade à Igreja e a todo aquele logrador. Esperemos bem que nestes próximos 2 anos concretize este anseio, este sonho.
0: Presidente, eu disse que era a última questão, mas esta é mesmo a última questão. Há pouco ouvíamos os seus fregueses reconhecerem Vítor Vasconcelos pelo trabalho que tem feito em prol da freguesia. Quero aproveitar esta oportunidade para lhes deixar uma mensagem a eles ou naturalmente a quem nos ouve.
7: Isto só é prova que as pessoas da Arenes são simpáticas e afáveis, não é para dizerem que eu sou uma pessoa. Portanto, eu agradecer sobretudo à Dirnor e à Rádio Clube Nafial o facto de terem dado algum destaque à freguesia da Arenes. Ficamos muito gratos mais uma vez por esta oportunidade e deixar aqui uma mensagem que nestes próximos 2 anos, obviamente que dentro das nossas possibilidades e como dissemos em manifesto eleitoral, não prometemos nada, exceto trabalho, vamos procurar dar o máximo em prol da freguesia e em prol da sua população.
0: Presidente Vítor Vasconcelos, doutora Rosário Machado, Joaquim Magalhães e Jorge Nunes, obrigada pela vossa colaboração aqui no programa A Nossa Terra, onde viajamos pela freguesia de Arenes. Ficamos naturalmente com vontade de vos visitar, porque o Presidente vende muito bem a sua terra e, portanto, fica a promessa de que por lá passaremos. Agradecemos a colaboração e a forma hospitaleira de todas as pessoas que tornaram possível este programa. Fica o convite para ficarem por aí. Nós regressamos já de seguida para lhe antecipar a celebração do Dia do Motociclista que vai acontecer em Penafiel no primeiro fim de semana de abril. Até já.

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1: Estamos de regresso. Esta é a segunda parte do A Nossa Terra. Se só agora chegou até nós, saiba que na primeira hora do programa fomos visitar a freguesia de Airães, no concelho de Felgueiras. Agora vamos cumprir com a promessa de antecipar o programa do 20º dia do motociclista. Falamos também, claro, do Motoclube Val do Sousa, que nasce da paixão que unia um grupo de amigos, as motos. O Motoclube do Val do Sousa é pensado a 22 de dezembro de 1987 e constituiu-se legalmente a 3 de março de 1988. A inauguração da sua primeira sede social foi a 11 de dezembro de 1993 em Paredes. Mais tarde, a 4 de junho de 1997, atinge a sua maturidade, filiando-se na Federação Nacional de Motociclismo. Desde então, não mais parou e, fazendo jus à paixão dos seus pioneiros, tem desenvolvido uma intensa atividade. Fique por aí, venha connosco. Na próxima hora, siga a viagem no lugar do Pendura com o Motoclube do Val do Sousa.
0: 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Uma produção de Iranor, aos domingos, das 10 ao meio-dia. O Motoclube Val do Sousa conta já com 28 anos de existência, mais de uma dezena de concentrações nacionais de mototurismo, moto antiga e várias provas de quad cross já realizadas. O Motoclube foi ganhando credibilidade junto da população do Val do Sousa e das respectivas autoridades locais, trilhando um caminho nem sempre fácil. A sua essência está presente em cada motociclista. Os valores morais são notórios, o respeito e a camaradagem fazem deste clube uma família onde a mota impera. Um motociclista não escolhe idade, profissão ou classe. Encontram-se médicos, engenheiros, professores, artistas plásticos, trolhas, pintores, industriais, funcionários públicos, todo o tipo de pessoas, dos 8 aos 80. Todos eles têm um denominador em comum, a paixão pelas duas rodas. A moto é uma companheira de aventuras e não um simples meio de transporte. Andar de moto passa a fazer parte de uma forma de estar, mas há quem tenha um bichinho motar só pelo espírito. Porque ser motociclista é ser livre, irreverente, aventureiro. É ver o mundo de uma forma diferente, desprendida. É conhecer pessoas, locais, países e levar um pouco desse espírito por onde passa com a sua moto. Deixa amizades por onde passa e faz a entreajuda prevalecer. É nunca deixar um companheiro para trás. Ser motar é ver uma moto na estrada e cumprimentar em forma de V, um gesto que foi implementado pelo piloto chamado Barry Sheen, que no ano de 1971, início da sua carreira, sempre que vencia uma prova, saudava o público e os fotógrafos com a mão em V de vitória. Esse gesto foi adotado por todos os motards da época como uma saudação muito especial entre pessoas que partilhavam os mesmos valores e espírito na estrada. Ainda hoje, esse gesto é quase obrigatório quando duas motas cruzam-se na estrada. A emoção e a saudação é quase como um código entre os motards.
1: E muito mais, vamos ficar a conhecer agora sobre o Motoclube do Vale do Sousa com os nossos convidados aqui em estúdio, dois motards ou motociclistas, como gostam mais de ser chamados. Estamos a falar de Fernando Gomes, presidente do Motoclube Vale do Sousa, e Manuel Cardoso, um dos fundadores e também ele, motard. Aos dois, muito bom dia, sejam bem-vindos à nossa terra e obrigada pela vossa presença. Em 1988, um grupo de amigos decidiu criar o Motoclube do Vale do Sousa. Manuel Cardoso foi um dos homens que fez parte da fundação, é o sócio número 1 e 28 anos depois ainda se mantém ligado ao grupo. Sr. Manuel Cardoso, uma vez mais, bom dia, seja bem-vindo à nossa terra. Antes de mais, querem explicar-nos o porquê de não gostarem do nome Motar?
2: Bom dia. Em primeiro lugar, queria agradecer, efetivamente, à Rádio Clube Penafiel pela oportunidade que deu ao Motoclube Vale do Sousa de estar presente. É uma data extremamente importante para nós. A situação de não gostarmos de ser motar. Nós somos os homens das motas. Motoqueiros é que não somos, de certeza absoluta. Essa é que é a grande verdade. Nós, para todos os efeitos, somos os camaradas, os companheiros das motas. Somos os amigos do asfalto. Chamem-nos o que quiserem, mas a verdade é que só existe a paixão pelas motas.
1: Isso o é o nome... que naturalmente.
2: Exatamente, é a paixão pelas motas, obviamente.
1: O Manuel é um dos fundadores do Motoclube. Pergunto-lhe como é que surgiu esta ideia de criar o Motoclube Vale do Sousa ou um Motoclube no Vale do Sousa?
2: Esta ideia nasceu em 1987, é quando de um passeio para ir vermos as corridas de Vila Real, e à altura no Marão, paramos num parque e cerca de 20 de motos, aí sim, também aí algumas motoretas, algumas motorizadas, iam os tais motoqueiros, mas já iam algumas motos. Eu ia numa Suzuki 125, numa TS 125, que a vendi após alguns anos, e que a recuperei novamente e aqui a tenho.
1: Não há amor como ao primeiro.
2: Exatamente, não há amor como ao primeiro. Não foi o primeiro, mas foi efetivamente com essa moto que fiz o dito passeio, no qual pensamos, portanto, porque é que estamos aqui reunidos, vamos passear, somos todos de Paredes e de Penafiel, basicamente. Surgiu a ideia, vamos formar um motoclube. E houve logo alguém que disse, Motoclube Vale do Sousa. Efetivamente, penso que foi um nome engraçado, apropriado, e que ficou.
1: Precisamente para abranger vários concelhos.
2: Precisamente. Foi para abranger, fomos os pioneiros no Vale de Sousa. Hoje é verdade que há muitos outros concelhos do Vale de Sousa que têm os seus clubes. Não temos nada contra. Damos-nos bem, eles dão-se bem connosco. Mas nós, efetivamente, somos aqueles que temos melhores condições e temos, neste momento até temos a melhor sede também, não só do Val de Sousa, mas como também a melhor sede de Portugal, sem sombra de dúvidas. Graças à Câmara Municipal de Penafiel, já agora.
1: Nós já vamos falar desse espaço, porque sabemos que foi, sem dúvida, um marco importante nestas mais de duas décadas e meia de existência de Motoclube Val de Sousa. Ainda a propósito da fundação e destes inícios deste vosso clube, consegue recordar-se, Manuel, quantas pessoas é que faziam parte do clube e como é que foram estes vossos inícios?
2: Nós, após esse passeio, nós reunimos cerca de 7, 8 colegas e começámos a tratar disso. Essencialmente a tratar de uma sede, falando com a Câmara Municipal de Paredes. Basicamente éramos realmente os de Paredes, no qual os motares, amigos, colegas de Penafiel se aliaram a nós, arranjámos uma sede, era pequena, é verdade, era pequena, mas foi ali que funcionou durante...
3: Em 93,
2: exatamente, durante alguns anos. Depois, claro, tendo uma sede, começaram a vir muitos motares do Val de Sousa, e não só, e querendo-se aliar a nós, um espírito fantástico, começou a ser pequena, em boa verdade. Pedimos à Câmara Municipal de Paredes que precisávamos de outro tipo de condições, de outro tipo de melhorias, de maior espaço, e o convite foi dizer-nos que não, até estariam a pensar em precisar daquelas instalações. Então aí, Fernando Gomes já era o presidente,

0: qualidade do concelho, eu continuo a ser sócio e com paixão, obviamente.
1: Naturalmente. Com que frequência vocês se encontram? Consegue descrever o ambiente que se vive hoje no seio do vosso clube?
0: Hoje mais do que nunca, o motoclube já teve algumas etapas, portanto, em paredes, passando para alguns ali perto da Aveleda, um sítio escondido, mas que não era por aí que os motards deixavam de lá ir. A nossa abertura da sede é basicamente à sexta-feira, ao sábado, e agora só atualmente ao domingo de manhã. É um centro de convívio, de conversas, não só de motos, fala-se também um bocado de tudo, mas no fundo é um local, é um encontro onde depois a direção organiza quer passeios, quer alguns eventos motards e que damos a conhecer efetivamente no Oval de Sousa e a outros motoclubes, e é um centro de convívio. Basicamente.
1: Esta sede surge por altura da comemoração das Bodas de Prata, portanto dos 25 anos, mais ou menos por aí. Foi, pelo que percebo, a realização de um anseio antigo ou de um sonho, não sei se a palavra será demasiado forte, mas podemos depreender daqui que a sede mudou muita coisa naquilo que foi ou que tem vindo a ser o funcionamento do motoclube.
0: Ao longo destes anos, efetivamente, o motoclube tem crescido, não só a nível de sócios, a nível de qualidade, de melhoramento, dado o empenho do Fernando Gomes como presidente, mas de todos aqueles que ao longo destes anos têm estado na direção com o Fernando Gomes. Efetivamente, o Fernando Gomes tem tido a capacidade de reunir elementos que são extremamente válidos, porque ele sozinho também não conseguia nada, obviamente, e felizmente que tem tido essa habilidade e esse privilégio de ter muitos outros de diretores com ele. Felizmente também temos um parceiro extremamente importante, que tem sido, sem sombra de dúvidas, a Câmara Municipal de Penafiel, ao longo destes anos, que tem tido um apoio extraordinário. E nunca defraudámos as expectativas. A Câmara acreditou no motoclube, acreditando nas pessoas, demos provas disso e a prova foi evidente. A Câmara de Penafiel ofereceu, efetivamente, ao motoclube a escola de primária de Guilhuf, onde atualmente é as nossas instalações, e as obras que foram feitas de melhoramento e de requalificação foram todas feitas pelos sócios, todos os dias à noite, sendo lá às 2 e 3 de manhã, aos fins de semana, desde todas as profissões, todos eles se empenharam com amigos. Houve muita gente que ajudou, patrocinou para arranjar fundos. E, sem sombra de dúvidas, a Câmara Municipal, os seus presidentes, os seus vereadores, quando viram aquilo inicialmente e quando viram agora a atual, não queriam acreditar que fosse uma mesma sede. É sem dúvida alguma, e não tenho dúvidas de dizer, é a melhor sede de Portugal. Está em Penafiel.
1: Manuel, mantém-se sempre presente na vida do motoclube desde a primeira hora, desde que decidiram fundá-lo. Há pouco dizia que as pessoas não imaginavam que o produto final da sede iria ser aquele que efetivamente hoje é. Faço-lhe a mesma questão, é se imaginava há 28 anos atrás que este clube que ajudou a nascer chegaria alguma vez a este patamar que está?
0: Olha, em primeiro, como deve calcular, eu tenho um orgulho muito grande. Não é por ser o número um, porque não faço questão. Sou mais um motard, sou mais um amigo das motas, não é por ser bom. Infelizmente, e digo isto, quando começou, eu era o número 4. E hoje sou o número 1. Quer dizer que alguma coisa se passou com os outros, obviamente. Eu nunca desisti, estive sempre presente. Sempre acreditei que o motoclube tinha condições, com as pessoas que estavam e que estão neste momento, que tinha condições para melhorar, como é o caso. Acho que é, como eu costumo dizer, a cereja em cima do bolo. Acho que é ela que está neste momento, sem sombra de dúvidas.
1: Um dos companheiros de Manuel Cardoso na fundação foi António Gomes, que vê o crescimento deste clube como um enorme orgulho. A paixão pelas motas e pelo motoclube não há

0: dizem ele para se explicar. Reconhece o bom trabalho de todas as pessoas que, sem troca de nada, tanto fazem por este projeto. A sede e o dia do motociclista serem assinalados em Penafiel é visto como um prémio do excelente trabalho que já leva 28 anos. Quanto ao futuro, os desejos saem em jeito emocionado. O que António Gomes gostava é que o seu amigo e presidente Fernando Gomes fosse imortal, para que desta forma o Motoclube do Val de Sousa se mantivesse a trabalhar como está. Realça Fernando Gomes pelo verdadeiro espírito motar e por, naturalmente, ser um líder.
1: Bem, tem sido um trabalho em que o resultado está à vista, não é? Chegou-se até onde se chegou, com muito trabalho, esforço, dedicação, e aqui uma palavra de apreço ao Fernando Gomes, que começa o presidente do Motoclube atual, como é lógico, a todos aqueles que estão à volta dele e a todas as direções que o acompanharam, mas essencialmente ele tem sido o cérebro do Motoclube já há muitos anos, ok? Parabéns a quem começou isto, também, como é lógico, não é? Portanto, aos fundadores, sem eles também se calhar não existiria o Motoclube nestes moldes. Uma palavra de apreço ao Fernando Gomes. O ambiente é o melhor possível, como é lógico, é um ambiente de convívio, amena cavaqueira, de passeio, portanto, sem problemas algum. Toda a gente pode aparecer no motoclube e ver que realmente é um ambiente, até com a família pode aparecer lá, é um ambiente espetacular. Um sonho que foi, graças a Deus, foi concretizado, também, mais uma vez, à direção, ao Gomes, ao Fernando Gomes, com o apoio da Câmara de Penafiel, também temos que agradecer bastante à Câmara de Penafiel, mas mais uma vez foi, se calhar, um dos grandes sonhos nossos concretizado e podemos gabar que teremos, talvez, se não for a melhor, das melhores sedes de motoclube a nível nacional, garantidamente. Quem não sabe, não é? Existe a casa do motociclista que pode ser utilizada por qualquer motociclista que passe na zona, que pretenda pernoitar na zona, frequentar. É o culminar de um sonho também, acabou por ser sempre um sonho. Acho que Penafiel vai ser inundado de motos, vão ser milhares e milhares e milhares e milhares de motos, ok? Para vermos também que os motares também estão ligados à região, não é? Portanto, vai haver a benção das motas. Digamos que será um São Martinho de outra forma, indo a rodas. Tá? Eu gostaria que o Fernando Gomes fosse imortal, porque eu tenho a certeza que se ele fosse imortal, este motoclube jamais acabaria.
0: E vamos agora conhecer o homem de que se fala, Fernando Gomes. Não é imortal, como gostaria o seu amigo António, mas já há 20 anos que é o presidente do Motoclube do Val de Sousa. A paixão pelas duas rodas trouxe-o muito cedo até ao clube. Os seus filhos, Pedro e Miguel, também já fazem parte deste projeto. Não crescessem eles ao som das motas. Vamos conhecer o homem que só veste preto e anda sempre de rabo de cavalo. Trabalha com luz, talvez por isso ilumine também o Motoclube Val do Sousa. Bom dia, Fernando Gomes. Uma vez mais, seja bem-vindo à nossa terra. 20 anos como presidente do Motoclube Val do Sousa. Deu conta da passagem destas mais de duas décadas?
2: Muito bom dia, antes de mais, e agradecer de facto à Rádio Clube Penafiel mais uma oportunidade, que já não é a primeira, mas mais uma oportunidade em relação ao programa e em relação ao que vamos falar aqui hoje. Eu dou conta, de facto, não há dúvida nenhuma, se chegar ao espelho que noto que eu não estou igual, né? Isso aí, uma pessoa nota bem a diferença agora pelo trabalho que fiz até hoje, eu e quem me acompanha no clube. Não sei, não se nota muita diferença, aliás, até porque há uma coisa, e há pouco eu e o Manel estávamos a falar nisso, que é aquela situação em que uma pessoa é tratada por senhor ou por você, como uma pessoa diz assim, não é, pá, é tu isto ou tu aquilo, e uma pessoa...
0: É aí que se nota o passar do tempo.
2: Nota, porque quando nós éramos muito mais jovens também tratávamos assim as pessoas, e uma pessoa esquece da idade que tem em relação a quem está a falar connosco.
0: Portanto, mas vocês sempre cresceram juntos,
2: sim,
0: a este nível, não é?
2: Claro, uma pessoa cresce, mas é diferente. Eu nunca gostei, nunca aceito que as pessoas tratem. Uma vez, a segunda eu chamo a atenção, porque o espírito continua jovem, não é? Pelo menos por aquilo que uma pessoa tem, não faltando nada daquilo que a gente precisa do dia a dia. Continua jovem, uma pessoa não dá fé da idade que tem, e isso é bom também, e ajuda. E o motociclismo e o motoclube, os amigos que uma pessoa lá tem, que eu costumo dizer que é a segunda família, e de facto não há dúvida nenhuma que é, ajuda a que uma pessoa seja de forma diferente. Portanto, não está encobado numa situação que fica... De ficar asfixiado com situações, uma pessoa ali liberta uma quantidade de coisa e é bom, seja isso, seja outro esporte, mas pelo menos aquele que é a parte que, que me toca. Eu gosto muito de futebol, mas gosto muito mais de motociclismo e de motoclube e do trabalho que faço também.
0: Eu atrevo-me a dizer que aqui vocês não envelhecem. Só fisicamente, porque no espírito ele continua muito dinâmico, muito aventureiro. Podemos dizer que o balanço é um balanço sempre de crescimento, a nível das relações, da amizade. Há pouco com o Manuel Cardoso, ele falava um bocadinho de como é que foram os inícios e depois agora o facto de terem uma sede que ele diz que é a melhor sede do país, que foi o concretizar de um sonho. Portanto, é sempre um percurso em crescendo.
2: É sempre um percurso em que uma pessoa não pode, não podemos deixar cair algumas situações, nem desanimar por coisas que nos acontecem no percurso, porque eu posso dizer que já tivemos situações muito complicadas no motoclube. O Manel soube de algumas, outras se calhar não o soube, de situações, quando a gente pegou no clube, menos agradáveis, portanto, e que nos deu muito trabalho, muita dor de cabeça e alturas de uma pessoa não saber se continuava, se desistia. Portanto, e houve, de facto, essa vontade, opa, e temos que ir para a frente, e é para a frente. E claro está que há pouco alguém me dizia que tem que semear para colher, não se pode só colher. Portanto, e uma pessoa semeou sempre, semeámos, hoje colhemos... Colhemos o crédito, colhemos a simpatia, colhemos todo o tipo de trabalho que nos é e a responsabilidade que nos é atribuída ao clube em relação às coisas. As pessoas não fazem isso por uma questão de que viram uma luz e dizem assim, pronto, é isto e vamos fazer isto. Não é isso. Aí já é um trabalho de muitos anos do clube, e penso que a gente, tudo o que tem feito, conseguiu provar que consegue fazer isso, conseguiu e consegue fazer muito mais.
0: Vocês
2: e por isso
0: têm
2: mesmo
0: superado.
2: Temos, enquanto a gente aguentar, vamos continuar a fazer. É claro que isto depois tem um fim, tudo nasce, cresce, vive e morre. Isso é aprende-se na primária e vai acontecer também com o motoclube, infelizmente, um dia qualquer. Não sei, espero que não seja no meu tempo, que eu também não fico.
0: Dizia que gostava que o Fernando fosse imortal, mas nós sabemos que isso é impossível.
2: Ah, isso aí, ele pode pensar aquilo que quiser e eu gostar daquilo que quiser, mas isso aí não é, mas há pessoas e ninguém é insubstituível, porque aparecerão outras pessoas, podem não ser da mesma forma, porque não há ninguém igual. Agora, penso que haverá sempre alguém, que nem é difícil atualmente o clube, o Motoclube Valde Sousa, alguém gerir o clube, a parte complicada, digo eu, que já passou.
0: Fernando, já que fala nessa questão da gestão, já falamos aqui desta vossa nova casa, a casa do motociclista. Para que as pessoas possam perceber qual é a dinâmica e aquilo que vocês fazem no motoclube, consegue descrever?
2: Consigo. Portanto, em relação à casa, foi há pouco, estava a falar com o Manuel Cardoso, que foi um sonho, foi de facto. Trabalhámos sempre para ela, trabalhámos também, é verdade. Já podíamos ter a casa há mais tempo, poderíamos, sim senhora. Agora, não era o local indicado que o motoclube funcionasse. Portanto, não nos interessa que seja no centro de uma cidade, porque nós temos um grupo de trabalho que não é o horário normal. Trabalha fora de horas, trabalha quando é preciso trabalhar e nós não queremos incomodar outras pessoas no trabalho que a gente faz. Portanto, e aquilo tem que ter as condições, tem que ter estacionamento, tem que ter... Uma pessoa tem que estar a trabalhar à vontade, fora de horas, sem incomodar ninguém. E essa sede demorou mais algum tempo, mas estava isto. Estávamos a falar, quando se falava da sede há 3 anos, que estávamos à espera, e embora a gente soubesse que aquilo iria acontecer, ou felizmente ou infelizmente por ter fechado como creche que era conforme estava, ou o jardim de infância conforme estava, pronto, e estava minimamente prometido que se fosse ali, que a certa altura que seria para o motoclube, e isso aconteceu. Agora, daí até elaborar depois o projeto do clube, porque depois é muita gente a mandar, eu nunca gostei de mandar sozinho, ainda hoje não mando. Há situações que uma pessoa decide, porque eu tenho uma equipa de trabalho fabulosa e tenho uma série de sócios que são as pessoas que mais colaboram com o clube, que têm direito à satisfação na mesma. Eu considero assim, não precisávamos de ir fazer, mas nós fazemos isso, tal como A direção do clube não é por três elementos, portanto, sendo do presidente, equipa, secretário e tesoureiro, portanto, os 11 elementos, todos os meses têm conhecimento de tudo o que se passa no clube. Mas desde contas, desde o trabalho que é feito, agora é claro que há coisas que não vale a pena estar a incomodar nem a marcar uma reunião para que isso se faça. Agora, foi difícil as obras, não foi fácil, e em relação à casa do motociclista, a casa do motociclista não está concluída, portanto a sede do clube está, a sede do motociclista, falta que é o próximo passo. Roma a Pavia não se fez num dia e nós também não conseguimos. Vai ser, portanto, a parte de um albergue que vamos criar para grupos. Ou seja, isto no fundo tem a perspectiva de o Vale de Sousa e Penafiel, neste caso, pronto, mas englobando as duas situações, que será um ponto turístico para o motociclismo. E a sede do Motoclube Vale de Sousa vai servir um pouco para que isso seja possível, portanto, e nós já estamos a trabalhar nisso já há bastante tempo, portanto. E a Casa do Motociclista, quando foi criado a sede do Motoclube com Casa do Motociclista, já é pensado, de facto, que isso venha a acontecer e vai acontecer. Um grupo de Lisboa, um grupo do Alentejo, um grupo de Espanha, que venha, portanto, vai ter um contacto, se quiser dormitar, se for pouca gente, pode ficar lá na sede. E, portanto, é essa assim, uma das situações. Outra das situações é que a gente sirva de ponte para aquilo que eles queiram, estando no Vale de Sousa, né, para aquilo que eles queiram, para o tempo que queiram passar, para o fim de semana, ou uma coisa qualquer, a gente servir de ponto de informação para esse pessoal. Portanto, isso aí vai demorar algum tempo, como tudo demora, mas vamos conseguir fazer isso. Né? É o trabalho que se está a fazer é em prol dessa situação.
0: Fernando, não há dúvidas que vocês têm tentado pôr o Vale de Sousa no mapa, digamos assim. Para quando esse projeto que fala, para já ainda não há data definida, mas aquilo que está definido é o evento do próximo dia 3 de abril, o dia do motociclista, que vai acontecer aqui na cidade de Penafiel. O que é que podemos esperar deste dia, ou melhor, deste fim de semana, porque o evento vai realizar-se no dia 1, 2 e 3 de abril.
2: Eu sei, portanto, o que nós podemos esperar deste 20º dia do motociclista é assim, motas e motas. E o resto, temos o complemento, portanto, que começa no dia 1, que é o dia mais pacífico. Vamos ver se a gente consegue. Eu costumo dizer que nós não costumamos fazer nada mal e também não vai ser o 20º dia do motociclista que vamos fazer mal. Porque isto não é um evento que seja só nosso. Vamos pôr por partes isto.
0: O Fernando tem o calendário, o programa consigo. Vamos conhecer muito rapidamente, mas um pouco melhor, este fim de semana de festa motar. O que é que está preparado para sexta-feira?
2: Ah, bem, na sexta-feira nós temos aqui no Largo da Ajuda, vamos ter aí um grupo, temos um palco e temos um grupo que vai fazer uma atuação para o pessoal que já estará cá de fora de... sendo fora de Vale de Sousa, né, que já vai estar cá a gente, já vamos ter um espetáculo, portanto uma coisa muito, muito liberal, uma coisa muito pacífica, até porque não é no sítio onde se vai comemorar portanto, o dia do motociclista, até porque é a zona de bares, é uma zona para o pessoal estar aí a divertir-se um bocadinho. Depois passamos para o sábado.
0: Exatamente.
2: E aí no sábado já temos várias atividades, isto no Largo quando
0: no Campo
2: Torres,
0: da Feira.
2: Torres
0: mais
2: Novas, mais conhecido
0: por
2: Campo da Feira. E aí já temos outras atividades, desde a começar no sábado depois do almoço, temos música popular portuguesa, vamos ter se calhar rancho, ainda não sabemos muito bem. Portanto, vai ser uma coisa muito mais, a parte da tarde é mais tradicional. Portanto, isto está entregue aí a umas associações também para tratarem desse programa, portanto isso vai acontecer, mas sem um programa específico nesse sentido. Depois temos o sábado à noite, aí já temos aí duas bandas que já são de nome, são os Lucky Duck e tem o Rock Luso. Portanto, já são duas bandas que nos vão ocupar bastante tempo. Até às 2 da manhã, penso eu, que temos programa. Claro que isto depois...
0: Prolonga-se, até porque com vocês nunca há horas para a festa acabar.
2: Mas não vamos poder prolongar muito mais, porque...
0: Até porque no domingo há também atividades. É o dia grande, se é que assim lhe podemos chamar. O que é que vai então acontecer neste que é então o dia do motociclista?
2: Pronto, porque isto, o dia do motociclista, assim, isto no início do dia do motociclista, isto começou por um dia. e descia um dia e era o dia do motociclista. Mas como isto abrange muitos quilómetros de estrada para quem vem ao dia do motociclista, meteu-se a véspera para o pessoal poder ficar e não sei o quê. E depois, como era muito pobre, porque não existia nada, a gente começou a juntar ou a acumular alguma parte do programa, portanto, de sábado à noite. E hoje quase que acontece em todos os sítios, é feito neste sentido. Nós aqui não quisemos alargar muito, porque há sítios que já se faz quase como sendo de uma concentração e não é esse o espírito, portanto, o espírito, porque isto tem um carisma religioso. E o dia começa às 11 horas da manhã, que vai ser aqui no Museu Municipal, do qual são convidados grupos motards ou representantes de grupos motards e motoclubes para um verde de honra, portanto, que é oferecido pela autarquia e um ponto de informação e as boas-vindas a toda a gente que está cá tanto do país como fora do país, que provavelmente terá bastante gente também. Temos depois de almoço uma procissão que sai do Sameiro até ao Campo da Feira, portanto, procissão cortejo com três andores, com a charanga da GNR, que faz a frente, a cabeça da procissão, e depois decorre uma missa campal, que estamos a falar de milhares e milhares e milhares de pessoas. Portanto, isto não será... Depois, no dia, só no dia, é que vamos ver, que isto não vai ser muito... Na perspectiva que se põe, vai ser para ter Campo da Feira cheio de motas, a cidade toda cheia de motas. Aliás, a cidade é fechada às 9 da manhã de domingo aqui na rotunda do Alberto Pinto ou da Valpi, como queiram, portanto, e na outra de Faria ou da Sopão. Portanto, só circulam motas dentro desse trajeto, só circulam motas ou gente autorizada a que isso funcione, porque senão não cabe o pessoal todo.
0: Fernando, eu ia lhe perguntar se tem ideia de quantas motas vão estar em Penafiel neste fim de semana, mas nesta altura sabe que são muitas, mas não consegue...
2: Eu sei, assim, eu não gosto de exagerar nas coisas e nunca apontei para isso. Aliás, perguntavam-me no sábado numa conferência de imprensa, em relação a isso, alguém fez essa pergunta e apontou-se as 15, 20 mil, que seria o número. Sem exagero, a gente sabendo que o norte do país é sempre muito mais importante para esse tipo de coisas do que é o sul, porque o pessoal é mais católico e gosta muito mais desse tipo de eventos. Mas depois, a partir daí, quando o presidente da Federação de Motociclismo Portugal disse que provavelmente é muito mais gente, porque é que estamos a apontar esse número e porque é que não apontamos 25 ou 27 ou 30 mil? Eu não gosto de avançar para aí, mas eles têm, portanto, os pontos dele, a informação é a Federação. E isto é um dia da Federação também. É? E eles devem ter outras informações,
0: outros dados que lhes permitem fazer outro tipo de estatística.
2: Agora,
0: né?
2: Eu sei que atualmente, a nível da hotelaria, que já está tudo esgotado, aqui Penafiel e paredes e arredores, o Vale de Sousa está tudo esgotado. Isso, mas isso é pouca gente. Se fosse só com esses, isso aí, não, estamos a falar para aí de 1.500 ou 2.000 pessoas, não é? Porque a gente, se for juntar hotéis e residenciais tudo à volta, não é muito. É como para as refeições, acontece a mesma coisa. Agora, no dia vamos ver, também depende do tempo, depende de tudo, mas vai ser de facto um dia comemorável e Penafiel e o Vale de Sousa nunca na vida se vão esquecer. Não sabemos se é o último, também pode ser, como pode ser o primeiro, e poderemos ter outros a seguir.
0: Nós vamos ficar à espera de perceber então o que vai acontecer, mas para já vamos continuar a ouvir outras vozes acerca deste grande evento que vai então acontecer na cidade de Penafiel, no fim de semana de 1, 2 e 3 de abril, o Dia Nacional do Motociclista. Tom Anel, como é tratado e conhecido, é o responsável da Comissão de Mototurismo, é uma presença assídua nos eventos do Motoclube do Vale de Sousa e tem uma amizade de muitos anos com as pessoas que integram o clube. Reconhece o mérito e o bom trabalho que tem sido desenvolvido ao longo destes anos e é com muito agrado que vê a atribuição do Dia do Motociclista a Penafiel, um dia especial para os amantes das duas rodas que ficará certamente na memória de todos.
3: A imagem de um clube exemplar, daquele clube que ao longo destes anos todos tem feito pela promoção das motos e pela promoção da sua terra. Tem tido uma atividade constante, tem uma concentração que já é das melhores concentrações que nós temos, que é no inverno, ainda por cima, já praticamente no inverno, na altura em que as pessoas decidiam ficar em casa, eles criam condições e motivação para as pessoas virem até aqui, passar o São Martinho e divertirem-se. E para além disso, participou em muitos eventos de outros clubes. Estão sempre na estrada. Estado, que também ajuda a promover um bocado aqui o Val de Sousa, né, na Fiel particularmente. Tem uma sede que muitos clubes desejariam ter. Temos, de facto, já... Este é ao nível de três sedes. Nós temos grandes clubes, o Motoclube de Faro, o Motoclube de Góis, e esta também é uma boa sede. Olha, eu preciso muito da Carolice. Eu preciso gostar muito de motos, vou sacrificar muito a família. Basicamente é isso. Não há outra explicação que esteja sol, porque eu sou que o São Pedro deu uma ajuda para trazer cá muita gente, não é? Mas mesmo que esteja sua, certeza que aparece muitos motociclistas, porque é o 20º ano, é por norma um dia em que as pessoas de facto se juntam, independentemente da religião e do fervor religioso de cada um, vão participar ali numa cerimónia religiosa. Há muitos blusões de cada alma, mas é só os blusões, porque as pessoas vêm todas com uma alma bem clara. Não há aqui nuvens pretas. Talvez irreverência, a necessidade de ter alguma liberdade. Tem muita linha de explicação, como qualquer paixão não tem explicação. Não? Quando nos apaixonamos só fazemos disparates. Às vezes andar de moto também fazemos disparates. Portanto, nem passa um bocado por aí. Não há muita explicação a dar. É um disparate saudável. É daquelas paixões saudáveis.
0: Manuel Marinheiro, presidente da Federação Motociclismo de Portugal, também esteve à conversa com o A Nossa Terra e mais uma vez enalteceu o excelente trabalho que este motoclube tem feito inteiramente e pelo concelho de Penafiel, onde estão sediados. A sede é uma das melhores que conhece a nível nacional. Para o grande dia que se aproxima, algumas agradáveis surpresas e momentos de emoção. Esta data, que é dedicada a todos os motociclistas e que certamente contagiará todos que viverão este fim de semana em Penafiel.
4: São cento e muitos motoclubes. Agora foi com certeza, com todo o gosto, que aceitámos este pedido do motoclube de realizar este evento. Porque é efetivamente um evento grande, com muitas pessoas, são muitos motociclistas, que naturalmente é um evento que todos os municípios nos pedem e querem fazer. Nós tentamos, de alguma forma, também pelos municípios, mas principalmente pelos nossos associados, pelos motoclubes, ir atribuindo, digamos assim, àqueles que efetivamente têm um trabalho meritório, como é o caso do Motoclube Val de Sousa. Sem dúvida nenhuma, conheço as pessoas também do motoclube, nunca tinha vindo aqui ao motoclube, mas encontramos nas concentrações, noutras atividades, nas assembleias e tudo mais. E é efetivamente essa a ideia. Principalmente é isso que me é transmitido pelo meu presidente da Comissão de Mototurismo, que está cá todos os anos na concentração comercial. Eu, desde que sou presidente, fui a todos os dias de motociclista, naturalmente, e é um dia de muita emoção, porque é sempre bom nós podermos verificar que a atividade, a modalidade, se assim quiser, que nós regulamos e a que nós presidimos, tem tantos adeptos. E tem efetivamente momentos de grande emoção, como é o caso da própria missa e da Eucaristia, e que é normal pedirmos sempre a todos os motociclistas, mas é um momento especial quando fazemos um minuto de silêncio, porque o nosso minuto de silêncio é com as motos todas ao ralenti e impressiona. Portanto, as motos, ninguém faz barulho normalmente, e é um minuto que é muito emocionante. Pois é, ver todas as pessoas, todos estes motociclistas que se deslocam de todo o país para virem confraternizar e homenagear os que cá estão e os que partiram, conforme eu referi.
0: E depois de ouvirmos o presidente da Federação de Motociclismo de Portugal, Manuel Marinheiro, vamos ouvir outro presidente. Falamos de Antonino de Sousa, presidente da Câmara Municipal de Penafiel, que esteve à conversa com Natália Ferreira, precisamente sobre este motoclube do Val de Sousa e também sobre este grande dia, o Dia Nacional do Motociclista.
5: Senhor Presidente, a Câmara Municipal de Penafiel é a grande parceira para o Dia do Motociclista, que vai acontecer já no primeiro fim de semana de abril. De que maneira e de que forma é que vê esta parceria e a recepção a milhares e milhares de motociclistas que virão de todo o país para vocês, que são os anfitriões, receberem?
6: Olha, vejo esta parceria como uma parceria muito positiva. De resto, à semelhança daquilo que tem acontecido noutras circunstâncias com o Motoclube do Val de Sousa. É uma instituição que tem feito um trabalho muito positivo, sobretudo naturalmente nesse domínio das atividades ligadas ao motociclismo, que tem contribuído para trazer muitos visitantes ao nosso concelho. Um momento mais emblemático e que certamente a grande maioria dos penafilenses conhece é o da concentração anual, por alturas do San Martinho, e já todos nos habituamos a ver milhares de motociclistas, enfim, nos seus trajes característicos, a circularem pelas ruas da nossa cidade, visitando também a tenda da prova dos vinhos, das castanhas assadas. E, portanto, o Moto Clube de Val de Sousa tem, esse é apenas um exemplo, poderia referir outros, mas tem organizado um conjunto intenso de atividades que nos ajudam a trazer gente, a trazer visitantes para o nosso concelho. Neste caso concreto do Dia Nacional do Motociclista, é de facto uma parceria muito importante, porque este é um evento com um grau de exigência em termos de organização, em termos de logística, muito grande. Esta 20ª edição do Dia Nacional do Motociclista vai trazer na Fiel seguramente mais de 30 mil motociclistas de todo o país. E depois há muita outra gente que virá também, não sendo motociclista, mas porque de facto é um evento grandioso e que tem essa capacidade de apelo e de atração. E sem o Motoclube do Val de Sousa, sem esta parceria, eu diria que seria quase impossível nós acolhermos esta iniciativa, este evento. E, portanto, há já alguns anos que fomos abordando esta circunstância, este gosto que nós tínhamos em acolher a organização do Dia Nacional do Motociclista aqui em Penafiel, e o Motoclube do Val de Sousa foi desenvolvendo um conjunto de ações junto da Federação Nacional de Motociclismo, com esse objetivo de convencer a Federação a trazer para Penafiel o evento. Foi possível este ano, foi possível celebrar o protocolo com a Federação Nacional de Motociclismo este ano com esse objetivo, e ficamos naturalmente muito satisfeitos, porque se em qualquer circunstância o Dia Nacional do Motociclista é sempre um grande evento, o facto deste ano ser a 20ª edição, portanto um número redondo, vai com certeza trazer ainda mais gente e ter ainda mais impacto, não apenas aqui na cidade, mas com certeza em toda esta nossa região.
5: Nesse dia vai despir o fato de Presidente da Câmara investir o seu colete de motar?
6: Eu não tenho colete de motar, mas tenho também, de alguma forma, esse espírito do motociclista, o espírito de quem gosta de sentir a liberdade, de quem tem uma grande solidariedade com todos os demais que integram esse coletivo. E por isso tenho participado em muitas iniciativas que o Motoclube do Val de Sousa vai organizando, e neste dia 3 de Abril vou com certeza absoluta participar o mais que puder, porque, como disse, seria sempre uma circunstância especial, mas o facto de ser a 20ª edição e de ser aqui em Penafiel torna porventura numa circunstância irrepetível, pelo menos nos anos mais próximos, e portanto acho que todos vamos ser um bocadinho motociclistas, a todos os penafielenses, neste dia 3 de Abril aqui em Penafiel.
5: O que espera para este fim de semana? A logística é imensa, exige receber 30 mil pessoas diferentes do que é habitual num só fim de semana, é muita gente. Para além do São Pedro, tem em protocolo com mais alguém?
6: Bom, de facto, se o São Pedro nos der um dia solheiro, estará a dar um grande contributo para que a festa seja ainda mais bonita, ainda mais animada. Mas, independentemente dessas circunstâncias do clima, nós estamos a fazer tudo aquilo que está ao nosso alcance para que corra tudo pelo melhor. As questões logísticas, como referiu, são de facto muito complexas e estão já a ser tratadas em grande medida. O programa vai iniciar-se no dia 1, portanto na sexta-feira. Na sexta-feira à noite já haverá alguma animação, depois também no dia 2, porque contamos que no sábado, sobretudo, já cheguem muitos milhares de motociclistas, e depois então no dia 3, que vai ser o dia principal, o dia grande deste Dia Nacional do Motociclista. Nós temos procurado, sobretudo, envolver aqui os nossos restaurantes e entidades ligadas à hotelaria e à restauração, para que estejam preparados para este dia, para este fim de semana. E, portanto, fizemos já um conjunto de instrumentos de informação que fomos enviando para os motoclubes de todo o país e também aqui da vizinha Galiza, através dos quais procuramos informar quais são os restaurantes que temos aqui disponíveis no nosso concelho, com a morada, com as coordenadas do GPS, com os contactos, e exatamente o mesmo para as questões ligadas ao alojamento, a hotelaria, as casas de turismo rural, as várias quintas de turismo também. Temos procurado disponibilizar toda essa informação para que os motociclistas e todos aqueles que venham cá a Penafiel nessa altura tenham mais facilmente acesso a todos esses equipamentos, quer em termos de alojamento, quer em termos de restauração. E procuramos também informar os nossos restaurantes e entidades ligadas à hotelaria, precisamente do impacto que neste fim de semana aqui vai acontecer, para que estejam preparados, para que estejam devidamente prevenidos e possam receber bem, como é de resto, o timbre aqui em Penafiel, quer dos nossos restaurantes, quer dos nossos hotéis e quintas de turismo rural. E, portanto, temos procurado passar essa informação para que corra tudo pelo melhor. Há depois um conjunto de outras questões que estão a ser tratadas, quer ao nível das entidades da segurança, da proteção civil e do socorro, também ao nível das infraestruturas de acolhimento, sanitárias, de animação, enfim, é um conjunto muito intenso de questões que têm que ser resolvidas, e para isso toda a Câmara Municipal está, de facto, a cooperar, embora haja aqui dois pelouros que estão especialmente envolvidos, o pelouro do turismo e o pelouro da juventude, tutelados pela senhora vice-presidente da Câmara, doutora Susana Oliveira, e pelo senhor vereador Adolfo Amílcar, que estão, de facto, a assumir todas estas dinâmicas em articulação sempre permanente com o Motoclube do Val de Sousa, para que corra tudo pelo melhor.
0: E depois de ouvirmos Antonino de Sousa, presidente da Câmara Municipal de Penafiel, a revelar também um pouco aquilo que vai ser o contributo do município para este Dia Nacional do Motociclista, vamos mais uma vez sair do estúdio e ouvir os amigos e motares que fazem deste clube a sua casa e dos seus companheiros a sua família. O Motoclube do Val de Sousa, ao longo destes anos de existência, conseguiu que a população o visse com respeito e a admiração que merece. É um clube credível que, envolvido na comunidade, muito tem feito para que a mesma se desenvolva. Organiza várias iniciativas abertas a todas as pessoas e ajuda quem mais precisa. Mais do que um grupo de pessoas que passeia de mota, são parte integrante na sociedade e um exemplo a seguir. A comemoração do Dia do Motociclista no fim de semana 1, 2 e 3 de abril é vista como uma excelente iniciativa, um prémio de reconhecimento a este clube, que contará com alguns amigos do Motoclube que estiveram à conversa com a nossa equipa.
7: Desde que adquirimos a nova sede, tivemos uma localização muito melhor. Temos uma casa muito melhor, em que eu considero que aquele sítio e aquela casa, por localização, por ponto estratégico que se encontra numa cidade de uma autoestrada, que é um ponto de referência do melhor que pode ter o Motoclube Val de Sousa. Acho que aquela casa aberta dá-nos uma certa vida a nós, e eu considero que aquilo que é a alma do Motoclube. O resto do projeto acabado, que é a casa do motociclista. Com esta obra feita, então é que nós nos sentimos muito realizados por dar continuidade. Quanto à continuidade da casa, espero que os novos que venham, que se façam e que vejam na maneira de nós trabalharmos, que aquilo que é para continuar e preservar, e se não fizerem mais, que façam igual. Mas eles têm sempre ideias para fazer mais um pouco. Sobre o dia 3, tenho muitas expectativas. Primeiro, tenho toda a confiança nos responsáveis da organização, que são pessoas com muita capacidade de organizar. Pior não vão fazer, se não for mais, que vai ser igual. E que aquilo é um dia muito simbólico, um dia que nos chama muito, que nos marca muito, em que considero que todas as estradas naquele dia vão dar a Penafiel e a A4 só tem indicações para o dia de motociclista que é feito em Penafiel. Reconhecer o mérito de uma direção que é espetacular, que é chefiada por o maior presidente de motoclubes que existe no nosso país, Fernando Gomes.
8: Essas pessoas são pessoas empreendedoras, honestas, que se esforçam para trazer uma mais-valia ao nosso concelho. Pessoas que eu confio plenamente no trabalho que eles estão a fazer e a desenvolver. Daí a minha ajuda, sempre que posso, ajudo-vos em tudo e mais alguma coisa. Muita gente, muitos visitantes vão trazer aqui ao nosso concelho. Um aumento de turismo enorme. É uma mais-valia para a nossa economia também. Muita confusão, muita morte, muita gente boa. Sejam bem-vindos. É uma mais-valia para o nosso concelho. Ajuda a cativar pessoas de fora para cá. Alguns, se calhar, irão ficar sedimentados em Penafiel porque conhecem um motoclube diferente. É um motoclube para ajudar certas pessoas que têm algumas dificuldades, também os ajudam. São gente boa, portanto. Gente boa ajuda quem precisa. Imagem destes motares, boa gente mesmo. Pessoas que sabem estar, pessoas com muita cultura, um bom discernimento em termos de postura. Pessoas que são acolhedoras, afáveis, pessoas que sabem estar, sabem conversar. Ao contrário daquilo que pensam que os motares, que são os vagabundos, não são. Isto são pessoas que andam de moto, podem usar cabedal, mas isso não quer dizer nada. Por baixo daquele cabedal são pessoas com fato e gravata. Sabem estar na vida, que cresça ainda mais.
9: Bom, o que motivou a empresa, a Bifase, e neste caso em particular eu como responsável da empresa, foi ajudar um grupo de amigos que estão ligados a um projeto, que penso que têm feito um bom trabalho, pelo menos é essa a opinião que eu tenho, e pareceu-me ser um projeto interessante, daí a Bifase ter apoiado com o fornecimento de uns equipamentos, neste caso mais concretamente os materiais elétricos, a iluminação, o apoio da engenharia da empresa nesse projeto, além de que a Bifase é uma empresa que tem como política da empresa apoiar alguns projetos no âmbito social, este é mais um, portanto, e este foi tido em conta precisamente porque é um projeto que nós entendemos que é um projeto sério, que são pessoas sérias que estão à frente desse projeto, termos apoiado. Uma imagem bastante positiva, aliás, o trabalho que eles estão a fazer e como referiu nos últimos 3 anos, conseguiram alcançar, portanto, um projeto excelente, que é o facto de terem uma sede nova, sede essa que, por sua vez, acaba por contribuir para o objetivo deles, que foi, neste caso, conseguirem fazer esta concentração no dia 3, dia 3 de Abril, que me parece ser um projeto excelente. O pouco conhecimento que eu tenho dessa prática, neste caso é uma prática, enfim, penso que são os amigos que se juntam e que gostam certamente de motos, são pessoas que dedicam muito tempo ao motoclube. Há um espírito de equipa muito forte, participam em causas nobres, aliás, sociais, acabam por ajudar as pessoas que precisam deles, e isso é, eu acho que é mesmo por gosto daquilo que fazem e pela responsabilidade social também que eles sentem e que de certa forma o fazem bem feito.
0: E na reta final deste programa, onde conhecemos aquilo que é a atividade do Motoclube Val do Sousa, regressamos à conversa com os nossos dois convidados aqui em estúdio para uma última questão. Fernando Gomes e Manuel Cardoso, já percebemos que as expectativas nesta altura são altas. O entusiasmo já se faz sentir, pelo menos aqui com vocês nós já o percebemos. Querem deixar um convite a quem nos está a ouvir, aos amantes das duas rodas, ou não só. Portanto, penso que será um evento que não terá que ser necessariamente só para motociclistas.
2: Sim, eu, à parte que me toca, digo só que quem não for motociclista e queira assistir às cerimónias, portanto, isto é aberto, portanto, as pessoas podem estar. Agora, ou têm que vir muito cedo, ou senão na hora não conseguem chegar ao sítio onde correm as cerimónias.
0: Manuel Cardoso está desta mesma forma expectante, que vai ser um dia único no concelho de Penafiel e talvez na região.
10: Sim, sem sombra de dúvidas, não tenho dúvidas mesmo que vai ser o maior evento a nível de motociclismo no Val de Sousa, que foi realmente brindado em Penafiel pela Federação Portuguesa de Motociclismo, e foi brindado justamente porque reconhecem que é a direção deste motoclube, ao longo destes anos, tem feito um percurso, sem sombra de dúvidas, de enaltecer. E por isso, não tenho dúvidas, que vamos ter mais de 20 mil motas a circular nas nossas regiões mais próximas e que vai ser extremamente bonito e único, vai ser para recordar.
0: Fernando Gomes, também, e é importante terminarmos desta forma, não esquecer que será um evento que também terá um forte impacto na economia local, e isto também é importante nesta altura do campeonato.
2: A ideia é mesmo essa, portanto, o nosso empenho, o empenho da autarquia, portanto, porque isto tem custos, claro que não se faz nada sem custos, e o retorno é que seja mesmo esse, para que o Val de Sousa e Penafiel, neste caso, consiga arrecadar o mais possível em relação a quem nos visita, sem explorar, e claro, o comércio será o beneficiado nisto tudo. Bom, mas se calhar também o merece, haverá outras festas, outras alturas em que as pessoas podem depois colaborar de uma forma diferente nas coisas. Não estamos a pedir nada a ninguém de forma alguma. Estamos ajudando-nos a sobreviver, a gente ajuda a promover, e é o que o Motoclube faz e tem feito sempre, e é isso que vamos continuar a fazer.
0: É com esta convicção e com esta determinação de quem muito admira as duas rodas que terminamos então este nosso programa dedicado ao Motoclube Val de Sousa. Fernando Gomes e Manuel Cardoso, uma vez mais, obrigada pela vossa presença aqui na nossa terra. Desejamos-vos votos de muito sucesso, não só para este evento, mas também para aquilo que é a atividade do clube que vocês dirigem e tanto admiram. Agradecemos também a todas as pessoas que colaboraram e tornaram possível a realização desta emissão. Assim que nos ouve, uma vez mais, obrigada pela preferência. Nós marcamos encontro consigo para a semana, entre as 10 e o meio-dia, aqui no local de sempre, na Rádio Clube de Penafiel. Até lá, fique bem, tenha uma boa semana.
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1: Olá, bom dia. Está no ar o A Nossa Terra, o programa que lhe traz todos os bons exemplos da região. Semana após semana, trazemos à antena da Rádio Clube de Penafiel a história, as tradições, a evolução, a gastronomia, o movimento associativo, as histórias que fazem parte do nosso imaginário enquanto região. Depois de uma semana em que demos voz a uma jovem associação de paredes, a Geração Colorida de Cristelo, e à Freguesia de Constanço no Marco de Canaveses, vamos hoje visitar outros destinos e outras temáticas. Depois do sinal horário das 11 da manhã, vamos falar do movimento escutista, dinâmico, jovem e cheio de valores cristãos. Já a seguir, vamos dar um saltinho até Passos de Ferreira, mais especificamente à freguesia de Eiris, terra de músicos, como é conhecida. Fico por aí, nós voltamos já.
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1: Eiris reuniu desde sempre condições excelentes para a vida das populações. O relevo e a vegetação protegeram os primeiros habitantes e o clima fertilizou os seus solos. Daí, o povoamento precoce do atual território da freguesia. Eiris fica a 6 km da sede do concelho, está localizada próxima da margem direita do rio Eiris, afluente do rio Ferreira. Situa-se a noroeste do concelho, numa zona de meia encosta, num vale entre dois montes, fazendo fronteira com as freguesias de Sanfins, Lamoso, Carvalhosa, Meixoil, Passos de Ferreira e Monte Córdova do concelho de Santo Tirso. Eiris integra-se na chamada Chã de Ferreira, que é a metafórica concha iniciada em vale, entrecortada por colinas de média altitude, todas elas desenhando outras tantas terras baixas e férteis a caminho do Douro. Eiris é também conhecida pela Aldeia da Música, pelo facto dos seus habitantes desde sempre darem cartas nesta arte. Vamos conhecer um pouco mais desta freguesia do concelho de Passos de Ferreira, Eiris, através dos nossos convidados aqui em estúdio. São eles Ernesto Lopes, presidente da Junta de Freguesia, Moisés Neto, filho da terra, e Reinaldo Campos, maestro do Orfeão de Eiris. Aos três, muito bom dia, sejam bem-vindos ao A Nossa Terra.
2: É um prazer. Bom dia.
1: É um prazer tê-los na nossa companhia. Vamos começar então com o presidente junto, Ernesto Lopes, que é então o homem que tem este leme da freguesia de Eiris. Com cerca de 2 anos e meio de mandato, tem tentado levar a bom porto o destino desta terra e, por isso, Sr. Presidente, uma vez mais, seja bem-vindo à nossa terra.
3: Obrigado.
1: Começamos por fazer aqui uma breve caracterização da freguesia de Eiris, mas gostávamos que melhor nos descrevesse esta sua terra, o que é que ela tem de bom, o que é que há aqui a salientar sobre Eiris.
3: A nossa terra, acho que como presidente e como eirisense, gosto muito de Eiris. Acho que marca a diferença em relação a todas as outras. Como costuma dizer, nós defendemos a nossa dama. E acho que Eiris, que é uma terra interessante a todos os níveis, quer a nível da população, quer a sua localização. Portanto, acho que...
1: Quando diz que é interessante, como é que vocês estão a nível de infraestruturas, de equipamentos? Como é que estão servidos?
3: A nível de infraestruturas, estamos após ter tomado posse e com o executivo da Câmara Municipal, que foi eleito pelo PS, tal como nós, teve coragem de arrancar com o novo centro escolar, que estava parado há algum tempo, e também com as infraestruturas de água e saneamento, que também não tínhamos. Também temos fibra ótica, também já foi feita neste mandato, embora não esteja toda a freguesia coberta, mas no futuro tudo irei fazer para que consigamos ter esses bens necessários.
1: Estes são alguns melhoramentos que foram feitos na freguesia, que nós íamos falar daqui a pouco, mas o Presidente naturalmente achou oportuno enumerá-los já. Mas para além deste novo centro escolar, mais dedicado à infância, para a prática desportiva, noutras áreas, o que é que vocês dispõem? Para quem não conhece Iris, o que é que vocês têm?
3: Também temos um excelente complexo desportivo, com umas bancadas seminovas, e também pretendem já muito ter um relevado sintético. Portanto, também iremos tentar, sabendo que não é fácil concretizar esse sonho, mas vamos, o homem sonha e a obra pode, e a obra aparece. Por isso vamos tentar. Penso que neste mandato não conseguimos fazer isso, embora hajam candidaturas com o Portugal 2020 que se podem enquadrar. Se conseguirmos, será uma mais-valia. Se não conseguirmos, no próximo, se caso tivermos, se caso Deus, se o povo assim quiser, porque quem manda é o povo, e se assim quiser, iremos fazer tudo para que isso se consiga. E além do complexo desportivo, isso é a nível de desporto, também temos a nível cultural, temos o Orfeão de Iris também, que leva o nosso nome também além, longe. Temos também agora um grupo que está a formar, o um grupo de São os Pequenos Cantores, que é o coro infantil, penso que está denominado como os Amigos de Jesus, também da freguesia, que vão ter, tem uma sede cedida pela Junta de Freguesia na Escola número 2 da Costa, na Escola Básica número 2, em que estão neste momento por conta própria a restaurá-la, a restaurar a parte da sala deles, que vai ser inaugurada no dia 1, que já fui convidado eu e todo o executivo a marcar presença. Por isso também temos um grupo de bombos, que são os bombos de São Gonçalo de Iris. Por isso acho que uma freguesia pequena como a nossa marca a diferença em relação a outras. Quando digo, não é por acaso que gosto muito de Iris, e Iris marca a diferença em relação a outras.
1: Quando diz uma freguesia pequena como a nossa, o Presidente está a falar em área, está a falar em número de habitantes, de que números?
3: Número de habitantes.
1: Quantos são?
3: Penso que são 2.300, não tenho certeza absoluta, segundo o censo penso que eram 2011. Mas a nível da área, digamos, de terreno, temos uma dimensão bem maior. A nível de população é que é inferior.
1: Com cerca de 2.300 habitantes, com um orfeão, com um grupo de bombos, com um coro infantil, podemos dizer que são poucos, mas bons.
3: Exatamente.
1: Há gente com muita riqueza, com muito talento.
3: E há muita gente bairrista, ainda mais do que eu, certamente, a nível de bairrismo, e que puxam a Iris para a frente, e que tudo o que depender do Executivo da Junta de Freguesia, tudo faremos para que a Iris cresça, a Iris se desenvolva, perdão, e vamos andando.
1: As pessoas naturalmente vão defendendo com unhas e dentes a sua terra.
3: Mas, sem dúvida.
1: Eu presumo que foi também com este princípio, mas não quero de todo estar a responder pelo seu Presidente, mas que foi com este princípio deste amor pela terra, por este bairrismo, por o gostar muito da Iris, que provavelmente se candidatou a Presidente de Junta. O que é que foi então que o levou para este desafio?
3: Foi exatamente tentar fazer algumas mudanças, tentar que Iris não parasse, porque Iris estava um pouco parado já há uns anos, e realmente meter sangue novo, dar uma dinâmica diferente. Por isso foi uma das coisas pela qual me candidatei, portanto, sem grandes promessas, muito poucas, abrir um diálogo permanente com todas as pessoas, tentar servi-las sem marcar partidarismo, porque às vezes
1: condiciona
3: as coisas, e eu nesse aspecto gosto muito.
1: Tem sido pacífico.
3: Sim, sem dúvida alguma, não sei por isso.
1: E as pessoas provavelmente também estão satisfeitas.
3: Eu penso que sim.
1: Presidente, como é que tem corrido este desafio? Vamos 2 anos e meio, sensivelmente, desde que é o seu primeiro mandato. Como é que tem conseguido as coisas? A Iris, pegando nas suas palavras, estava um pouco parado. Já está a mexer mais um bocadinho? Já há diferenças?
3: Exatamente, penso que sim. E as pessoas reconhecem o trabalho que está a ser feito. Tentámos desde o início começarmos com limpezas assíduas, candidatando a programas do centro de emprego, colocando o pessoal a trabalhar por conta da freguesia, com o apoio do centro de emprego. E também já adquirimos uma viatura para prestar melhores serviços. E vamos comprando algumas ferramentas, alguns utensílios, algumas máquinas para nos ajudar a ser mais autónomos e para quando há realmente algum problema que seja preciso, como tapar um buraco na estrada, já temos alguém com alguma capacidade de meter uns cubos, uns paralelos na estrada e tapar um buraco quando não há alcatrão da própria câmara. Por isso, acho que por aí já marcamos um pouco a diferença.
1: Como é viver em Eiris? Foi a pergunta que a equipa de produção do A Nossa Terra colocou aos eirisenses quando estivemos de visita por esta bela freguesia do concelho de Passos de Ferreira. Perguntamos o que mais bonito e rico existe na terra, quais também os anseios e preocupações das suas gentes. E, portanto, nada melhor do que partilharmos então agora com quem nos está a ouvir quais são estas mais-valias e também os anseios das gentes de Eiris.
2: Do grande

0: A seguir, mandou cá emissários no sentido de levar essa dita planta, faz a sua cura, deu a liberdade à princesa, que entretanto regressou à sua terra alegre. Ali, inicialmente, a cidade de São Finistria, no alto, junto ao mar geodésico, uma capela que era a Capela São Romão. Isto por informação, talvez, de algum pároco da freguesia de Iris, ou São Fins, e então dizia que essa dita Capela São Romão pertencia a Iris. Partindo desse princípio, a Citana São Fins seria de Iris. Posteriormente, com as divisões das freguesias, a Citana São Fins ficou pertença a São Fins, por isso toda a muralha e a zona sul, onde estão os balneários, seria pertença de Iris. Nas divisões de freguesias, relativamente pouco tempo, em termos territoriais, Iris é uma terra muito linda, vale tudo ele muito fértil e trabalhado, com um rio formidável. Adoro viver em Iris, já estive fora de Iris e quando deixei de ouvir bater o sino de Iris, ficava muito triste.
1: A freguesia é muito trabalhadora e muito bairrista, que fazem as coisas bem feitas, algumas coisas bem feitas e gostam de fazer. Estava a ter um centro paroquial de apoio à igreja muito bom, tem terreno inclusive para poder fazer isso. É uma das coisas que a freguesia precisava, por exemplo, ter um bom salão para fazer tudo que a freguesia precisa ter. O ciclo em Iris também dá um bocado de alento à freguesia. É uma obra necessária porque só peca por tardia, porque já havia sido feita há muito mais tempo. Já bem tarde, como costumo dizer, porque eu conheço muito a nível do país por causa da caça do professor caçador, mas conheço as freguesias todas e há freguesias, como costumo dizer, entre os montes, que é a terra mais coisa, que já tem o saneamento há 30 anos e 40. Portanto, a freguesia já devia ter feito há muito tempo. Claro que são uma benfeitoria para a freguesia que já devia ter sido feita há muito tempo. Claro que custa que as pessoas não gostam de ter estrada. Eu sou um deles que tenho muitos carros para andar na estrada, felizmente, e estragamos os carros todos, mas temos que compreender porque é uma obra que tem que ser feita. Temos que ter um bocado de aceitar a obra, porque nada se faz por acaso. E felizmente está a ser bem feita, na minha opinião, porque está a ser como deve ser, não é andar a fazer tapar buracos da moda antiga, tapar buracos e estão sempre buracos abertos, não é? Era uma freguesia muito calma, bairrista, como costumo dizer.
2: Agentes de Eiris, então, a elogiar as paisagens belíssimas que cobrem de verde o val, a falar das histórias, das lendas e dos mitos que tanta riqueza traz à terra onde os seus habitantes, então, mostraram ter orgulho em viver. Presidente Ernesto Lopes, é isto mesmo, portanto, uma freguesia também ela rica em histórias, lendas, mitos, sabedoria popular e depois lá está este verde, não é, que cobre muito a vossa freguesia. Isto são riquezas naturais, são humanas, que não se condiciona, mas que é também um grande património de que vocês dispõem.
3: Exatamente, a nível da riqueza natural, temos o rio, que também é um nosso anseio melhorar e criar ali algumas condições referente àquele rio que está no vale. Temos aquela parte dos campos, a agricultura, temos a parte da mata. Portanto, penso que Iris, quem vê Iris longe, ou quem vem, por exemplo, de São Gonçalo, onde temos uma belíssima capela também, e a vista Iris mesmo à noite é lindíssimo, ver aquela encosta, acho que é belo. E penso que é da opinião geral, não sou eu a falar, mas também aquilo que constato, é que muitas pessoas dizem que gostavam de viver em Iris. Por isso acho que é uma mais-valia mesmo para nós, nos sentirmos orgulhosos, né,
2: de é um elogio, algo, naturalmente,
3: porque
2: não é?
3: Acho que é?
2: Porque quando se nasce numa terra, às vezes pergunta-se, mas então gosta da sua terra porquê? Oh, porque nasci aqui, não é? A resposta é difícil, porque não, as pessoas não conheceram outra, mas quem está de fora e toma por opção adotar outra freguesia para viver, se calhar essa opinião já é um bocadinho mais isenta, já não é tanto o sangue a falar, é sim as características que sobressaem.
3: Claro, e as pessoas também ouvem o que se fala de bom da terra, e aquelas pessoas que ouvem, por exemplo, o nosso orfeão e ouvem o coro infantil a cantar, por exemplo, o hino da nossa terra, diz tudo. Quem conhecer um pouco do hino da nossa terra, que diz que temos um cravo na entrada e uma rosa na saída, né? Algo assim parecido, não é?

0: penso que isso diz muito da terra. E digo, as pessoas acho que ainda se sentem bem. Há sempre um ou outro que não, mas isso é normal em todo lado, em todas as pessoas se dão onde estão. Mas penso que quem nasce ali dificilmente gosta de sair dali e ir para um outro lugar. Eu não trocava, era isso para outro lugar, assim, com muita facilidade, muito honestamente, não trocava. Mas esta juventude, se calhar, às vezes, já não são tão
1: agarrados. Tão de tradições e raízes, não é?
0: Tentámos incutir tão bem, também temos, agora um bocado me passou, há sempre alguma coisa que eu penso que estou a falar em alguém, temos também um grupo de jovens dinâmicos também.
1: Nós já cá os tivemos há alguns meses e parabéns, recordo-me perfeitamente. Jovens muito terra, dinâmicos, muito ligado, empreendedores.
0: Ligados à religião, e são jovens que fazem algumas atividades até no sentido de...
1: Com impacto na freguesia,
0: com
1: não é?
0: Impacto na freguesia, na questão dos velhinhos, de algum carinho com eles, fazem uma festa todos os anos relativamente aos velhinhos, fazem visitas, visitam os velhinhos, pessoas acamadas e isso. Penso que é isso que eu digo, quem está em Iris, no fundo, sente-se bem, porque sente-se acolhido, as pessoas mais velhas sentem-se acarinhadas pelos mais novos, ainda há aquele respeito que, em muitos lugares, infelizmente, se vai perdendo aqueles valores da família, aqueles valores humanos. Em Iris, graças a Deus, na grande parte, é óbvio que há sempre...
1: A melhorar,
0: não, e há sempre que seja diferente, né? Mas, no geral, penso que as pessoas se sentem muito bem e se sentem respeitadas. E por isso penso que ele está...
1: Estão no bom caminho, não é, Presidente?
0: Exatamente.
1: O que é que, do seu ponto de vista mais pessoal, era muito importante ainda ser concretizado neste primeiro mandato?
0: Isto é complicado. Há tantas coisas, a gente anseia tanta coisa. É um bocado difícil. Eu gostava que, por exemplo, a rede de água e saneamento fosse a todos os habitantes, não é? Porque não está... Não estou 100%, ou aliás, eu penso que 100% não chega a lado nenhum, em freguesia nenhuma, penso que tem 100%, há sempre aí uma margem que não fica os serviços, não ficam com esses serviços, mas gostava que chegasse à zona de Vilar, Alto Vilar, que é a zona que de momento ficou, ainda não estava contemplado no projeto, e penso que no futuro irão ter esse bem. Porque afinal já estamos no século XXI, não é?
1: Nós, Presidente, daqui a pouco, e vai ganhando tempo, fica o desafio para pensar em outros anseios que tem para a sua terra, mas daqui a pouco vamos regressar tema. Para já vamos continuar a conhecer então estas riquezas de que o Presidente Ernesto Lopes tão orgulhosamente fala da sua freguesia de Eiris, no concelho de Passos Ferreira. Dizíamos na abertura deste programa que conhecida como a aldeia da música, e são de facto vários os exemplos de músicos que nasceram nesta terra. Vamos, antes de falar com um deles, que é nosso convidado aqui em estúdio, vamos então ouvir outros dois exemplos com quem falamos por terras de Eiris. Por influência do avô, João Paulo Costa cresceu a ouvir e aprender música clássica. Atualmente toca guitarra, considera que o clássico é a base da música e, movido pela paixão, hoje é professor de música, faz das pautas e das letras a sua vida. Com um enorme orgulho por ser de Eiris, anseia que no futuro seja criada uma boa escola de música para que seja possível crescer ainda mais nesta área.
2: Surgiu na infância e através do meu avô. Foi ele que me começou a ensinar música. Meu avô foi músico durante muitos anos na banda de Passos de Ferreira. Foi ele que me iniciou no estudo da música e sempre através da música clássica. Tem tudo a ver com a forma como nós iniciamos o estudo ou como temos o contacto com a música. No meu caso foi através da música clássica e o estudo foi sempre na formação clássica. Mais tarde, pronto, tive as minhas escolhas dentro de outros estilos. Tive bandas de rock, blues, jazz. Passei por vários estilos. Atualmente continuo na música clássica sempre, e quando me junto com os amigos vou fazendo algumas coisas de blues e de jazz. É a base de tudo, para mim é tudo a música clássica, guitarra clássica. Hoje em dia e sempre houve várias transcrições dos temas clássicos para o instrumento. E temos depois o Flamengo, que é um expoente máximo na guitarra. Desde sempre houve esse gosto. As pessoas podem não saber ler uma pauta, mas sabem ouvir. Felizmente sabem cantar também, cantam muito bem, pois algumas pessoas acabaram por investir na sua formação ou apenas por gosto que optaram por estudar música. Eu penso que quando nós temos alguém em casa que está ligado à música, os filhos e os netos acabam por se ligar à música de alguma forma também. Uma freguesia muito musical. Toda a gente gosta de música, toda a gente vive a música. O dia de Páscoa, que é característico cá na freguesia, uma das únicas freguesias do concelho que tem uma banda de música a acompanhar o compasso. Uma boa escola de música, que haja rigor e que as crianças se sintam bem a aprender música.
1: Outro belíssimo exemplo é Rogério Correia, cuja ligação com a música é já longa e intensa. Eiris, na sua opinião, a aldeia onde nascem e se formam ótimos e exemplares músicos quase por tradição, era mesmo importante para ele ter uma escola que formasse de raiz os músicos do futuro.
3: As influências devem ser família e amigos, porque Eiris, sendo a aldeia da música, claro, nós nascemos no meio da música. É um primo que é músico, é um amigo que é músico, e daí começar a aprender música. Isso não tem explicação, para mim não tem explicação. Isso já vem já N gerações para trás, tios, avós, bisavós, em todas as famílias há músicos. Não sei porquê, deve ser da água. É um privilégio e correu bem. Pronto, andei na escola da banda, depois entrei para a banda de música, entretanto fui convidado e fui para a banda militar. Fui fazer, aos 16 anos ingressei na banda militar, fiz a minha formação, curso de sargentos, tudo tem a ver com a carreira militar. Fiz o conservatório e pronto, até hoje é isto. Já há 38 anos na banda de Paz de Ferreira, já há muitos anos na escola de música, sou responsável pela escola de música, estou à frente da orquestra juvenil e na banda militar, que é o meu trabalho. No meu trabalho tenho que trabalhar todos os dias, tenho que pensar em música todos os dias. Quem anda a tocar nas filarmónicas, que é de que nasce grande parte assim, dos músicos, pois está a tocar nas bandas, está sempre ligado à música. Ou aos fins de semana nas festas, nas romarias, estamos sempre a fazer música. Não, quando os alunos querem aprender é fácil, agora quando não querem é que torna-se difícil. E hoje há muito aluno, muito jovem, com 12, 13, 14 anos, à procura mesmo de aprender a sério. Até porque basta perceber que nestes últimos anos, 10, 15 anos, quando andei no Conservatório de Música do Porto, eles rapaz que pediam para frequentar, havia falta de alunos. Nestes últimos 15, 20 anos, não. Há academias de música em todos os lados, há escolas de música em todos os lados, há escolas profissionais, há cursos superiores de música, há música já no primeiro ciclo, embora diferente com outro, não é pureza musical, mas é pedagogia musical, educação musical. Por isso eles, obrigatoriamente, começam a perceber logo mais cedo. A música pode ser uma saída, que é importante, e alguns até despertam alguma curiosidade na aprendizagem. Muito trabalho. Não tenho dúvidas. Quem gostar de música tem que gostar mesmo para desenvolver este. Depois trabalhar muito, ter boa formação, procurar boa formação e trabalhar muito, estudar muito. Quem estudar muito vai ser aquele que vai chegar mais longe musicalmente. Ah, faltava muitas coisas. O que eu acho que fazeria falta, ou que faz falta, é ter uma escola de música. Haver um espaço em que os meninos de Eiris, aqueles mais novinhos, e mesmo até os mais velhos, mas é mais direcionado para os mais novos, ter um espaço onde pudessem aprender música, né? Ter ali alguém disponível para lhes ensinar música, criar uma escola de música, é isso.
1: E é sobre música que vamos então continuar a falar com o nosso próximo convidado. Aos 73 anos de idade, ele é maestro, nasceu com uma paixão avassaladora pela música, é músico, fundador do Orfeão de Eiris. Estamos a falar de Reinaldo Campos, que está então hoje connosco para nos dar, não música, mas sim para se dar a conhecer. E, portanto, maestro Reinaldo Campos, seja muito bem-vindo uma vez mais à nossa
4: muito
1: terra.
4: Muito obrigado,
1: É mesmo assim, Eiris é uma terra rica em músicos, não há dúvidas, e assim é algo que o orgulha particularmente.
4: Ora bem, isto, eu tenho muita coisa para dizer e se calhar vai-me esquecer metade.
1: Vamos começar por algum lado?
4: Eu vou começar por dizer que na década de 50 do século passado, os músicos eram tantos que davam para formar uma filarmónica. Mas como os instrumentos eram caros, muito caros, essa intenção foi-se pela água abaixo. Pronto, espalharam-se para outras filarmónicas e a banda de Passo de Ferreira, por exemplo, naquela década era formada por 30 e poucos músicos, 25 eram londeirenses. Era formada só por 35, 25 eram londeirenses. E assim se foi andando, pronto. Queríamos formar também a filarmónica, como disse, mas não tínhamos dinheiro, não tínhamos empresários que suportassem aquelas despesas dos instrumentos, e foi-se tudo. Então, vamos andando e começamos a ter a intenção de fazer música por outras vias, pela via coral. Pois, são instrumentos baratos, que nascemos com eles, não é preciso comprá-los, e eu diria que são os melhores instrumentos do mundo.
1: Sim. São as cordas vocais, não é?
4: São as cordas vocais. E então, lá começamos, onde eu sou um dos fundadores do Orfeão. E o Orfeão começou a quando de uma vida vinda a Eiris, de um senhor bispo, Dom José Augusto Pedreira, que nos ouviu cantar lá, e disse assim: daqui pode nascer um Orfeão. E passado um ano tínhamos o Orfeão. Ele foi, digamos, um incremento para que o Orfeão começasse a formar. Passado um ano, começamos a ensaiar. E hoje,
1: quantos anos depois? Estamos a falar.
4: 38 anos. Ele, pronto, eu vou dizer que a fundação foi em 4 de setembro de 1987. Vai fazer para o ano 30 anos. E eu sou um dos fundadores. Atualmente, uns desapareceram porque faleceram, outros porque saíram da freguesia ou casaram, não sei o que mais. E hoje somos só três da fundação. Sou eu, é um chamado, nós chamamos o Alberto Trezás, e outro é a Conceição.
1: Nós já vamos perceber como é que está então o Orfeão de Eiris. Antes disso, maestro Reinaldo Campos, por essa introdução que faz a esta questão de em tempos serem tantos os músicos que dava para formar a dita orquestra, é possível encontrarmos aqui uma justificação para nesta vossa freguesia haver tanta gente com talento para a música?
4: Dizem, pronto, isso constava-se que na encosta ou pela via da imigração daquele tempo, já do tempo dos ibérios e dos cartagineses e dos mouros, portanto, criamos aquela veia artística através dos povos que já por lá passaram. E pronto, dizem que somos oriundos no que diz respeito à música, por causa dos povos, desses povos que existiram lá na Citânia, que é de Eiris e de São Fins.
1: Muito bem. E o seu gosto particular pela música?
4: Como a harmónica de berço. Comecei a tocar e as pessoas já me admiravam-me bastante a tocar a harmónica. Eu gostava de música. E até já fazia naquele tempo que não havia mais nada de diversão para as pessoas ao domingo. Eu já tocava para reunir as pessoas a dançar, as miúdas e os miúdos daquele tempo a dançar. Miúdos já crescidinhos, atenção. E então, mas eu não queria ficar por ali. Eu comecei a me apaixonar por um instrumento de sopro, que na altura era o cornetim. Pedi à minha mãe, porque a minha mãe era apaixonada também por música, e se arranjava que a me ensinasse. Arranjou uma pessoa lá da freguesia chamada Sr. Albano, que já faleceu, que eu recordo com saudades, e eu então comecei dali a
1: ir aprendendo
4: e foi assim. E, portanto, passei já por bandas militares, por uma banda militar, aliás, não, e portanto, como diz, executando no instrumento de feliz corno.
1: Já passou por bandas militares e por outras bandas, naturalmente.
4: Sim, sim.
1: Certo?
4: Bandas civis.
1: No Orfeão de Eiris está então há 29 anos, aliás, grupo que fundou. Como é que têm sido estes quase 30 anos de Orfeão? Por onde é que já passaram? Qual é que foi o local que até hoje mais vos marcou e que vocês podem aqui destacar?
4: A nível de interno, digamos assim, já atuamos em várias localidades de vários distritos de Portugal. Para além disso, também já atuamos em Espanha, em quatro localidades também. Somos convidados também para ir à Alemanha, à República Checa. Vamos a ver se arranjamos algum subsídio. E já que aqui está o Presidente da Junta, vou dizer ao Presidente...
1: Vai aproveitar que a oportunidade.
4: É mais uma acha que acabou de lançar à fogueira. E através da Junta de Freguesia, que aliás tem feito muito por nós, na pessoa do Presidente Ernesto Lopes, e da Câmara Municipal, temos o maior respeito também, porque nos tem ajudado bastante. Mas vão nos ajudar muito mais. Nós temos ser conhecidos muito mais no estrangeiro também.
1: E eu presumo que até é com esta sua convicção, Maestro Reinaldo Campos, que se calhar vocês têm chegado onde têm chegado, não é? Porque quem não pede, o Presidente não ouve. E, portanto, quem sabe, e não só o Presidente, quem nos ouve naturalmente e esteja na disponibilidade de o fazer, é sempre importante apoiar as associações, porque, ao contrário daquilo que muita gente pensa, as associações não têm qualquer tipo de fim lucrativo, precisam da ajuda das forças vivas da terra para continuarem a ser estas bandeiras das freguesias, para continuarem a levar longe o nome da Iris e de outras freguesias, e naturalmente a trazer também gente à terra para os eventos que vocês organizam. Diz que, entretanto, com o passar dos anos, fundadores no Orfeão, hoje só são três, mas em termos de executantes, quantos é que vocês são? Têm que idades?
4: Temos 45, e as idades neste tipo de música pode ser dos 13 anos até aos 100. E nós temos já dos 13 anos até aos 70 e tais, 80, quase 80. Portanto, é um género de música que pode atingir, enquanto houver saúde, até aos 100 anos.
1: Há jovens cada vez mais a quererem integrar este Orfeão. Como é que é? Há gente a querer aprender este género de música?
4: Ao contrário deste tipo de música orfeões, vê-se muita gente, talvez já de uma idade entre os 40 após 80, mas no nosso Orfeão, os outros que atuam connosco admiram-se porque é que nós temos tanta gente jovem, de média idade e idade mais avançada. Somos um caso único.
1: E qual é o segredo do sucesso?
4: O segredo é por ser a aldeia da música, é por gostar de música.
1: Eu acho, Presidente, fica aqui a deixa, que devia pôr como slogan na freguesia de Iris: a Iris, a terra da música.
4: Já está, esse slogan já existe. A Iris, aldeia da música.
1: Aldeia da música. Muito bem, é assim mesmo. Maestro Reinaldo Campos, 45 elementos, como é liderar tantas pessoas?
4: Eu penso que para mim não será difícil, porque eu não sei o que é que eu terei de especial, porque as pessoas não se zangam muito comigo. Não obstante, eu às vezes me chatear com eles. Não é assim, mais alto ou mais baixo, mas quero assim. E as pessoas obedecem, gostam, e não obstante ser um grupo que não ganha dinheiro nenhum, ganha amizade. É com essa amizade, é com esse amor pela música, que as pessoas vão e aparecem aos ensaios com alegria, como se fosse para a maior festa do mundo.
1: Hoje, o Maestro Reinaldo Campos ainda está na disponibilidade de ensinar quem quiser aprender música?
4: Eu estou a ensinar. Eu continuo a ensinar.
1: E pretendo continuar a fazê-lo por quanto tempo mais?
4: Até ter saúde suficiente, que ainda a tenho. Enquanto ela existir, se eu durar até os 100 anos, ensino música a quem quiser.
1: Vamos então continuar a conhecer a Iris, esta aldeia da música. Não podemos esquecer que, para além desta característica muito forte e riqueza que a terra tem, Iris é uma freguesia rural, onde ainda há também quem se dedique à agricultura. Vamos conhecer o nosso próximo convidado, Moisés Neto, um homem que se dedica 100% à terra. Seguiu a profissão do avô e ele que nos vai dar a conhecer como é que em pleno século XXI ainda se vive essencialmente, ou sobretudo 24 horas, não diria, mas grande parte do dia dedicado ao campo. Um campo que hoje, naturalmente, é auxiliado pelas novas tecnologias, mas ainda assim é necessário saber e ter gosto para o trabalhar. Bom dia, Sr. Moisés Neto. Bom dia. Seja bem-vindo ao A Nossa Terra. Como é isto de viver-se 100% da agricultura? É uma opção? É uma oportunidade? É o continuar aquilo que o avô deixou como raízes na família? O que é?
5: Isto que é assim, tendo em conta a idade atual minha, isto vem como uma situação de eu venho de um tempo que a agricultura era sustentável para as famílias. E eu, derivado a eu conhecer os meus avós, que foram dessa mesma área. A sociedade foi os meus pais. Na minha terra éramos como agricultores, o meu falecido avô, atualmente os meus pais, pessoas com bom conhecimento sobre aquilo que eles faziam na área do setor agrícola. O que acontece? Eu fui condicionado pelos gostos tradicionais, voltando a repetir, o avô, os pais, e então eu, pronto, segui a situação, e o meu pai também começou aos poucos a evoluir. Começou a ir se mecanizando, porque o setor agrícola era só mesmo carro e bois.
1: Era mão, trabalho árduo, duro, não é?
5: Exatamente. E eu sou do tempo, se tenho a oportunidade de falar sobre isso.
1: Sim.
5: Eu sou, eu com 7 anos, não havia trator agrícola. Não havia trator agrícola. Penso que em Pasto Ferreira, lá de longe a longe, passava um tratorista de aluguer, que quando entrasse em Iris, um tratorista, um homem com um trator, era uma daquelas coisas que nunca se viu na freguesia, porque não havia trator.
1: Para ser um carro topo de gama, não era?
5: Exatamente. Exatamente. O que é que acontece? Com o evoluir, entretanto, os meus pais, pronto, trabalhavam tradicionalmente, um Moisés que servia para ser condutor do volante deste trator de quatro patas. Que eram os ditos bois.
1: E quando é que todos estes instrumentos de auxílio ao trabalho começam então a modernizar-se? Em que altura do campeonato? Já consigo, com esta dita terceira geração.
5: Sim, eu começar
1: já começou no tempo dos pais.
5: Sim, então, meu pai eu, por exemplo, meu pai, por volta de eu teria que é os meus 12, 13, 14 anos. Entretanto, o meu pai, logo que apareceu dinheiro na mão dele, descobriu que tinha hipótese de comprar um trator. E então comprou o trator, e o que acontece? Investiu um valor qualquer no trator que eu não me recordo, mas o trator era só para trabalhar com charrua, e um reboque. Não havia. Antigamente trabalhavas com os animais, mas era com um grade, chamamos a nossa atividade de grade tradicional, que era os bois arrastavam a grade. Antes o meu pai labrava com o trator, mas já não tinha aquele utensílio que é, depois da lavoura feita, vai o trator com grade. E o meu pai, para não ter tinha tanta pena do artigo que tinha, que era o trator, poupava e para a charrua. E depois, pronto, então já eram os bois, então, um bois esse, é que puxava pelo dito bolante, que é que chamamos nós a soga. Que era eu, pronto, o meu pai aproveitava, eu com 7 anos já era o transportador daquela gente, dos tais bois.
1: Ó, Sr. Moisés, era isto dito na rádio, cuidado, que é grave, mas nessa altura ninguém falava em exploração de trabalho infantil. Mas se fosse hoje, isto era extremamente grave de ser dito. De qualquer forma, começa, portanto, desde os 7 anos nestas lides. Começou por ser então essa criança que ajudava o pai. Entretanto, hoje o empresário agrícola é o senhor que comanda todas estas tropas. Ao que sabemos, dedica-se essencialmente ao gado bovino. Uhum. Estamos a falar de quantos animais, de quantos hectares tem a sua exploração. Hoje, isto no fundo, as pessoas estão a virar-se para a agricultura, mas nem sempre os vizinhos têm noção do que é que se passa dali para dentro, não é?
5: Exatamente. Eu atualmente tenho uma exploração na qual sou proprietário dessa mesma exploração, tenho 150 animais na atualidade. E animais que estão em produção, mas não quer dizer que são 150 animais, todos eles em produção. Tenho desde animais com várias idades, com várias idades, onde dá o número de 150 animais. Se me perguntar quantos animais terei em produção, tipo leite, devo ter aí à volta de umas 70 vacas. E depois a partir daí.
1: E qual é a produção média por dia?
5: A produção média é assim, isto é tudo muito relativo. Neste momento, andei na ordem de 1.300, 1.400 litros por dia.
1: O que é que faz ao leite?
5: O que é que faz ao leite?
1: Sim.
5: O leite tem acordo com as empresas de recolha. E o leite todos nós, os produtores de leite, como não faço queijo em casa, não tenho queijaria, automaticamente.
1: Era aí que eu queria chegar, se o senhor também
5: sim,
1: produzia...
5: Sim, mas eu não percebi logo a início da pergunta. Devo ter de certeza que sou perdoado.
1: Claro que é. Com essa boa disposição e com esse sentido de ver as coisas de uma forma tão engraçada, claro que está perdoado. Este a chegar aos 1.300 litros de leite por dia, a este número de cabeças, digamos assim, é um investimento que tem vindo a ser feito ao longo dos anos, certo?
5: Sim, é porque o número que eu tenho atualmente, eu fui adquirindo esse número com o longo dos anos que eu tenho. Sendo eu o patrão da minha casa, tenho à volta de 24, 25 anos. Eu comecei em 1990. Uhum. Estamos em 2016, à volta de 25 anos.
1: E, portanto, foi um investimento que foi sempre progressivo ao longo destes anos.
5: Sim.
1: O senhor Moisés Neto é o único agricultor profissional, digamos assim, não é? Porque para a agricultura de subsistência quase toda a gente tem o seu quintalzinho, não é? Ou grande parte das famílias ainda vão tendo. Mas com exploração agrícola, com atividade, fazendo disto uma atividade profissional, é caso único em Iris ou há mais?
5: Não, eu não sou o caso único, porque assim, não há, nem em Iris, da minha terra, não há pessoas com a dimensão, penso que não há pessoas com dimensão parecida com a minha. Mas temos agricultores em menos quantidade, não é que sejamos tontos, se calhar nomearia que a quantidade e que o movimento que eu tenho nomearia serei o único, me diz, o maior, que não é em estrutura física, mas de nome.
1: E como é que os seus vizinhos o abordam? As pessoas têm curiosidade em ir perceber como é que trabalha junto destes animais? Ou acha que passa despercebido?
5: Visita sobre a minha casa é assim, de vizinhos, porque eu acho que as pessoas por si, aqueles que são vizinhos, é quase que conhece. Agora, se me disser assim, mas ele tem uma ordenha, que é uma ordenha determinados situações de mais evoluída e não sei o que.
1: Já tem ordenha mecânica?
5: Sim.
1: Nem podia ser de outra forma.
5: Sim.
1: Ainda assim, com ordenha mecânica, com 150 animais, como é que é o seu dia a dia, Sr. Moisés?
5: O meu dia a dia é assim. Eu já fui, não interessa a idade, já fui uma pessoa bastante mesmo empenhada na atividade e continuo a ser. Talvez por eu, uma pessoa com 25 anos de atividade, de certeza que essa já não tem 25 anos de data de nascimento.
1: Claro.
5: Por isso, é assim, hoje o trabalho diz muito, mas acho que já não começa a não dizer-me tanto como quando eu comecei em 1990, que eu tinha objetivos de...
1: A agilidade também não é a mesma, não é?
5: É isto que uma pessoa quer fazer... fazer
1: a entender.
5: Exatamente. Por isso, pronto, mas a minha casa não para só porque eu... Algumas coisas que...
1: Quantas casa... pessoas trabalham consigo?
5: Sou eu, a minha companheira e o empregado.
1: E é suficiente para 150 animais?
5: As pessoas? Acaba por ser, numa, lá na minha casa não se faz vida de escravo. A atividade agrícola, estou a falar da minha casa, é uma atividade que puxa uns horários de em cada época do ano, puxa-nos mais, é como é que é dizer, atualmente a primavera temos mais dias para dormir, mais tempo para dormir e menos tempo para trabalhar.
1: Sim.
5: E a atividade é um bocado isso. Nós temos fase do ano onde nós somos obrigados a empenhar-nos mais, a tirar do nosso corpo, derivado de cada tarefa.
1: Mas acorda a que horas? Diga-nos lá.
5: Oh, isso é relativo. Isso é relativo. O patrão, se chegar um bocadinho
1: pois,
5: mais tarde.
1: Pois, então pronto, está a fugir às questões e nós já percebemos que sim, porque não quer ficar mal visto na fotografia, tem quem faça o trabalho por si. Nós já percebemos, Sr. Moisés, está perdoado. Diga-nos lá, Sr. Moisés, até porque é um assunto que está na atualidade, que é esta crise do setor leiteiro e da produção de carne, nomeadamente a suína. Como é que vê?
5: Vejo isto, não vejo isto com bons olhos. Agora, se me perguntar particularmente à minha pessoa, se eu prevejo, que previsões é que eu irei, que te posso dizer a nível de futuro, eu vejo, a minha cabeça, não vejo isto com um futuro muito risonho para a nossa
1: atividade. Para os seus colegas.
5: Exatamente, para a nossa atividade. Não vejo isto, porque não vejo, não há ninguém que diga que isto mais dia, ou não mais dia, menos dia, não, mas mais ano, menos ano, nós pode alguma coisa mexer no setor onde isto irá melhorar, não vejo, muito francamente, agora.
1: No seu caso em concreto, apesar de ser um patrão que já se dá ao luxo, não é, de não ter que levantar muito cedo, de ter quem lhe faça naturalmente o trabalho, até quando é que tenciona ficar ligado a esta área e eventualmente já tem quem lhe dê sucessão?
5: Não, porque assim, eu vou dizer que não, uma palavra já, não, porque assim, eu sou pai de uma filha que tenho, e eu não vejo, sendo ela a rapariga, não vejo nela uma pessoa como futuro, como puxar por aquilo que é os bens patrimoniais da casa, claro, do pai, como seguidora disso.
1: Não, acha que ela não está para aí virada?
5: Não.
1: Faz parte, as pessoas são livres de tomar as suas opções. Temos que avançar, até porque estamos a chegar mesmo à reta final desta primeira hora do A Nossa Terra, onde estamos a conhecer a freguesia de Eiris, no concelho de Passos de Ferreira. Presidente Ernesto, falava há pouco, ouvíamos agentes de Eiris partilharem aquilo que é, na sua opinião, as riquezas da freguesia, mas estes seus fregueses partilhavam também os anseios, aquilo que gostavam que ainda fosse melhorado na freguesia num futuro. Ouvíamos, sobretudo, uma opinião mais virada para a finalização do tapete na estrada, o saneamento básico. Dei-lhe tempo para pensar nesta questão, e sabemos que não ficava só... Pela água e os anseios, certo? O que é que ainda gostava mais?
0: Obviamente já estamos a dinamizar um pouco uma escola. Como lhe disse, temos lá o grupo, os pequeninos, o coro infantil, os amigos de Jesus, e temos lá também já uma sala cedida aos bombos de São Gonçalo de Eiris. Temos outra escola que nós tensionamos, nós executivos junto à freguesia, tensionamos que nasça de lá um centro de dia. Em lugar de termos um centro de convívio, como funciona na sede da junta de freguesia, na parte de baixo, no ré do chão, gostávamos, porque acho que é uma área privilegiada, aquela escola mesmo, olhando à zona, a toda aquela zona envolvente, ficaria ali muito bem o centro de Itomes a lutar para que isso se torne uma realidade e também, quem sabe no futuro, também uma creche, porque temos lá condições para isso. É uma das lutas que vamos tendo, porque de outra forma temos aquele espaço e temos que lhe dar alguma utilidade, obviamente nunca nos passa pela ideia de defender aquilo ou ceder aquilo para outros fins. Isso é sempre para fins de benefício da própria população.
1: Portanto, esta aposta na terceira idade, na infância e mais, temos que avançar, por exemplo.
0: Sim, também temos a nível de desporto, também ansiamos um pavilhão desportivo, porque na zona norte do concelho não há nenhum, e para a prática do futsal, também temos uma equipa de futsal bem colocada na freguesia, e também pensamos nisso. Também temos como tarefa requalificar todas as ruas, porque as ruas foram reparadas após o saneamento, mas não foram requalificadas na totalidade, portanto, foram apenas remendadas. A rua principal, que é São João Evangelista, está a ser toda feita de novo, na totalidade, bermas e o tapete bituminoso, está tudo a ser feito, mas realmente nas outras ruas há muito remendo e há um desgaste muito grande do pavimento antigo que não foi ainda reparado. Vamos tentar melhorar isto. Temos também em mente, e penso que não me vou enganar, a substituição das luminárias da iluminação pública por LEDs. Penso que ainda vamos conseguir fazer isso este mandato, e para reativar também todos, ou religar todas as luminárias que tinham sido desligadas com a poupança energética anteriormente. Nós, com a substituição por LEDs, vamos conseguir poupar, tendo mais luz e gastando menos. Por isso também é um dos nossos anseios, e penso que vamos conseguir isso. Temos também, para terminar, na ideia a nível cultural, também requalificar fontanários. Temos muitas nascentes de água, e é uma ideia mantermos os fontanários mais bonitos, mais asseados. Também temos um moinho que adquirimos, que no futuro queremos também requalificá-lo, embora não há água agora para tocar as rodinhas e por aquilo a funcionar, mas pelo menos que as nossas crianças de hoje amanhã queiram fazer uma visita de estudo isso, e saberem
1: o que é um moinho,
0: o que é um moinho e para que é que serve, porque é que nós temos o pão, hoje é tudo feito elétrico, mas nesse tempo não havia sequer eletricidade, e os moinhos eram umas rodas de pedra que moíam o milho e passava a farinha, e depois então daí é que era transformado e se fazia, então se fabricava o pão. Penso que é uma coisa que também estará ao nosso alcance fazer, e vamos tentar fazê-lo, e se calhar no futuro há lá mais moinhos que poderão ser requalificados se houver abertura para isso, mesmo dos próprios donos, dos titulares. Também, terminando mesmo, continuamos a investir nas crianças, fazendo um verão ativo com elas, e também um passeio sénior com as pessoas de idade, coisa que não se fazia antigamente, e nós prometemos e cumprimos e ficamos muito satisfeitos. Acho que tem tido bom resultado e as pessoas vão cada vez aderindo mais.
1: Projetos não faltam e, portanto, parabéns, Presidente Ernesto Lopes, por este trabalho, por estas ideias e por estes anseios que tem para a sua freguesia, o senhor e, naturalmente, o seu executivo. Foi um gosto viajar por esta freguesia do norte do concelho de Passos de Ferreira, esta aldeia da música, onde ainda estão muito presentes as raízes agrícolas aqui com o senhor Moisés Neto. Nós vamos fazer uma pausa para o sinal horário das 11 da manhã, onde prometemos regressar para lhe falar de escutismo com o agrupamento de escuteiros de Penafiel. Até lá, e porque é mesmo muito importante, fica aqui uma nota. O Orfeão de Eiris tem como grande anseio vir a gravar um CD. Enquanto esse CD não se torna uma realidade, fica pelo menos uma deixa sobre aquilo que eles gostavam de incorporar nesse CD, que é o Hino de Eiris. Portanto, Maestro Reinaldo Campos, à capela, ou da forma que assim entender, quer despedir-se desta primeira hora com aquilo que é o hino de Eiris?
4: Eu vou tentar à capela, porque não é fácil, até porque nem tenho aqui o diapasão para dar o tom, mas vou ver se consigo. Então, vou começar. Somos de Eiris, desta terrinha pequena, não tem as pernas.

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1: Olá, bom dia. Sejam de novo bem-vindos ao A Nossa Terra. Se agora nos faz companhia, saiba que na primeira parte do programa fomos de visita até Eiris, a terra da música no concelho de Passos de Ferreira. Também a terra onde ainda existem cidadãos que vivem exclusivamente da agricultura. Nesta segunda hora de emissão, vamos até ao concelho de Penafiel conhecer o agrupamento 557 de escuteiros. Para além de um dos movimentos mais ativos da paróquia de Penafiel, o agrupamento é uma das maiores escolas de valores que a terra oferece. Já lá vão 36 anos desde a fundação. Muitas foram as crianças e jovens que integraram o movimento escutista. Foi com este espírito que muitos formaram uma melhor personalidade, tornando-se grandes homens e mulheres. A Nossa Terra vai recuar no tempo e dar-lhe a conhecer como tudo começou, como tudo se foi desenvolvendo até aos dias de hoje. Entre a voz dos que já lá não estão e daqueles que ainda dão a vida pelo escutismo, vai dar-lhe a conhecer os mentores deste grande projeto. Vai partilhar as histórias de quem faz do escutismo um estilo de vida. São ricos os testemunhos, experiências e vivências que hoje temos para partilhar consigo. Por isso, fique connosco. Faça-nos companhia.
0: 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Há mais de 20 anos, o gosto por conhecer, a paixão em divulgar. Uma produção de Iranor, aos domingos, das 10 ao meio-dia. O escutismo é um movimento internacional sem fins lucrativos que nasceu em Inglaterra em 1908 pela mão de Baden Powell e que, ao longo dos tempos, se foi espalhando pelo mundo fora. O movimento escutista está hoje espalhado por 266 países e tem por objetivo ajudar na formação e educação dos jovens, partindo de um sistema de valores que está enunciado naquilo que é a lei e a promessa escutista. O escutismo não é mais do que uma escola de valores. Ensina as crianças e os jovens a construir um mundo melhor, a sentir o desejo de ganhar asas e voar, a não ter medo ao trabalho, a respeitar o próximo, independentemente da cor ou da classe social, a cooperar, a ser generoso e solidário para com todos. Ensina-os a marcar a diferença no meio da multidão, a sorrir e a ter boa disposição, a respeitar a natureza, a partir em busca de novos desafios e a nunca desistir. O escutismo é uma forma de estar na vida. Em Portugal, o movimento escutista nasceu na cidade de Braga pelas mãos de Dom Manuel Vieira de Matos em 1923. Desde então, o número de filiados não para de crescer. É raro o concelho do país que não tenha pelo menos uma paróquia com um agrupamento de escuteiros. É o caso de Penafiel. Há 36 anos, no dia 10 de agosto de 1979, um grupo de jovens que pouco se conhecia decidiu criar um agrupamento de escuteiros. Tudo começou no Café Imperial. Estavam três amigos a jogar snooker e a conversar sobre a criação de um agrupamento na terra. Um outro jovem estava por perto a tomar café e ouviu a ideia. Intrometeu-se e perguntou se precisavam de ajuda. Este último, Jorge Vaz, já tinha sido escuteiro em Vila Real e por isso sabia o que era necessário. Decidiram avançar e fazer a proposta ao Padre Albano, pároco de Penafiel à época. A ideia foi bem recebida. Desta forma, o chefe Vaz, o chefe Barbosa e o chefe Caetano e o chefe Pinto criaram o primeiro rol de escutas da cidade de Penafiel.
1: Como vimos, o escutismo não é mais do que uma escola de valores. Ensina as crianças e os jovens a construir um mundo melhor. Ao longo destes 36 anos, muitos foram os jovens que se dedicaram ao movimento e deram o melhor de si nas atividades, tal como chefes e até pais que se apaixonaram por esta forma de estar na vida. Para nos dar a conhecer um pouco mais a história e as histórias deste agrupamento, temos connosco em estúdio Ricardo França, atual chefe do agrupamento e chefe da terceira secção, os Pioneiros. Helena Ribeiro, chefe da primeira secção, os Lubitos, e mãe de uma escuteira. Ana Maria Ferreira, chefe da 2ª Secção, os Exploradores e ex-escuteira, e Teresa Magalhães, chefe da 4ª Secção, os Caminheiros. Aos quatro, muito bom dia, sejam bem-vindos à nossa terra.
2: Bom dia.
1: Antes de conversarmos com os nossos convidados aqui no estúdio, vamos ouvir o chefe Vaz, um dos fundadores e o impulsionador do agrupamento. Foi escuteiro em Vila Real em 1968. Entretanto, foi cumprir o serviço militar, mas não deixou a chama apagar. E por isso acabou por ser escuteiro em Angola, ajudando os nativos com os livros de Baden-Powell. Está atualmente a servir o agrupamento de Uru, onde reside. Nesta conversa, vamos ouvir que tudo começou por um acaso. Começaram com lobitos e exploradores. Para o chefe Vaz, o primeiro chefe do agrupamento, o mais importante é fazer crescer pessoas que sejam cidadãos ativos na sociedade, que não se sintam mais um na multidão.
3: Isto começou de um encontro ocasional no antigo Café Imperial. Estava lá a ver jogar bilhar e três jovens estavam a falar de escutismo. Interpelei-os e perguntei-lhes se havia escutismo em Penafiel. Eles disseram-me que não, que não havia escutismo em Penafiel, mas eles estavam a querer fundar um agrupamento. Vocês já sabem alguma coisa de escutismo? Não, nós não sabemos nada. Se quiseres, eu ajudo-vos. E foi assim que começou. Era o Caetano, o Pinto e o José Barbosa. Falamos com o Parco, com o seu padre Albano, e começamos a trabalhar na formação dos próprios animadores, dos próprios dirigentes. Sei que eram só, admitimos, lobitos e exploradores. Foi bastante bem aceito, era um movimento novo, não havia grande coisa para a juventude. Os valores mais importantes são os valores que o escutismo propõe, que acaba por ser um pouco os valores universais, não é? Da honra, da dignidade humana, da solidariedade, da lealdade, de fazer crescer gente que mais tarde possa vir a ser um cidadão ativo na sociedade e que seja capaz de contribuir para um mundo melhor, que esse era o grande desígnio de Baden-Powell. Nós, quando começamos um agrupamento, as primeiras atividades que fazemos é para organizar os grupos, portanto, nós fazíamos muitos jogos, muitas brincadeiras, aliás, como sempre se fazem, é uma das bases do escutismo. E então, com a Alcateia, íamos muitas vezes para o Sameiro, ou então no monte que havia atrás do antigo matadouro. Fazíamos as danças da selva, baseadas no livro da selva, de Rudyard Kipling, que é o livro que apoia o imaginário dos lobitos. O escutismo tem o seu método educativo e um dos elementos aí é esse, é o jogo, é a brincadeira, é o imaginário, deixar que sejam os jovens a escolherem, a prepararem e a viverem as suas próprias atividades. Os vamos ajudando a crescerem e a serem eles um pouco os motores do seu próprio desenvolvimento. E o que mais me tem motivado estar aqui é acreditar plenamente que os valores que o escutismo propõe contribuem para uma sociedade melhor.
1: E agora sim, avançamos para a conversa com Ricardo França, é natural e residente em Penafiel. Aos 26 anos é o chefe de agrupamento e da 3ª Secção, os Pioneiros. Tem o curso de técnico de contabilidade, mas neste momento está a alargar os horizontes. Por isso está a formar-se em auxiliar de medicina veterinária. Vive o escutismo desde os 10 anos, depois de a mãe o puxar para este estilo de vida. Fez todo o percurso até se tornar dirigente. Promete que vai ficar no projeto e continuá-lo pelo pai, o chefe Amadeu. Bom dia, chefe Ricardo.
2: Bom dia.
1: Ainda não era nascido quando o agrupamento se formou, mas digamos que os princípios nunca se perdem, não é assim?
2: É verdade, sim. Os princípios que já temos desde o início do escutismo mantêm-se sempre e acabam por tipo, melhorar os jovens e dar... Sempre foi o mesmo desde a formação do escutismo, do agrupamento, sempre foram os mesmos objetivos e tentamos
1: desde
2: sempre...
1: Desde a gênese, sim. Não é? É chefe de agrupamento desde fevereiro deste ano. São cerca de 65 crianças e jovens que integram o vosso agrupamento. Como é ser o responsável máximo deste grupo?
2: Não é fácil. É uma tarefa que é como eu disse à minha equipa toda, que é uma tarefa que estou a aprender também com ela. Dá muito trabalho. Nunca pensei que desse o trabalho que dá, mas tomar conta de um grupo de crianças é muito mais fácil do que tomar conta de 60 e tal crianças. Por isso estou a aprender e é umas coisas que acabo por com aos pouquinhos. É uma tarefa difícil, mas é sempre um desafio. Agora, vamos ver agora os contratempos que tenho ou não, mas vamos levar o agrupamento, neste caso, vamos tentar levá-lo, claro, com a ajuda da equipa que tenho, mas vamos tentar levá-lo ao máximo para o Bom Porto.
1: Os contratempos esses sim existiram e foram públicos. Como é que está o grupo após então a ausência, o falecimento do chefe Amadeu?
2: Sente-se bem a diferença, como é lógico, que o chefe Amadeu sempre foi e sempre irá ser o pilar do agrupamento. Claro que quer a equipa toda, quer os jovens notam bem a diferença, a falta do chefe de agrupamento, mas claro que, como eu costumo dizer, temos uma luzinha lá em cima, uma estrelinha lá em cima que nos orienta e que nos ajuda. Que a qualquer altura basta olhar para cima e dizer: chefe Amadeu, ajuda-nos, que eles estão lá sempre, certeza absoluta, está lá o chefe para nos ajudar.
1: Sente que esta situação, de certa forma, acabou por fortalecer o grupo? Há dias dizíamos que houve mais gente a querer integrar o agrupamento, mais pais a quererem, se calhar, entrar nesta dita escola. Como é que foi mudança?
2: Tipo, sentimos essa diferença. Tipo, ele já andava com esse intuito de querer chamar mais adultos para o agrupamento, mas com o falecimento dele acabou por muitos mais adultos e muitos mais pais, neste caso, associarem-se a nós e terem um bocado de compreensão connosco, porque sabem que nós passámos por uma fase assim um bocado mais complicada e acabaram por nos associar a nós, que era a Comissão de Pais, a maior parte são os pais da Comissão de Pais, que interagiram connosco, e agora sim estamos aqui com um grupo a crescer cada vez mais, que é mesmo a nível de elementos mais jovens, que era a nível de dirigentes, cada vez temos mais e vamos agora com o Bom Porto levar o agrupamento.
1: Este barco, não é? Sim. Como se costuma dizer. Que atividades fazem vocês a nível da paróquia, chefe Ricardo?
2: Tipo, nós, como somos escotismo católico português, automaticamente com a Igreja participamos em quase todas as atividades que temos com a Igreja, quer a nível de procissões, por exemplo, como vamos ter agora a procissão do Corpo de Deus, a nível das comunhões e tudo, acabamos por participar com a colaboração com os padres, nos pedem ajuda, nós acabamos por, em qualquer situação da Igreja, trabalhar com, principalmente com a Igreja, como somos escotismo católico português, acabamos por ter essa vertente católica e acabamos por ter várias atividades.
1: É isso mesmo, o agrupamento 550.

0: vida por si próprio, com muito valor, disponibilidade e dedicação.
1: A partir dos princípios que receberam do seu fundador, do BP, têm um modo de estar em comunidade que lhes é muito característico e que diz respeito a este crescer juntos, a este servir, a este encontro e esta ligação com a natureza. Esta disponibilidade que é de tempo e que é interior. E tudo isto como um projeto educativo que vai para além da catequese, é uma outra dimensão, sobretudo nos tempos que correm. Vai muito, na linguagem do Papa Francisco, vai muito contra a corrente. E é um bem para uma comunidade ter um movimento de formação juvenil. O valor está no próprio lema deles, sempre alerta para servir. É colocar o outro em primeiro lugar e não a mim. É um orgulho porque é ter numa comunidade cristã desta formação integral voltada para as gerações mais novas, ajuda a preparar o terreno para que depois os princípios da fé e do cristianismo mais naturalmente acabem por encarnar.
0: E vamos então continuar a conhecer este agrupamento 557 de Penafiel, do Corpo Nacional de Escutas. Ana Maria Ferreira tem 55 anos, é natural de Galegos, mas reside em Penafiel. Trabalha como escriturária da EDP. No agrupamento está desde 1999 e neste momento é chefe da segunda secção. Mas o percurso escutista começou há 32 anos, começou em Galegos, mas é ao agrupamento Penafiel que tem dedicado muito de si. Bom dia, chefe Ana Maria, seja bem-vinda ao A Nossa Terra. É a mais antiga dos quatro chefes aqui presentes, eu diria até no agrupamento, mas ainda assim, a equipa é toda jovem. É esse o segredo da força deste grupo?
2: É uma pessoa, para que uma equipa possa funcionar, tem de haver espírito de equipa, como em qualquer situação da nossa vida. E aqui existe um espírito de equipa cada vez maior. Porquê? Porque inicialmente nós éramos muito pouquinhos, depois acabou por ser, era mais difícil, nós trabalhávamos muito mais porque tínhamos de trabalhar porque não havia chefes, mas entretanto, tal como o chefe Ricardo já mencionou, nós tivemos o prazer, o orgulho, a sorte de ter pais que já vêm trabalhando ao longo dos anos connosco, na Comissão Permanente de Pais, e se calhar o que despertou mais um bocadinho, eles entrarem para o agrupamento, foi que nós fizemos ano passado um acampamento na barragem do Basivo, em que os pais foram escuteiros por um fim de semana. Então isso acabou por mexer um bocadinho com...
0: Eles tiveram a oportunidade de vivenciar, de experienciar o que é isto do escutismo,
2: não é? E ver aquilo que os filhos faziam quando estavam connosco, não é? Quando íamos para qualquer atividade. E acabaram por fazer parte da equipa, formaram as duas patrulhas e foram escuteiros por um fim de semana, ou seja, fizeram tudo como se fossem escuteiros. Isso acabou por descobrir um bocadinho o que era o escutismo, porque uma coisa é uma mãe que leva um miúdo à sede dos escuteiros e o que é que se passou, quantas atividades, outra coisa é a vivência, né? Daquilo que eles iam ouvindo ao longo do tempo pelos filhos
0: e agora poder ver
2: o que é que era feito, o que é o verdadeiro escutismo, embora não é só num fim de semana, mas pelo menos têm a noção do que é montar campo, do que é cozinhar, do que é preparar a cozinha, sei lá, todas essas coisas que nos acontecem a nós, chefes.
0: E que eles nem fariam ideia,
2: eles
0: nem
2: faziam a mínima ideia do que era fazer um acampamento de 2 dias, por exemplo. Então isso acabou por os levar

0: este reforço, digamos assim, de pessoas. Há pais que só perceberam há pouco tempo que é isto do escotismo. A chefe Ana Maria já foi há muitos anos que descobriu este gosto, esta forma de estar, esta escola. Recorde-nos lá, como é que foi? Como é que começou esta caminhada pelos escoteiros?
1: Assim, eu sempre gostei muito de lidar com jovens. E quando criança, quando adolescente, frequentei a catequese, o grupo de jovens, e cheguei à parte do grupo de jovens e faltava qualquer coisa, tinha de seguir qualquer coisa. Então comecei a dar catequese. Ou seja, dei catequese durante 8 anos. O convívio com os miúdos das várias idades acabou por despertar em mim. Se eu já gostava, eu acabei por ficar com um instinto ainda maior de ligar, de tratar e viver, ter uma vivência mais
0: intensa junto desta faixa etária, não é?
1: Então, como entretanto tinha estado, entrou em formação, no fundo a fundação dos agrupamentos é quase que um grupo de amigos reúnem-se e começam aos bocadinhos a fazer a formação, e foi o que aconteceu. Eu não entrei na fase da formação, mas entrei depois logo na fase de candidatos para poder trabalhar com jovens. O agrupamento com lobitos e exploradores. Sim. E então eu fui logo tomar conta dos lobitos, porque de facto, nem todos estes anos de escotismo, eu já passei por todas as secções, pelos lobitos, exploradores, pelos pioneiros. Também partilhei um bocadinho desde que aconteceu.
0: Sim. O falecimento do chefe Amadeu, que é assim que temos que falar, não é? Porque quem está do outro lado pode não perceber, e é assim que as coisas têm que ser designadas, é uma realidade.
1: Acabei por estar este tempo todo até à nova eleição de chefe de agrupamento com a 4ª secção. Embora são poucos, são 3. Mas também assim, é uma idade muito complicada. A nível de agrupamentos, é uma idade que eles partem para a faculdade, ou arranjam emprego, e uns vão para longe. Por exemplo, foi o caso da minha filha, foi pioneira até à idade pioneira. Ao passar para a caminheira, foi estudar para Bragança e deixou o escotismo.
0: É uma fase de mudança, né? na vida dos jovens. E, portanto, algumas circunstâncias permitem com que eles se mantenham, outras
1: que não. É porque, no fundo, ela dizia mesmo: mãe, eu não vou para Bragança, há fim de semana assim que eu vou ficar e não vou participar. Ou então eu participo o tempo inteiro, ou não. Ou vivo isto mesmo
0: a sério,
1: ou então acho que é preferível eu não continuar. De facto, mas não continua, mas ajuda muito, porque sempre que é preciso, a Filipa está lá a ajudar, a fazer cartazes, a escrever, pronto, a partilhar na mesma.
0: Num programa que produzi sobre um outro agrupamento de escoteiros, um jovem dizia: uma vez escuteiros
1: para sempre. Sim.
0: Não sei se esta é uma frase que vocês têm quase como lema.
1: Mas isso faz parte mesmo do lema, porque assim, há escoteiros que saíram, né, que deixaram de escotismo, tiveram outra opção, e nós continuamos a cumprimentá-los como se fossem escoteiros, porque se é escoteiro uma vez, é escoteiro para sempre.
0: Né? Chefe Ana Maria, temos que avançar. Uhum. Quais é que são os princípios mais importantes na sua ótica, na vida de um escoteiro?
1: Ora bem, assim, a nossa juventude hoje é muito, não sei se chamar rebelde, não é rebelde, porque não há só rebeldes, há bons também que não são rebeldes, mas também o ser rebelde também é bom. Mas há muito falta de valores.
0: Há muita oferta, não é?
1: E depois há muita oferta. E há muita falta de valores. O que é que acontece? Eles, quando vão para o escotismo, nós temos leis, princípios, regras que têm de ser cumpridas. E que, no fundo, acaba por lhes ensinar um pouco mais daquilo que se calhar noutra instituição, ou noutra associação, ou noutra coisa qualquer, não fariam, porque o fazer atividades, por exemplo, ao, livre, ao ar livre, conviver com a natureza. E é sempre através do jogo. Porque eu tenho, por norma, para os lobitos, dizer que eles aprendem
0: brincando.
1: Aprendem brincando, ou seja, aprendem jogando. E é com o jogo que eles vão aprendendo. Porque através do jogo nós podemos fazer de tudo. Né? E isso acaba por lhes dar uma... Eles sentem-se diferentes. E há uma diferença. E eles ficam com uma maturidade. Com um estilo de vida totalmente diferente. Porque o que nós lhe transmitimos... É isso mesmo, nós ensinamos, nós não somos educadores, nós damos um complemento, porque nós não somos educadores, não somos pais deles,
0: não substituem a família,
1: não substituímos
0: nem a escola,
1: a família,
0: né?
1: Nem a escola, né? Mas acabamos por pôr-lhes um bocadinho fora da escola e da família, e eles têm de obedecer a regras que às vezes, infelizmente, alguns deles não têm. Então, no agrupamento, eles vão, pouco a pouco, introduzindo
0: esses valores
1: que se perdem, muitas vezes, não é? E ali eles vão encontrando e, pronto, com as atividades, com tudo isso, acabam... Porque uma coisa é fazer um jogo, ou jogar futebol, ou tocar viola, ou outra coisa qualquer. Mas eles ali têm... Não estão por... Ou seja, fazem aquilo que é diferente, que nem qualquer jovem faz. Porque eu acho que a maior parte dos jovens, se conhecesse o que é o escotismo e o que se faz no escotismo, nós teríamos muito mais gente. Porque as pessoas não têm a noção, ainda há muita mentalidade, de que escotismo é...
0: Vestir uma farda
1: e tal, como às vezes se ouve, né? Os escoteiros são os totós que existem, que vão com as meias, com os pendicalhos pendurados e não sei quantos. Ainda há muito essa mentalidade, né? Porquê? Porque eles não têm a noção do que é feito dentro. Porque normalmente nós temos miúdos que entram para experimentar e estão lá um sábado ou dois e não querem sair mais. Porquê? Porque é diferente. É uma família. Diferente
0: da biológica.
1: Da biológica.
0: Nós já vamos continuar à conversa, temos mesmo que avançar. Chefe Ricardo, a sua mãe começou sozinha nesta caminhada pelo mundo do escotismo, foi levando a família com ela, primeiro vocês filhos, depois o vosso pai. O que é que sente que ganhou com esta experiência do escotismo, o Ricardo?
2: Foi como ela tipo, já acabou de referir, os valores que nós recebemos no escotismo. Foi isso, é isso que fica, é isso que as experiências todas que adquiri no escotismo ajudam-me, por exemplo, a nível profissionalmente. Porque saber lidar com várias personalidades, saber lidar com os conflitos de uns e os conflitos de outros, ajuda-nos não só na nossa vida pessoal, quer também na nossa vida de trabalho, na nossa vida profissional. E isso ajudou-me imenso, que acabou por ajudar na equipa que estava a trabalhar, relacionar-nos com muito mais facilidade, porque como temos algumas atividades em que os miúdos estão com outros miúdos que não conhecem, tem que haver ali uma intrusão entre eles acabam por, com mais facilidade, fazer amigos. O dito fazer amigos acabam por, com essa facilidade, ser muito mais fácil para a vida deles e comigo não tem essa diferença. De todos os anos que tive no escotismo, que tipo, ajudou-me
0: e facilitou amigos.
2: Sim.
0: Como aqui já referimos, em alguns casos são os pais que arrastam os filhos para o escotismo, mas também são muitos os filhos que iniciam esta caminhada e os pais acabam por seguir as suas pisadas. É o caso de Marta e Rui. Marta Ferreira está há quase um ano como candidata a dirigente. Tudo começou depois dos dois filhos entrarem para o agrupamento. Foi acompanhando e dando ideias, até que ficou. Em Nova já tinha sido escuteira e o espírito, diz ela, permanece. Para além disso, esta mãe admite que o que mais a rendeu foi a forma igual e protetora como sempre trataram o filho que sofre de autismo. Rui Guerra Pereira deu-se ao escotismo depois da filha entrar para este grupo. Foi-se apoiando no chefe Amadeu e começou a entender que sempre quis este estilo de vida para si. A filha é que necessitava de uma ocupação, mas o pai é que se dedica de corpo e alma à causa.
3: Um dia lá, veio lá, eles gostaram, Depois, o que acontece é que eu, por arrasto, começaram a surgir atividades e foi um processo natural. O caso do Gonçalo, que é um caso mais melindroso, vamos assim dizer, foi muito bem recebido, sem entraves nenhuns, por causa de ser portador de autismo. O Gonçalo, de início, recusava-se a participar nas atividades. Posteriormente, começou a participar nas atividades. Às vezes, não de uma maneira muito correta, muito turdeira. Os próprios colegas, como sabem que ele, muitas vezes, não tem aquela noção de respeitar as regras, então deixam-no passar, deixam-no fazer e ficam todos felizes porque o Gonçalo conseguiu. E acaba por ser as vitórias dos meus filhos, acabam por ser as vitórias de quase 100 pessoas. Muitas vezes dizer assim, por exemplo, eu aqui não sou tua mãe, sou tua chefe, tanto que os meus filhos agora começam-se a habituar que nos escuteiros chamam-me de chefe e em casa chamam-me de mãe.
4: É como estarmos em casa quase, é fazermos uma pequena atividade, um simples apertar um cordão, em que as pessoas ficam, mas chefe, ajude-me aqui a apertar a minha sapatilha. Nós apertamos, obrigado. Uma coisa simples, pedir para ajudar a fazer um desenho, recortar aqui uma figura, ou a explicar alguma coisa. E depois receber um obrigado, um abraço, no final, sabe sempre bem, sem fazermos nada de especial, por vezes. Não é? E somos reconhecidos. E virem até connosco, fazermos uma festinha, uma brincadeira, um pouquinho para virmos já ao jogo e depois dizerem obrigado. É sempre gratificante o sorriso na cara deles, estarem felizes. Gosto de poder dar-nos um bocado de nós, de podermos fazer algo com os outros, sem ser nada em troca.
0: Chefe Ana Maria, para além destes pais que se renderam ao escotismo e que trabalham para chegar a chefes investidos, o agrupamento criou uma comissão permanente de pais. Como é que funciona esta comissão?
1: No fundo, a comissão permanente de pais acaba por ser uma ajuda que nós temos, que nos dá apoio, porque querem atividades financeiras. Nós fazemos a Noite Branca, fazemos várias atividades em que temos de angariar fundos, porque os subsídios são relativamente poucos, não é? E então os pais acabam por, primeiro, entre eles mesmo, chamando outros pais nessas atividades em que nós temos de tomar conta dos escoteiros, dos elementos, dos filhos deles, neste caso, de alguns, eles acabam por nos liberar um bocadinho
0: de certas questões mais burocráticas e de gestão, não é? Mais do que falar desta comissão de pais, o melhor mesmo é ouvi-los. Por isso, a equipa do A Nossa Terra esteve à conversa com Susana Vieira e Luísa Almeida. Susana é mãe da exploradora Alice. Começou neste projeto porque acha que é muito importante estar ligada às atividades da filha. Admira a ajuda entre os elementos do grupo e toda a amizade que promovem. Luísa Almeida é professora e revela que isso ajuda na relação com os escoteiros, para além de que, para as crianças e jovens, é uma forma muito importante de crescer. Admite que não faz ideia do que era o escotismo, mas na altura colocou o Lubito Gonçalo Maru no grupo para que se tornasse mais autónomo.
5: Porque eu achei que era importante o meu filho ter conhecimento de outros valores, de outras regras e também para se desligar um bocadinho da mãe, da família e conhecer novos meninos, novos amigos. E fiquei super feliz quando vi esse vídeo numa roda, meu filho ali a dançar todo feliz e contente juntamente com os meninos. Porque o meu filho nem é muito disso, de dançar ao pé das pessoas, mostrar-se. Eu presenciei recentemente o meu filho preocupado com um menino mais pequeno, né, dar a mão, acompanhá-lo, e eu fiquei muito contente porque é sinal que aquilo que ele fez foi aquilo que certamente lhe fizeram a ele. Eu acho que isso é fundamental, é ser amigo e saber respeitar o outro. E eu acho que ele está a aprender muito bem isso.
6: Eu gostava de ser escuteira, nunca fui, então quis que a minha filha fosse e incentivei ela a ir onde ela gosta muito e eu também estou muito feliz por ela lá andar. A Matilde era muito envergonhada, muito calada, sossegada e vejo que ela agora é uma criança completamente diferente. Extrovertida, brinca muito com os meninos, é guia dos guias já há 2 anos, tem responsabilidade, aquela coisa de tomar conta do menino. Ajudamos os chefes, o agrupamento, em atividades que são precisas, a gente ajuda. Aprendemos um bocadinho de tudo, faz bem a todos nós. aconselho, porque acho que faz bem aos meninos, faz bem aos pais. Acho que é uma atividade muito bonita.
7: O João, desde pequenino, que é uma criança que sempre foi muito viva e tinha que ser escuteiro. Um bocado de hiperatividade. Convive com outras crianças, a aprendizagem que eles lá têm, o criar regras, a partilha, tudo para estas crianças, tudo isto é positivo. E está-se a tornar mais homem. Desde que o João entrou para os escuteiros, a personalidade dele ficou diferente, completamente diferente. Ele já disse, mãe, só sai dos escuteiros quando for chefe. As pessoas têm a mania de olhar para o umbiguinho delas. Que se participassem um bocadinho mais nos escuteiros, talvez lhe abrisse mais o campo de visão delas. Porque ajudar é bom, faz bem à alma. Os meninos não vão ali só para brincar. Há ali um trabalho grande que se desenvolve à volta dos meninos, que é gratificante.
0: Falando em valores, tal como já dissemos, temos connosco o chefe ou os chefes de cada secção. Vamos por ordem tentar perceber então como é que funciona o agrupamento. Helena Ribeiro tem 32 anos, é natural e residente em Penafiel, é auxiliar de ação médica no Hospital de Paredes. Depois da filha entrar para o agrupamento foi-se envolvendo e há 7 anos que faz parte do grupo. Está como chefe dos Lubitos, mesmo é dizer, da primeira secção. Bom dia, chefe. Helena, seja bem-vinda ao A Nossa Terra. Ao que parece, incentivou a sua filha, agora com 13 anos, a entrar para o agrupamento porque sempre quis ser escuteira. Que bichinho é este de que todos falam?
8: Sim, bom dia. Antes de mais nada, a minha filha já entrou desde os 6 anos. Ela já é lubita, foi lubita e agora é exploradora. Eu sempre quis muito ser escuteira, mas como antigamente os escuteiros não se podiam relacionar meninos e meninas, os meus pais nunca me deixaram ser. Depois casei, vim morar para a beira da chefe Ana Maria e para a beira do chefe Amadeu. O bichinho mais pegou porque começou a sermos vizinhos e a ver os ambientes todos dos escuteiros. Quase que impus que a minha filha tinha que ser escuteira à força. Ela foi, eu entrei para a Comissão Permanente de Pais. Logo após, o chefe Amadeu fez-me um convite para me candidatar a chefe. E agora já sou chefe da segunda.
0: É isso mesmo.
8: Já fui da segunda e agora da primeira.
0: É isso mesmo, já esteve na segunda, agora na primeira. Qual delas a que lhe deu ou dá mais prazer de trabalhar?
8: É sim, prazer a segunda, porque a segunda nós temos que puxar muito pela nossa mente e temos que saber trabalhar com eles, sabê-los motivar. Para eles trabalharem, dá mais pica. A primeira é a secção que eu mais gosto, foi lá que eu comecei com a chefe Ana Maria. É o que a gente consegue entreter melhor, é com o que nós ensinamos mais rápido. A segunda, temos que lhe dar um bocadinho mais, porque é mais complicada, derivada à idade, porque a idade dos 10 aos 14 não é fácil, não é?
0: E o que é que ensina, que valores é que transmite a esta secção aos lubitos?
8: Aos lubitos, nós principalmente ensinamos que eles devem partilhar com os amigos na escola, que a vida não é fácil, se eles querem uma atividade têm que a conseguir, têm que procurar por ela, não é? Têm que fazer para ganhar angria dinheiro e essas coisas todas. Por isso os lubitos, os acampamentos, acantonamentos, tudo isso eles gostam de fazer e é isso que nós tentamos fazer com que eles se sintam bem lá na primeira.
0: Como é o ambiente nesta primeira secção?
8: É engraçada, é interessante, também são idades um bocadinho diferentes, porque dos 6 aos 10 já temos aqueles meninos dos 10 que já são mais crescidos, não é? Mas que ajudam, lá está, porque a gente ensina, deve de ajudar os mais pequeninos, então é muito engraçado ver os com 10 a querer ensinar com os de 6, quando os 10 ainda precisam de ser ajudados, não é? Mas o ambiente entre eles é muito bom.
0: Muito bem. O que é que sente que ganhou com o escutismo até agora?
8: Aprendemos muita coisa com o escutismo. Mesmo na nossa vida, tal como o chefe Ricardo já falou, no trabalho e tudo, aprendemos a ser mais humildes, a compreender, a dar mais de nós. Porque nós nos escuteiros temos que dar tudo de nós. E então nós aprendemos com isso tudo para a vida, não é? Eu acho que o escutismo é um estilo de vida e não só ser escuteiro por ser escuteiro. Acho que temos mesmo que gostar daquilo que fazemos no, nos escuteiros.
0: E enquanto mãe, o que é que sente que a filha ganhou com esta experiência?
8: Aprendeu, aprendeu a crescer, aprendeu tudo aquilo que o bom que a vida, o bom que os escuteiros lhe podem ensinar, não é? O partilhar, o ajudar, o ser humilde, o ser honesta, tudo isso, aquilo que nós lhes ensinamos e incutimos aos miúdos para que eles sejam um dia mais tarde, não é?
0: Chefe Ana Maria, como há pouco conversávamos, mudou recentemente de secção, passou então da primeira para a segunda. Como é que está a ser esta experiência e que atividades a que vocês desenvolvem, que valores a que incutem esta faixa etária?
1: A segunda secção é uma faixa etária, tal como mencionou a chefe Helena, entre os 10 aos 14. Então aí é um bocadinho, isso no fundo acaba por se refletir em todas as secções, em que há os novos, os que entram, que estão ainda habituados ao jogo, ao brincar, e há aqueles já com 13, 14, que estão na idade de passar para a etapa seguinte, para pioneiros, e há ali uma distância, eles inicialmente criam uma própria distância. Claro que nós, como chefe, é isso que fazemos, é tentar, tal como na primeira, tal como na terceira,
0: fazer
1: em qualquer
0: ponto,
1: secção,
0: não é?
1: Fazer o ponto e mesmo transmitir aos mais velhos que já passaram por uma experiência e que aos novos têm de ajudar e cooperar com eles. E, a nível de atividades, eles gostam mais, claro, de atividades ao ar livre, como todos os escuteiros, atividades radicais, aventuras, porque são formados por patrulhas. Então cada patrulha tem o seu nome, tem o seu grito, e eles acabam por criar o sistema de patrulhas, ou seja, há um intercâmbio entre, não é uma disputa, não queremos chamar-lhe uma disputa entre patrulhas, mas vai haver
0: uma competição saudável, não é? Né?
1: Em que eles acabam por ser mais unidos em patrulha para poder vencer ou ultrapassar
0: os obstáculos
1: todos que lhe vão surgindo. E gostam muito de jogos, tudo que seja um jogo, qualquer jogo, para eles é, e nós vamos procurando, vamos fazendo as buscas de novos jogos, mesmo até ir buscando aqueles jogos tradicionais antigos, para eles, por exemplo, uma experiência que eu tive engraçada com os exploradores foi o jogo do peão, que é um jogo tão antigo e que a maior parte deles nenhum sabia jogar o peão. Então foi uma atividade inteira com o peão, a ver quem é que conseguia sair dali a saber jogar o peão. Então para eles foi um orgulho que conseguiram, porque depois transmitir-lhe que no fundo aquilo era um jogo do tempo dos avós e das pessoas mais antigas que brincavam, era com aquilo que tinham para brincar. E então eles acharam que afinal foram recuperar coisas,
0: as tradições raízes,
1: antigas,
0: bem?
1: Eles estão
0: a retomá-las. Chefe Ricardo, ao que sabemos, a terceira secção foi a que mais gostou e, ironia do destino, é também aquela a que se dedica. Como é trabalhar com os pioneiros? O que é que vocês fazem? O que é que lhes transmite?
2: Não é fácil também trabalhar com esta faixa etária, que já começam cada um a querer seguir as suas coisinhas, ou seja, também já são mais velhinhos, já têm mais consciência do que propriamente os outros, as outras secções. Com eles, claro que para eles, é como a chefe Ana Maria diz, e a maior parte dos elementos é atividades ao ar livre, para eles é a melhor coisa ainda, mas claro, com esta idade também já dá para incutir muito mais responsabilidade nos objetivos deles do que se calhar o aprender brincando, já não se aplica tanto, já se vai tentando ensinar de uma forma diferente, e porque eles também já são mais velhos, a faixa etária também é mais velha,
0: e já exige outra forma
2: a trabalhar. Sim, é a secção que eu mais gosto de trabalhar, porque é a secção em que nos dá mais liberdade a nós, chefes, também de poder fazer mais com eles, porque já podem andar sozinhos ou podem andar a fazer um percurso e já não precisam tanto da colaboração em si do chefe, e já podem eles próprios fazerem o seu percurso sozinho e fazerem, planearem mesmo as próprias atividades, podem ser os miúdos a planear e não ser só o chefe a fazer. E no fim de semana passado tive um acampamento com eles e eles vieram todos radiantes embora. Foi a nível mais um bocado brincar e falar sobre as promessas do agrupamento, e acabaram por brincando e aprendendo na mesma, mas com incutir mais responsabilidades a eles. Já têm alguns com 18 anos e já começam a trabalhar e tudo, já têm essa responsabilidade para ter, e com eles é muito bom trabalhar com eles. Apesar de ter algumas coisinhas, mas é sempre muito bom trabalhar com eles.
0: Nós não temos dúvidas, com esse tom de voz, com esse entusiasmo, tem que ser mesmo não, assim.
2: É mesmo.
0: Como diz o ditado, já falámos da primeira, da segunda, da terceira, chegou a vez da quarta. Teresa Magalhães tem 50 anos e reside em Croca, Penafiel. É açoriana, mas há 23 anos voou para cá e ficou. Na sua terra fez parte das Guias de Portugal, dos 7 aos 21 anos, um grupo apenas de mulheres que praticam os mesmos princípios que os escuteiros. No agrupamento 557 de Penafiel está, então, como chefe da 4ª secção, os caminheiros. Bom dia, chefe Teresa, seja bem-vinda à nossa terra. Veio para uma terra que não era a sua, como é que começou esta ligação?
9: Bom dia. Eu vim para cá porque casei. E o meu marido é de cá e eu vim para cá.
0: E a ligação assim, aos escuteiros?
9: Portanto, eu já pertencia às guias e depois cá a minha filha quis ir para os escuteiros e aí ela sempre levar e buscar e convidaram-me para entrar para os escuteiros.
0: Como é que tem sido esta experiência? Tem valido a pena esta dedicação, esta entrega de tempo que exige naturalmente?
9: Vale 100%. Assim, às vezes há um tempo que é mais complicado, mas vale a pena.
0: O que é que sente que o escutismo mudou em si?
9: Alguns valores de humildade, saber ouvir melhor o próximo, que isto gostava mais é de dar a minha opinião e não ouvir a dos outros. Basicamente nisso, porque fui criada nesses valores. Porque as guias têm os mesmos valores que o CNE.
0: A chefe Teresa é a chefe da secção dos mais velhos, digamos assim, é nesta secção que eles são autónomos e chegam a ser considerados mini-chefes, entre aspas. Como é estar com os caminheiros e o que é que faz com eles?
9: Bem, eu estou há pouco tempo com eles, que eu pertencia à terceira secção. O que eu faço com eles? São autónomos, têm as suas responsabilidades, têm que pensar qual é a via, o caminho que querem seguir. Quando fazem a promessa, nós oferecemos-lhes uma vara bifurcada, que é com dois caminhos. Ou querem continuar no escutismo, ou querem sair. Mas muitos deles querem continuar. Então, o que eles fazem é, nas reuniões, vão ajudar as outras secções. E temos uma reunião, uma vez por semana, só eu com eles, que é para fazer atividades. Temos atividades de arroz de marisco, estamos a pensar aí aos Açores, vamos fazer, vamos à brasa.
0: Tem que puxar a brasa à
9: minha sardinha, não é? Também ajudamos, eles trabalham para a comunidade, ajudando o próximo. Também fazemos, como é que se diz para mim? Os bens alimentares, distribuímos cabazes alimentares por mais necessitados.
0: Portanto, esta vertente de solidariedade, de pensamento também no próximo, também são valores que vocês incutem, digamos sim. Assim. Eu acho que nós podíamos estar aqui a falar durante horas e horas sobre o que é o escutismo e se calhar nunca íamos conseguir terminar esta conversa. E, portanto, entendemos que não podíamos, também num trabalho deste cariz, deixar de conversar com quem aprende através deste modo de vida a crescer. E, portanto, a equipa do A Nossa Terra esteve à conversa com 4 escuteiros do agrupamento 557 de Penafiel. Falamos com o David, o Lubite de 7 anos, a Ana, exploradora e tem 13 anos, a Joana, que é pioneira e tem 16, e a Isabel, que tem 19 anos e é caminheira.
10: Porque é giro. Gosto de aprender, também gosto de crescer. Aprendi a ser uma criança, sendo um menino, portava bem, subo as notas, sou mais bem educado e sou mais arrumado.
11: Ajudámos muitas vezes os mais pobres, vamos ver os idosos e depois andamos a fazer atividades como acampamentos, saídas de campo. sinto-me bem em ser escuteira porque consigo ajudar o próximo. Estamos todos estar juntos, somos unidos, como se fôssemos todos irmãos aqui dentro.
12: Autoconfiança, autoestima. Eu acho que ganhei muita coisa. Damos-nos todos muito bem. Eles ensinam-nos muito e damos-nos todos bem. Só mesmo quem está cá é que percebe. Nós temos os acampamentos que é... Nós aprendemos muito a acampar, a estar numa tenda à noite. Temos uma família e estamos sempre a divertir-nos, cantar as músicas artistas. Temos várias atividades, vendemos.
11: Pronto, em caminho é um adulto mesmo. Portanto, muda mesmo completamente tudo. Nos primeiros 2 anos, nós fazemos atividades com outros caminheiros para nos também interagir com outros agrupamentos, para termos conhecimento quando formos às atividades e também para ter conhecimento com outros caminheiros quando, por exemplo, formos com a secção dos Lobitos. Depois desses 2 anos já começámos a trabalhar mais com o agrupamento porque pronto, já começámos a ter a preparação para ter alguma posse depois, quando viemos a tirar o curso de chefe, né? Tenta-se formar pessoas adultas, né? Com valores, com disciplina.
0: E muitos são também os educadores que agradecem o trabalho que estes chefes têm desenvolvido com os seus filhos. Para os pais é um complemento educativo fundamental, onde eles aprendem a ser pessoas melhores.
9: Porque eu achei que era importante o meu filho ter conhecimento de outros valores, de outras regras, e também para se desligar um bocadinho da mãe, da família, e conhecer novos meninos, novos amigos. Eu presenciei recentemente o meu filho preocupado com um menino mais pequeno, né, dar a mão, acompanhá-lo, e eu fiquei muito contente porque é sinal que aquilo que ele fez foi aquilo que certamente fizeram a ele. Eu acho que isso é fundamental, é ser amigo e saber respeitar o outro. E eu acho que ele está a aprender muito bem isso.
6: Eu gostava de ser escuteira, nunca fui, então quis que a minha filha fosse e incentivei ela a ir onde ela gosta muito e eu também estou muito feliz por ela lá andar. A Matilde era muito envergonhada, muito calada, sossegada e vejo que ela agora é uma criança completamente diferente, extrovertida, brinca muito com os meninos, é guia dos guias já há 2 anos, tem responsabilidade, aquela coisa de tomar conta do menino. Ajudamos os chefes, o agrupamento, em atividades que são precisas, a gente ajuda.
7: O João, desde pequenino, que é uma criança que sempre foi muito viva e tinha que ser escuteiro. Um bocado de hiperatividade. Convive com outras crianças, a aprendizagem que eles lá têm, o criar regras, a partilha, tudo para estas crianças, tudo isto é positivo. E está-se a tornar mais homem. Desde que o João entrou para os escuteiros, a personalidade dele ficou diferente, completamente diferente. Ele já disse, mãe, só sei dos escuteiros quando fui chefe. As pessoas têm a mania de olhar para o umbiguinho delas. Se participassem um bocadinho mais nos escuteiros, talvez lhe abrisse mais o campo de visão delas, porque ajudar é bom, faz bem à alma. Os meninos não vão ali só para brincar. Há ali um trabalho grande que se desenvolve à volta dos meninos, que é gratificante.
0: Outro do apoio que o agrupamento de escuteiros recebe é de algumas forças vivas da cidade. A verdade é que estes jovens realizam várias atividades e, por vezes, é preciso ajuda em algum material, porque nós sabemos que todas as associações não existem para ter rendimento com as atividades que desenvolvem. Por isso, além de contarem com o apoio da Câmara Municipal de Penafiel, a fonte de rendimento deste agrupamento é, então, o conjunto de atividades que vão desenvolvendo, como, por exemplo, a venda de artigos feitos pelos próprios escuteiros. Para além disso, há quem ajude com o que pode e, por isso, fomos ouvir quem o faz, em troca apenas do sorriso honesto destas crianças e destes jovens do agrupamento 557 de Penafiel.
13: A imagem que eu tenho deste agrupamento só posso dizer que não é bom, é muito bom. É uma fada que é religiosa e que as pessoas obedecem e colaboram também nesse sentido e eles têm-me ajudado quando faço qualquer evento das pessoas. contribuo. Eu sei que as que têm muitas dificuldades em angariação de fundos, pois quando têm saídas, é evidente, para alugar carros, nem todos os pais têm, porque existem muitos miúdos e têm que ter viaturas. Desde a primeira hora disse-lhe que tinha sempre os carros à disposição e devemos ajudar. Eu me ajudei a eles, também tenho ajudado outras coletividades. E aquilo que eu desejo a eles, vou colaborar com eles, é que eles sejam mesmo fortes, que sejam capazes de continuar.
0: Estamos mesmo a chegar ao fim, mas antes de terminar, a equipa do A Nossa Terra gostava de lembrar o chefe Amadeu, como foi referido anteriormente. O antigo chefe de agrupamento dedicou a sua vida a esta causa. Aos 55 anos contava com 13 de ligação ao grupo. Nunca quis saber do escotismo, até começou a ajudar a esposa em algumas atividades. A dedicação foi aumentando, deixou a sua marca em todas as secções e, de acordo com quem o conheceu, não há igual como o chefe Amadeu. Ele sabia ouvir, sabia aconselhar, sabia pôr todos na linha e, na maioria das vezes, ninguém precisava de falar para se entenderem. Todos o consideram insubstituível e diz que continua sempre muito presente.
14: E aquilo que o Monsenhor dizia é que o chefe Amadeu era um homem disponível, estava sempre pronto. Constatei isso. E também este espírito de liderança, do jeito próprio do chefe Amadeu. Este ir à frente e as próprias circunstâncias da sua morte foi este mesmo ir à frente e foi à frente até ao limite das próprias forças dele, sem dúvida.
4: O chefe de todos nós. Foi o nosso chefinho, o nosso amigo, o nosso camarada. Era uma pessoa que podíamos contar para tudo.
3: O chefe Amadeu, para além de ser um homem muito reservado, para além de inspirador, de ser metódico, de ser muito aplicado em tudo que fazia, um grande senhor, e que se aprendeu muito com ele e que deixou muitos valores. Os miúdos ainda se lembram das palavras e vão fazendo aquilo que o chefe Amadeu certamente queria que eles o fizessem.
7: Acima de tudo, era um amigo para toda a gente, desde os pais até aos escoteiros.
3: Porque ele era o escotismo em pessoa.
11: Para mim é como se fosse um pai. Ele ajudou-me.
10: O chefe Amadeu foi um conselheiro.
11: E o chefe Amadeu era o que sabia quase da nossa vida de todos. Sabia de tudo, sabia como lidar, sabia como fazer, sabia como aplicar, sabia como agir perante uma coisa má que eles fizessem. Assim, o grande pilar, não é?
13: Ele adorava o escotismo. Ele estava sempre com a navalha na mão e com um pauzinho na mão, ou com um fiinho na mão. Estava sempre a fazer algo, a inventar. A morte dele foi onde eu queria. Foi a fazer aquilo que ele mais adorava.
0: E assim chegamos ao fim desta viagem pelo agrupamento 557 de escoteiros de Penafiel. Aos nossos convidados aqui em estúdio, uma vez mais, obrigada. Parabéns pelo trabalho que têm feito e que continuem com esta força. Assim que nos ouve, espero que tenha gostado. Esta hora de emissão foi então dedicada a esta escola de valores que é o escotismo. Mais concretamente, com o exemplo do Agrupamento Escoteiros 557 de Penafiel, que hoje mesmo celebra as suas promessas na Igreja de Milhuns, é já daqui a pouco. Terminamos então com esta homenagem ao chefe Amadeu. Nós regressamos de hoje a 8 dias com mais motivos de interesse daquilo que é o que de melhor existe e se faz nas regiões do Val de Sousa e Baixo Tâmega. Até lá, fique bem, fique na nossa companhia.

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2: Olá, muito bom dia. Sejam bem-vindos a mais um Raízes. Programa das manhãs de sábado que lhe dá a conhecer as tradições, os usos e costumes da nossa região. As festividades religiosas são uma das tradições mais recriadas dos nossos antepassados. As festas em honra dos santos, da devoção do povo, mantêm-se até hoje. Assentes na fé e nas lendas do passado, as romarias e festividades são uma nota da identidade de cada povo. Para poder falar com conhecimento de causa, viemos até Aguiar de Sousa, em Paredes, falar com quem sabe destes assuntos. Quisemos visitar os bastidores da festa da Nossa Senhora do Salto. Vamos ainda falar das tradições mais ancestrais que foram trazidas até aos dias de hoje pelo Rancho Folclórico de Aguiar de Sousa. Como vai a saúde do grupo e a grande novidade deste ano? A data e o local do Festival de Folclore serão certamente temas de conversa.
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3: Esta semana em destaque, as festas em honra de Nossa Senhora do Salto e o Rancho Folclórico de Aguiar de Sousa em Paredes. 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
2: Nossa Senhora do Salto é o ex-libris da região. Para além da lenda, paisagem inigualável, derrete qualquer um que por lá passa. A lenda não tem data, remonta a uma certa manhã de nevoeiro, um cavaleiro perseguia uma lebre no alto do inferno do Sousa. A lebre, que se diz ser o diabo, fugia em direção ao abismo, tentando enganá-lo. Já perante o perigo e desesperado, invocou Nossa Senhora. O cavaleiro e o seu cavalo atiraram-se ao precipício e, por milagre, salvaram-se. De acordo com a história, a impressão das 5 marcas do cavalo, das 4 patas e do focinho, ficaram marcadas numa pedra do rio que terá ficado mole como cera a quando da queda. Uma outra versão, defendida pelo pároco local, ensina que, certo dia, no meio das rochas, foi encontrada a imagem de Nossa Senhora. Foi levada para a igreja, de onde desapareceu. Voltou a aparecer no mesmo local onde foi encontrada pela primeira vez. Bem, a única certeza no meio desta grande história é a adoração e devoção que os populares encontram nesta santa. Foi com esta crença que nasceu a festa em honra de Nossa Senhora do Salto. Com testemunhos de mais de 100 anos, a festa mantém desde sempre um cariz religioso. Até 1955, festejava-se à quinta-feira de Ascensão. De há uns anos até esta parte, é vivida no primeiro domingo de maio, portanto, de amanhã a 8 dias. É a primeira romaria do ano, em honra de Nossa Senhora, em toda a Diocese do Porto. O belíssimo espaço do Salto recebe visitas e não só. Nesse dia, há quem tente a sua sorte e monte o tendeiro no local para vender o seu produto. Antigamente, havia muitos comes e bebes. Agora são mais as doceiras que ocupam este espaço. Para conhecer melhor esta romaria, temos connosco, aqui na sede da Junta de Freguesia de Aguiar de Sousa, porque hoje estamos no exterior, o padre Reinaldo Moreira, é o pároco da Freguesia de Aguiar de Sousa, Vitorino Dias, membro da Comissão Permanente da Festa, Luís Teixeira, o presidente da Junta de Freguesia, e também Célia Marisa, que é a vice-presidente do Rancho Folclórico de Aguiar de Sousa. Muito obrigado a todos pela vossa disponibilidade e também a hospitalidade ao receberem-nos na vossa casa. Começamos pelo princípio, tendo em conta que a devoção à Nossa Senhora do Salto é anterior à fundação do Rancho Folclórico. Começamos então pelo Sr. Padre Reinaldo Moreira, que nasceu há 81 anos, em Santo Tirso, e foi há quase 40 anos que abraçou a paróquia de Aguiar de Sousa. Tem a seu cargo a Igreja Matriz e mais 4 capelas, São Sebastião e Santa Isabel, Santa Marta e Nossa Senhora do Salto. É um apaixonado por esta terra e não há quem conheça melhor esta romaria. Sr. Padre Reinaldo, pergunto-lhe, esta festa, esta romaria, efetivamente é uma festividade, podemos dizer, essencialmente religiosa, certo?
4: Sempre foi o sentido da religiosidade. A devoção à Nossa Senhora é a devoção espalhada por todo o país, aqui muito arraigada nesta festa, a Nossa Senhora do Sol. Portanto, essencialmente, a religiosidade, a devoção à Virgem Maria, que marca esta festividade.
5: Há muita gente, Sr. Padre Reinaldo, a visitar e, de algum modo, a participar nesta grande festividade. A devoção, há muitos devotos, Sr. Padre?
4: Muitos. Há anos, eram uma multidão mesmo muito considerável. Ultimamente, por várias circunstâncias, outras festividades ou outros acontecimentos, tem vindo a diminuir a afluência, mas ainda é uma afluência mesmo muito considerável, pese o facto de ser só uma festividade religiosa.
5: Nós sabemos que Nossa Senhora do Salto, efetivamente, é muito procurada. Podemos dizer que a Senhora do Salto é médica de quê, Sr. Padre Reinaldo?
4: Ora bem, Nossa Senhora é médica de todas as doenças. Portanto, nós dizemos na nossa gíria, é de clínica geral. Portanto, aqui ocorrem os devotos que precisam de qualquer necessidade física, falando, enfim, em recorrer à intercessão da Virgem Maria por necessidades físicas. Basta ver o expositor de cera existente na sacristia da Capelinha da Senhora do Salto, em que há representações de todo o corpo humano, desde a cabeça até aos pés. Tudo está realmente configurado em pequenas e até grandes molduras de cera. Mas aqui também ocorrem as necessidades espirituais. E para isso, muitas vezes o padre é procurado para orientar um bocadinho nesse sentido da espiritualidade mariana e do encaminhamento para a devoção sincera e profunda à Nossa Senhora.
5: Muito bem, Sr. Padre Reinaldo, nós sabemos que dia 1 de maio é este grande dia e dois momentos altos vão acontecer. Às 10 horas da manhã há a procissão que sai da Igreja Matriz em Senante, e que é feita pelo monte até à capela de Nossa Senhora do Salto. Esta, efetivamente, é uma grande procissão. Como é que é esta procissão?
4: A procissão engloba todo... É uma procissão grande, como disse. Engloba todas as forças religiosas da paróquia. Cada igreja, cada lugar tem a sua devoção própria, tem o seu estandarte próprio. As confrarias e irmandades têm o seu estandarte próprio, todas se incorporam na procissão e há apenas um andor, que é o andor da Senhora do Salto, que é levado por peregrinos no cumprimento de promessas. Não é ninguém convidado em especial, deixamos ao livre cuidado de cada um de levar o andor o tempo que quiser levar.
5: E há um percurso que é feito pelo monte, Sr. Padre?
4: O percurso é todo pelo monte. É todo pedonal. Apenas que só quando está realmente mau tempo é que não se faz a procissão, o que aconteceu apenas uma vez em 40 anos. Apenas uma vez não pôde fazer-se a procissão. O ano passado fez-se a procissão sem os estandartes, sem as bandeiras. O tempo ameaçava muita chuva. E o andor foi transportado numa viatura de caixa aberta, mas fez a procissão normalmente e foi para o monte, como de costume.
5: Sr. Padre Reinaldo, existe um outro momento alto, que é a missa solene, que é às 11 horas da manhã. Também há muita gente a assistir a esta missa.
4: Olha, a capelinha é pequena. Normalmente está à cunha. e, pelo que me dizem, muita, à volta da capela está sempre muita assistência. Temos instalação sonora para o exterior. Está sempre muita assistência, e eu vejo isso pelas pessoas que vão chegar. Se fossem só os que estão dentro da capela, dar a comunhão era questão de uns minutos, muito poucos. Mas como dar a comunhão, duas pessoas, dois sacerdotes a darem a comunhão, leva sempre uns minutos largos. É sinal de que muitas pessoas que estão fora da capela participam ativamente na Eucaristia.
2: E agora chegou o momento de ouvirmos alguns testemunhos de quem nasceu cá, de quem vive cá e de quem gosta desta festa como ninguém. Os habitantes de Aguiar de Sousa são crentes na Nossa Senhora do Salto. Dizem que é um lugar lindo e cheio de boas energias. Com estes depoimentos vamos entender como é recordar os... como é bom recordar os velhos tempos.
6: Para ir visitar o seu Salto, não precisa de ir lá no dia da festa? Ou no dia que o resto lá fazer o festival? Ou no dia que a gente lá uma festinha qualquer? A Senhora do Salto é linda mesmo. Qualquer dia, todo o pessoal reza, canta, é uma procissão lindíssima. Eu era pequenina, mas era a Senhora do Salto. E tinha muita devoção à Senhora do Salto, já ia. Nós íamos todos na procissão. Já ajudávamos a minha mãe a levar a saquinha do farnel e dois pequeninos a toalha, aquele era muito lindo. Mas não era só nós, era mesmo muita gente. Que eu ainda hoje eu faço. Está um tempo bom, convido a minha família, irmãos e quê, e lá vamos nós. Muitas vezes fazemos lá, cozinhamos lá, outra vez já vamos casa.
7: Agora já é boa, a gente chegava lá e a pé, chegava lá, divertia-se toda a tarde, compravam gelados, íamos sozinha, vínhamos para cima com rapazotes ao lado. E era diferente, era muito bonito. Era uma festa muito bonita. Vinha à quinta-feira e depois vinha no domingo à noite, embora. E depois fazia aquelas fogueirinhas no monte, aqui ficava tudo iluminado, era muito.
8: Era uma festa muito grande. Uma romaria muito grande, Havia muito pessoal. Gerava muita necessidade nova. No meu tempo, quando eu tinha os meus 13 anos, eu andava a servir, e então tínhamos que vir a casa 3 vezes por ano. E se eu viesse à Páscoa, não vinha a Senhora de Salto. Como rotaria nova naquele tempo, gostava mais de vir à Senhora de Salto. As notávamos aqui no bar, com os rádios a tocar, eles a cantar, onde a gente fazia as nossas treinadinhas aqui. Até às 3 e 4 horas da manhã.
9: A importância desta santa, olha, para mim é tudo. É uma Nossa Senhora, é Mãe de Deus. Para mim é tudo. A recordação que eu tenho maior é que eu cheguei a assistir à procissão, a vir na procissão. Antigamente as meninas andavam de cruzada. Era uma veste branca com uma cruz vermelha no peito. É bastante. De manhã principalmente. Antigamente não, era todo dia. A Maria estava-se todo dia.
10: Aquilo era diferente, era o convívio que havia entre amigos. Era para a churrascada, era para beber uns copos. Basicamente era um convívio. E ali era um sítio ideal para a gente estar à vontade e conviver. Era uma noite diferente das outras todas. Pelo sítio que era, pela zona que era, pelo rio que tinha, por toda a área que era. E por estarmos à vontade naquele sítio. Não há casas, não há nada, ninguém chateia. Íamos à festa e mergulhávamos, que era para curar a ressaca. As tendas começavam onde tem o viaduto agora. E iam sempre até lá abaixo. Limpavam propositadamente cada patamar e cada socalco para a gente poder montar as tendas.
2: Connosco também está Vitorino Dias, tem 62 anos. É natural e residente no lugar de Aguiar, em Aguiar de Sousa. Está reformado e faz parte da organização da festa há mais de 35 anos. Um homem muito ligado à paróquia. Dizem que é o braço direito do Sr. Padre Reinaldo. Sr. Vitorino, fala-se desta festividade da Senhora do Salto, que efetivamente é uma festa religiosa, que há muita devoção, há muita gente a participar. E como é que é organizar esta festa? Dá muito trabalho, Sr. Vitorino?
11: Dá sempre algum trabalho, não é? Porque é preciso fazer contratos, fanfarra, tratar dos assuntos da GDR, porque hoje em dia é preciso

0: há muita gente a ajudá-lo também a si, Sr. Vitorino.
1: Não percebi.
0: Há muita gente a ajudá-lo a si.
1: Ah, há outros casais, sou eu, por exemplo, a esposa, ajuda-me, digamos que é a zeladora durante o ano na capelinha do Senhor Salto, trata dos altares, algumas limpezas que seja necessário, e outros colegas que fazem parte, o Nuno Sousa, o Joaquim Santos, as esposas, o Sr. Henrique, a esposa também, e outras pessoas que são voluntárias que também fazem, dão sempre a sua ajudadinha, que é preciosa.
0: Sabemos que é uma grande festividade, é religiosa, mas não há arcos, há muito pouco fogo, apenas praticamente para assinalar a procissão e o final da procissão, e, portanto, a iluminação não existe. É um pouco assim, é diferente da vossa festividade.
1: A nossa festividade, digamos que é uma género de romaria, onde vêm pessoas caminhantes, a pé, Oliveira de Douro, Avintes, Valvão, Fanzers, a zona do Gondomar, a zona também Pena Fiel e Paredes, da parte do Nordeste, digamos assim. E trazem os seus marandeiros e vêm com devoção à Nossa Senhora. Outros vêm mais para convívio, para passeio, para acampar, para almoçar no local e essas coisas assim, não é?
0: O senhor Vitorino Dias é o braço direito, dizemos, do senhor Padre. Também é um grande devoto da Senhora do Salto?
1: Sim. Sinto-me com essa devoção, porque ao longo dos anos que estou, penso que ainda não me sinto cansado, não é? Mas gostava que houvesse mais participação de determinadas gentes, de outras pessoas que colaborassem mais e assim, porque nós muitas das vezes no dia estamos um pouquinho com uma certa reserva de funcionários para poder fazer as funções que são necessárias nesse dia, que é estar a vender velas, a presença da igreja, essas coisas assim, cá por fora, circular para identificar e ajudar os peregrinos que vão à Nossa Senhora para desempenhar determinadas funções, não é isso?
0: O Sr. Vitorino é um devoto de Nossa Senhora do Salto?
1: Eu sou um devoto de Nossa Senhora do Salto.
0: Como não conseguimos conversar com todos os elementos da comissão, fomos ouvir Joaquim Santos e Conceição Rocha, um casal que se uniu nesta causa e tem vindo a acreditar que é preciso lembrar Nossa Senhora do Salto. Confessaram que a magia não é a mesma, mas que enquanto puderem vão zelar pela romaria.
2: Era muito bonito. Para nós, quando éramos miúdos, estava sempre morto de chegar a Nossa Senhora do Salto. E então, de sábado para domingo, a gente íamos até lá dar uma volta à noite e só se via por lá muitas tendas de campismo, ali estava ali a cantar, era muito lindo antigamente. E hoje tenho gosto de lá estar, tenho orgulho de fazermos a festa, tenho fé na Nossa Senhora, sou uma pessoa crente, enquanto Deus me der vida e saúde, lá estarei a ajudar. Não é que daí a ser muito trabalho, mas temos de ser responsáveis. Estava a ser preciso fazer lá uma intervenção, porque ele estava muito abandonado. E a Senhora do Sol tem um lugar que é orgulho da freguesia, é a sala de visitas da freguesia. Era bom que tivéssemos lá algumas atividades para animar o público. Agora, os últimos anos, o rancho já está lá estado, no dia da festa.
3: Ajudo no andor e faço parte da procissão. Levo uma bandeira. Ele pertence a Pena Fiel. Quando vim para aqui, isto foi uma novidade grande para mim, porque durante a noite, de sábado para domingo, era um caminho cheio de pessoas que iam para o salto. Era uma noite que a gente não podia descansar. Depois comecei a habituar-me e comecei a gostar do ambiente. Mas era muito bonito, principalmente a procissão. A minha família costuma vir cá sempre no dia da festa. Lá está muito mais bonito. Eles fizeram obras lá no salto e esperava que começasse a vir muito mais gente. Acho que havia de haver um grupo qualquer durante a tarde para chamar mais as pessoas para lá, para a festa.
0: E vamos neste sábado fazer a nossa primeira pausa musical. Vamos ouvir O Vira de Aguiar de Sousa, interpretada pelo rancho folclórico desta mesma freguesia.

0: Ficamos com o Vira da Guiar de Sousa, interpretado pelo rancho folclórico desta mesma freguesia. Temos vindo a falar desta grande festividade, que é a Senhora do Salto, e temos vindo a falar destas mudanças no lugar do Salto. Foi no dia 20 de setembro passado que foi feita a inauguração da requalificação do parque, com a abertura de um centro de informação interpretativo e com um novo anfiteatro ao ar livre. Este parque é um cartão de visita da região, já percebemos isso também, e está classificado como sítio de importância comunitária da rede de áreas protegidas da União Europeia Natura 2000. Ninguém melhor do que o Presidente da Junta para nos contar todos os pormenores desta grande obra. É Luís Teixeira, é o Presidente da Junta, como disse, é o autarca, cresceu nesta terra, tem 59 anos, devido à falta de emprego, dedica todo o seu tempo à sua comunidade e à sua terra. E é no terceiro mandato que garante que a sua maior luta é divulgar o nome da freguesia. Segundo ele, é a base para o desenvolvimento. Sr. Presidente, tanto falamos deste lugar, este lugar é efetivamente um lugar emblemático, é um lugar por excelência do concelho. Que obras são estas de que falamos?
1: Olá, bom dia a todo o auditório da Rádio Culto na Fiel e espero que desfrutem de um excelente sábado, que se possam munir do farnel e venham até a Senhora do Salto. Para a população da Guiar de Sousa, obviamente, uma saudação especial. Uma pequena retificação, estou no quarto mandato e não no terceiro, mas é uma questão de sumenos, que não tem qualquer tipo de importância. Relativamente à pergunta que me fez, obviamente compreenderá que, como disse há pouco e muito bem, puxar a brasa à sardinha no que diz respeito à freguesia de Guiar de Sousa não é difícil, porque Guiar de Sousa só por si tem uma beleza paisagística impressionante, que fica, obviamente, centrada na Senhora do Salto. A requalificação que foi feita, compreenderão que muita gente sempre apelou para que essa requalificação fosse efetuada, e foi efetuada sem qualquer tipo de dúvida. Não está concluída, porque faltam ainda requalificar, portanto, criar mais zonas pedonais e a plantação de árvores adequadas ao local. Tenho a certeza que a requalificação vai, na minha perspectiva, trazer muita gente, muito mais gente que aquela que até a determinada altura frequentava a Senhora do Salto, porque ficou na minha perspectiva também, ficou numa forma adequada, sem alterar, não digo em termos de estética, porque a estética não se consegue alterar, aquela estética da Senhora do Salto, mas adequada ao local.
0: Sabemos que, de algum modo, foi o município de Paredes, em conjunto com a Junta de Freguesia, que se candidatou a um programa operacional da região regional do Norte. Mas ainda demorou. Porquê que demorou tanto tempo, Sr. Presidente? Sabemos que trata-se de uma intervenção numa área de reserva ecológica da União Europeia.
1: Eu confesso-lhe que não vejo isso dessa forma. Eu não acho que tenha demorado tanto tempo assim, porque eu estou aqui no Executivo da Junta de Freguesia há 30 anos e sempre se apelou a que essa requalificação fosse feita. E a candidatura demorou um ano. Portanto, eu não me parece que tenha se demorado assim tanto tempo. Mas ainda bem que demorou, porque deu para pensar a melhor forma de se adequar o local.
0: Estamos a falar de um grande investimento que foi feito.
1: Sim, um investimento na ordem dos 454 mil euros, que muitos dizem que ainda não foram gastos, mas eu sinceramente não sou contabilista, não sei. A mim interessa-me essencialmente é que a zona, na minha perspectiva, continuo a repetir, ficou excelente. Portanto, se foram 454 mil ou 230 mil, a mim é-me completamente indiferente, porque o dinheiro vai ser lá aplicado, independentemente do que possam dizer. Agora, com as redes sociais, eu acho, até a título de brincadeira, devo dizer-lhe o seguinte: redes sociais são uma, por um lado, é um excelente meio de comunicação. Por outro lado, existem alguns frustrados que felizmente não são da freguesia, existem alguns frustrados que felizmente não são da freguesia, que sempre reclamavam aquela requalificação. Depois de ela estar feita, acham que a requalificação não devia ter sido, porque foram investidos em Guiar de Sousa 454 mil euros. Obviamente, esta linguagem que eu vou utilizar não é muito adequada na rádio, mas permitam-me que lhe diga que são os parvalhões que descarregam nas redes sociais a sua frustração.
0: Estamos a falar de um grande investimento, não estamos a falar agora dessas pessoas, Sr. Presidente, Luís Teixeira. No entanto, era uma prioridade. Acima de tudo, era um marco, e mais um marco para o Conselho, mas acima de tudo, proporcionar melhor, um espaço mais digno, por exemplo, à população da Guiar de Sousa, a quem visita também, e àquele espaço tão emblemático como a Serra do Salto.
1: Eu não me canso de dizer que a Guiar de Sousa é o ex-libris do Conselho de Paredes. Eu não tenho dúvidas nenhumas em relação a isso. A frase é muitas vezes repetida, mas eu não me canso de o fazer. E não sou só eu que o digo. Relativamente à requalificação, obviamente, disse muito bem, criou condições dignas para que as pessoas se possam deslocar àquele local e possam usufruir daquele espaço de acordo com a natureza.
0: O que é que nós encontramos na Serra do Salto que foi feito com esta requalificação? Portanto, sei, por exemplo, há um centro interpretativo. O que é isto? Quem é que já está a usufruir? São mais agentes de Guiar de Sousa ou são mais os forasteiros, as pessoas que vos visitam?
1: Também da Guiar de Sousa, mas mais os forasteiros que pretendem tomar conhecimento do que é a Serra do Salto. O centro de interpretação leva um melhor conhecimento a quem nos visita, porque lá está explanado, quer em vídeo, quer através das mensagens que lá estão, está explanado tudo o que é a Serra do Salto.
0: Sabemos também que, em termos de população, a população hoje já vê aqui a Serra do Salto com melhores olhos, naturalmente.
1: Obviamente que sim. A Serra do Salto é só por si o lugar neutro da freguesia. Portanto, a Serra do Salto é o lugar que toda a freguesia adora. Portanto, se me perguntar se os outros lugares gostam mais de uns do que outros, obviamente compreenderá que não, porque as raízes da freguesia, a freguesia tem os lugares muito dispersos e a Serra do Salto congrega opiniões, da minha perspectiva. E eu não tenho dúvidas nenhumas que isso acontece. Relativamente à questão, da Serra do Salto, propriamente dito, e o Centro de Interpretação, foi assinado recentemente um protocolo com as associações, Câmara Municipal e Junta de Freguesia, para que se criem grupos de visita àquele local. Obviamente, eu tenho que ter o cuidado de quando isso acontecer, quando os grupos estiverem organizados para visitar, para abrir o centro de interpretação, compreenderão que ele não está aberto ao público, como é óbvio. Aquilo tem que ter o cuidado, porque compreenderão também que é um local que não é vigiado e pode dar aso a que pessoas menos bem intencionadas tentem destruir o que foi feito.
0: Essas mesmas visitas irão ser visitas guiadas? As pessoas irão ter a oportunidade de ter alguém a explicar o que é a Serra do Salto e, se calhar, um bocado além, um bocado de tudo o que se passa por ali?
1: De acordo com o que tem sido feito com os grupos que já nos visitaram, tem havido da parte da Câmara Municipal de Paredes a disponibilidade da técnica, a Sra. Doutora Fernanda Pereira, para dar conhecimento, para, portanto, dar a conhecer o que é a Serra do Salto, que esclarece e sensibiliza as pessoas para o local que estão a visitar.
0: Podemos dizer que já há um feedback, Sr. Presidente. Podemos dizer que foi em setembro que vocês fizeram a inauguração, certo? Já há mais gente a visitar a Serra do Salto? Já há gente a fazer o seu piquenique de novo na Serra do Salto?
1: Há gente a fazer de novo o piquenique da Serra do Salto. O feedback tem sido excelente e a Junta de Freguesia, em conjunto com as associações da Freguesia, Raiz Folclórica, Associação para o Desenvolvimento da Freguesia da Guiar de Sousa, estamos com a perspectiva de organizar o Raiz Folclórico, Célia Marisa de Ilhá, quando é que vai ser portanto, o Festival de Folclore. Mas a Junta de Freguesia e as associações iremos promover uma noite de fados da Serra do Salto e dessa forma tentar que a Serra do Salto seja ainda mais divulgada.
0: Isso será em julho, uma noite de fados, e em agosto há qualquer coisa prevista também, uma festa do imigrante?
1: A Festa do Imigrante é promovida pela Associação para o Desenvolvimento da Freguesia da Guiar de Sousa. A Noite de Fatos será promovida de acordo com as associações e junto à freguesia. O Festival de Folclore, obviamente fica a cargo do Rancho Folclórico.
0: São essas expectativas que vamos ouvir. A população da Guiar de Sousa vê estas obras como uma mais-valia e esperam que traga mais romeiros para a festividade.
2: É um armário bonito. Agora, pronto, está a ficar fraquinho. Está muito fraquinho, espero bem que agora que vá, não há levantar um bocadinho. Agora as obras já são outras, não há? Já tem mais acesso à capela e melhores condições para as pessoas irem ali lá. Penso que agora já vai levantar um bocadinho a festa, não há bem? Há muita esperança.
3: Também está muito mais bonito. Acho que aquelas obras que foram feitas estão lindíssimas. Para aquilo que ele conheceu a Cera do Sol, quem vem agora, puxa mais. Porque está muito melhor. Aquilo no nosso tempo, quando eu era nova, não é? Nenhuma casa de banho havia.
0: E depois de ouvirmos a opinião de agentes de Aguiar de Sousa, que vê estas obras como uma mais-valia, efetivamente, para a freguesia e para a Senhora do Salto, para a festividade. Sr. Presidente, uma vez que, de algum modo, já vive cá há tantos anos, o que mais se recorda desta festa, da festa da Senhora do Salto?
1: Eu confesso-lhe que em criança não era para divertimento. Depois de adulto, tenho conhecimento e até porque cheguei também a participar na procissão e enquanto secretário da Junta de Freguesia fui variadíssimas vezes convidado para o palio. O que me recordo, eu há bocado dizia que às pessoas aqui presentes, enquanto não estávamos a gravar, eu dizia-lhes e é rigorosamente verdade. Recordo-me que o meu pai, enquanto criança, dava-me 25 tostões para ir à festa, portanto, estas são as memórias que eu tenho.
0: E dos piqueniques também?
1: Dos piqueniques também, como compreenderei, não parece, mas eu já fui novo e, portanto, e obviamente frequentava da mesma forma, tal qual, a juventude hoje já nem tanto, mas naquela altura, que há 30, 40 anos atrás, era vivida de outra forma.
0: Como é que vê as associações participarem na comunidade, participarem nas festividades, participarem nesta freguesia, nomeadamente o Rancho Folclórico aqui presente?
1: O Rancho Folclórico, as associações, começando pelas associações, devo dizer que a Associação para o Desenvolvimento da Freguesia de Aguiar de Sousa está a fazer, na minha perspectiva, um trabalho extraordinário. O Rancho Folclórico tem levado o nome da Freguesia de Aguiar de Sousa a muitas regiões do país. Muitas regiões do país. E isso apraz-me resistar que o Rancho Folclórico está há 15 anos sem qualquer tipo de interrupção, o que não é normal nesta freguesia.
0: E falando do Rancho Folclórico, foi há 15 anos que nasceu este grupo, um grupo familiar, como lhe chamam, é presidido por José Moreira, mas todos têm muito peso na associação. Em 2013 conseguiram uma nova sede, na Escola EB1, de Serenada, por cedência da Junta de Freguesia. Como forma de sobreviver, tem um bar, onde os sócios e populares podem ir à hora do almoço, e depois do jantar também, e ao fim de semana. São mais de 35 danças, de roda e coluna, entre viras e chulas. Os cantares são malhões, os viras, as chulas, ramaldeiras, arrusgas, os velhos e também tiranas. Os trajes caracterizam-se como trajes de campo, trabalho, como ceifeira, a leiteira, a lavadeira e também os lavradores ricos e remediados. Tudo baseado no estilo do Douro Litoral. São cerca de 40 elementos, com média de idade de 30 anos. Portanto, um grupo, efetivamente, bastante jovem. E juntando o útil ao agradável, e já que falamos do lugar do salto, a Marisa, como é conhecida na terra, vem falar-nos do Rancho Folclórico de Aguiar de Sousa e contar-nos, essencialmente, estas duas grandes novidades, ou as grandes novidades. Marisa Ferreira tem 34 anos, vive em Senand, mas é natural de Aguiar. É natural de Aguiar de Sousa. É auxiliar da ação educativa no Infantário da Terra, é vice-presidente do Rancho Folclórico de Aguiar de Sousa e mais recentemente ensaiadora. No palco é dançarina e veste o traje de lavradeira rica. Marisa, há 9 anos no grupo e diz que só não toca acordeão porque não sabe. É preciso ser-se apaixonada pelo rancho e pelo folclore. É um pouco isso, porque faz de tudo, é um pouco isso.
4: Olá, bom dia. Sim, tem que ter muito gosto para se andar no folclore. Temos que gostar daquilo que fazemos e até o folclore é mostrar as tradições da nossa terra. E isso nós estamos no rancho da nossa terra, estamos a mostrar as nossas tradições, não é? Temos gosto nisso, senão não andava lá, não é?
0: O que mais aprecia no folclore?
4: É mostrar as tradições, os costumes que se tinha antigamente. É poder representar aquilo que se trabalhava na nossa terra, porque hoje em dia não se sabe muito eu acho que a parte mais jovem não conhece muito o trabalho que se cá fazia. Pronto, eu também sou, eu acho que sou jovem ainda, mas...
0: Não tenho dúvida.
4: Mas pronto, através do Rancho Folclore consigo saber um bocadinho daquilo que se cá fazia, pronto, e conhecimento.
0: Quando enverga este mesmo traje de labradeira rica, como é que se sente? Sente-se orgulhosa dos seus antepassados ou não?
4: Sim, também. Não é que cá a nossa terra seja muito de labradores ricos, não é? Eu tinha sempre alguns. Pronto, mas eu considero o traje muito bonito. Gosto muito dele.
0: Sabemos que tem uma ligação ao folclore. Foi o José Moreira que a convidou. Foi ver ensaios. O bichinho vem e começa e disse para, essencialmente para dançar. Sempre gostou de dançar. Toda a sua família sempre gostou. Inclusive levou a sua mãe, o marido e já as filhas. Portanto, está lá já há três gerações. Vamos falar com a sua mãe, a Celeste Ferreira. É a mulher de pasta do dinheiro, como se diz, é tesoureira, penso eu. No palco é tocadora de reco-reco, é natural da Guerra de Sousa. Diz que é preciso mexer a terra e levar o nome bem longe.
3: Sempre gostei de folclore. Só que depois, derivado ao trabalho que eu trabalhava muito agora, não conseguia juntar as duas coisas. Agora, como já estava mais disponível, escolhi o folclore, é o que nós temos na nossa terra e que é muito bonito. Tenho a minha filha, tenho o marido da minha filha, tenho três netas, tudo no rancho, tenho a minha irmã e o meu cunhado, a filha, o namoro da filha e o filho também, o meu irmão, tenho o filho do meu irmão, e mesmo os que não são de família, mas dentro daqui da atividade, somos todos família. É como uma família. É isso que nos motiva e a juventude que nós cá temos também dá muita força, porque uma pessoa que anda aqui também sem gosto, também não chega lá de manhã. Levamos o nome da nossa freguesia a muitos lados do nosso país e nós temos orgulho disso. A gente pode vir para aqui com uma ligeira dor de cabeça, mas como essa sua ensaia, passa tudo. Também temos de ter pessoas que puxam um bocadinho. Então temos a nossa ensaiadora e então acho que esta juventude que anda com outra alegria e agora então temos que a nossa parte venha a funcionar. Quando viemos para cá, fizemos uma reunião com a direção. Então, estávamos a trabalhar à vez, cada um trabalha no seu dia, tem o seu horário de abrir, não é? E viemos sacrificar um bocadinho, e ainda temos, para conseguir angariar algum, porque não temos ajudas de lado nenhum. Porque se nós não fôssemos a trabalhar e unimos, nos anos estamos aqui unidos e a trabalhar, já não tínhamos só a palavra que matar.
0: Ficamos então com Celeste Ferreira, por acaso é sua mãe, e a mulher da pasta do dinheiro. Marisa, há bocadinho falávamos de que a média de idades do vosso grupo são 30 anos. Estamos a falar de um grupo jovem.
4: Sim, é muito jovem. A média é 30 anos, mas a maior parte tem muito abaixo disso. É difícil trabalhar com um grupo jovem, mas dá-me gosto trabalhar com eles, porque mostra que os jovens têm gosto de folclore e gostam de fazer parte dele, gostam de mostrar aquilo que é das nossas raízes, nossos costumes. E pronto, temos de quê? Dos 7 aos 70, foi o que eu disse, não foi? De 7 aos 70, mas essencialmente na casa dos 20.
0: Portanto, então é fácil reunir jovens para dar corpo ao folclore?
4: Sim. Eles vêm uns com os outros. Vêm uns trazem os outros e vêm um bocadinho pelas amizades e afinidades que têm uns com os outros.
0: A equipa do Raízes conversou com Tatiana Pereira, que esteve 9 anos no grupo e saiu recentemente por circunstâncias da vida pessoal. A jovem de 19 anos ainda confunde o nós com o eles. Confessa que não se explica este grande amor.
5: Embora não sejamos federantes, eles tentam ser sempre superiores e melhorar cada dia. Conhecemos tudo e mais alguma coisa e até aprendemos com outros bancos. Aprendi tanta coisa. Principalmente o desenrasco. A gente nos ensaios é tudo muito bonito e enganámos e começámos outra vez tudo novo, só que em palco muda tudo. O cenário é outro. Ganhamos o conhecimento, vemos os trajes diferentes, conhecemos outras culturas, para além da diversão e andar sempre alegres, somos uma família. É um orgulho muito grande. Marcamos a nossa história. Para além de estarmos a representar o nosso irmão, estamos a representar uma freguesia inteira.
0: Ficamos com esta jovem que, de algum modo, já esteve no grupo e recentemente saiu, portanto, que é a Tatiana Pereira, que fala desta grande paixão. tornou-se a Marisa, tornou-se uma ensaiadora. Portanto, depois de dançar, ou é ensaiadora e também dança?
4: Eu sou ensaiadora e também danço.
0: É fácil ensaiar ou não? Ou é mais fácil dançar?
4: É mais fácil dançar. É mais fácil estar lá e fazer o que os outros dizem para fazer, não é? Agora, de ter que coordenar, não é muito fácil. Mas tento fazer o meu trabalho da melhor forma possível. Comecei com ensaiadora como uma brincadeira, quase. O ensaiador era o presidente, ele achou que não podia ter as duas funções e tratou de arranjar um ensaiador, mas enquanto vinha e não vinha nenhum, ficou a Marisa, pronto. E ele disse para a Marisa que está a trabalhar bem e pronto, e a Marisa ficou.
0: A Marisa vai continuar, certamente. Qual é o momento mais marcante? Sei que há aí uma gravação do CD que foi, assim, um episódio fantástico. Quer partilhar connosco?
4: Sim, eu por acaso fiz parte dessa gravação. O rancho folclórico, aqui a Guiar-Sus é uma terra pequena, não é? E, o rancho tem poucos anos e gravar um CD era mostrar algo além daqui, não é? Da nossa terra, não é? O nosso folclore, os nossos costumes. E claro, foi muito bom, muito agradável podermos gravar o CD.
0: Senhor Luís Teixeira, vamos tirar o papel ou a capa de Presidente de Junta e vamos vestir de alguém também apaixonado por estas coisas. O senhor esteve na fundação deste rancho folclórico há 15 anos atrás, foi cantador durante 4 anos e quem sabe um dia volta ao rancho folclórico. Quais foram os momentos mais marcantes, no seu entender, ao longo desta vida do grupo folclórico?
6: Olha, obrigado, foi bastante benevolente. Cantador é uma coisa, uns dias eu cantava, outros dias eu gritava. A verdade, porém, é que todas as vezes nas saídas que fizemos, acabou por sair sempre mais ou menos. Portanto, nunca deixei ficar mal a Guiar de Sousa. No que diz respeito no futuro, como é que eu vejo estas tradições e costumes da freguesia simbolizadas através do rancho folclórico? Aquilo que a Marisa disse, precisamente, mostrar as nossas formas de viver, os nossos costumes, e isso para mim satisfaz-me, como é óbvio, porque eu sinceramente, há uma questão que eu considero a questão prioritária na minha perspectiva. A Guiar de Sousa é o nome que tem que estar sempre presente, e se o rancho folclórico representa a Guiar de Sousa, eu só posso estar ao lado desse grupo, como é óbvio.
0: Foi isso umas motivações que teve para fazer parte desta fundação. Eu questionava-lhe há bocadinho, Sr. Presidente Ferreira, quais foram os momentos mais marcantes. Teve lá 4 anos. O que é que se recorda? O que é que o marcou efetivamente ao longo destes 4 anos?
6: A recordação que eu tenho presente, mas não me recordo do nome da terra, curiosamente, e tenho sempre presente o nome e agora não me recordo. Para lhe dizer que eu pensei que ia atuar, que o rancho folclórico ia atuar a uma aldeia pequenina, com 50, 60 pessoas, e quando chegámos lá tinha mais de 1000 pessoas. E eu tive alguma dificuldade em cima do palco, em me conseguir concentrar. Consegui remediar a situação com 2 copos de vinho do Porto, que foi a melhor situação, que foi a melhor solução que eu encontrei, porque o vinho do Porto bateu fundo, bateu forte, como costuma dizer-se, pronto, e a partir daí eu estive perfeitamente à vontade, que inclusivamente até fui cantar para o meio público com o micro volante.
0: Isto faz bem para quem é um cantador, e efetivamente deve faz bem à voz, portanto, o vinho do Porto faz bem à voz, faz muito bem, Sr. Presidente. Portanto, uma grande recordação, efetivamente, de uma das grandes atuações. Portanto, afinal, há muita gente que gosta de folclore, as pessoas ainda assistem ao folclore, porque sentem, efetivamente, que é trazer o passado até ao presente, e há que dar os parabéns aos mais jovens que o fazem também. Marisa, estamos a falar de uma grande festividade, estamos a falar da Senhora do Salto, foi o grande destaque desta emissão de hoje, no entanto também para o folclore. Vocês vão mudar, há aqui algumas novidades, vocês vão mudar o vosso festival para a Senhora do Salto?
4: Sim, isso foi uma ideia que surgiu na direção, logo após a requalificação da zona da Senhora do Salto. E nós surgiu logo a ideia de fazermos o nosso 10º festival lá no parque da Senhora do Salto, já que tem lá um espaço, um anfiteatro ao ar livre, próprio para isso, não é? E que lugar melhor nós podemos mostrar aos grupos convidados da nossa freguesia, senão a Senhora do Salto. pronto, essa ideia surgiu. E, aliás, aproveito já para dizer que também iremos estar na festa dia 1, próximo dia 1, vamos estar durante a tarde, também vamos atuar na festa da Cera do Sol.
0: Portanto, mas estamos a falar do vosso festival, e o vosso festival é no dia 14 de agosto, que também associa-se um bocado ali à festa do imigrante.
4: Não sei se será nessa altura, mas sim.
0: Portanto, o vosso festival dia 14, e vão para aquele espaço pelas condições, portanto, o anfiteatro, e por tudo que é tão emblemático que é este mesmo espaço. Estava a falar também que, portanto, na festa da Senhora do Salto vão atuar, portanto, de amanhã a 8 dias irão atuar. Já tem sido hábito, não? É a primeira vez? Pelo espaço, pela festividade, pelo grupo, porquê?
4: Já não é a primeira vez, nós sempre que nos é possível vamos lá, quando temos convite para lá irmos, e sempre que as condições meteorológicas o permitem, não é? Porque nem sempre já aconteceu sermos convidados e chegarmos lá e não podemos atuar, porque estava a chover muito ou por outras condições, mas gostámos muito de lá ir e vamos sempre lá com muito gosto.
0: Já tem ideia de quem são os grupos que vão estar no vosso festival?
4: Sim, já temos tudo programado. Será o rancho folclórico de Vila Franca do Lima, o rancho de Modivas, Vila do Conde, e o de Ilhéu, Porto.
0: Um bocadinho de cada canto, quase, vem com culturas um bocadinho diferentes.
4: Sim. Norte de Portugal, mas regiões diferentes.
0: Estamos a falar de muita gente a assistir, quando é aqui no meio, no centro da freguesia, onde era o local habitual, agora esperam muita gente também a assistir.
4: Sim, normalmente nós temos sempre muita gente a assistir ao festival, até porque os ranchos todos juntos têm muita gente. Mas espero que agora na Cera do Salto que ainda consigamos ter mais gente a assistir.
0: Em termos de a sede, também é uma das novidades, portanto há 3 anos atrás mudou, podemos dizer, completamente a vida do rancho folclórico?
4: Sim, a sede melhorou imenso. As nossas novas instalações fizeram com que o rancho folclórico tivesse outra visibilidade, não é? Outra fonte de rendimento, porque nós conseguimos abrir um bar, não é? Onde podemos ter o nosso lucro para o nosso fundo de maneio, não é? Onde vamos buscar o nosso dinheiro para nós podermos ir às nossas saídas, aos nossos autocarros, e podermos, quiçá, comprar uma nova carrinha, ou gravar um novo CD. Nós temos mais músicas para podermos gravar. Foi a melhor coisa que nos podia ter acontecido.
0: Portanto, ainda bem, efetivamente, que isso assim acontece. Estamos já numa reta final do programa, sobre a Cera do Salto e sobre a freguesia quase da Guiar de Sousa, e um bocadinho sobre o folclore. Espera muita gente para assistir nesta espera ver muita gente nesta festa da Cera do Salto para ver-vos atuar.
4: Sim, espero que sim, e espero que o tempo permita, que esteja bom, porque agora está um espaço bonito, agradável, e espero que sim, que vão toda a gente na procissão e à tarde que estejam lá para assistir o Rancho Folclore.
0: Prometem um grande espetáculo. Senhor Presidente, Sr. Luís Teixeira, estamos mesmo na reta final deste programa. Quero deixar o convite a quem nos ouve para visitar a Guiar de Sousa e o Lugar do Salto.
6: O mais fácil é para o convite. Obviamente eu faço todos os dias, estando com as pessoas. Visitar a Cera do Salto e a Guiar de Sousa é para mim sempre um prazer que as pessoas nos visitem. E eu deixo o convite, como compreenderão, que visitem a Guiar de Sousa, mas essencialmente que visitem a Cera do Salto, porque é o lugar, para mim, paradisíaco da freguesia, do concelho e mesmo do distrito do Norte de Portugal.
0: Muito bem, é com estas palavras que terminamos o programa de hoje. Todos os nossos convidados, nosso muito obrigado por terem aceito este convite e também este desafio, porque estamos no exterior, estamos na Junta de Freguesia da Guiar de Sousa, e que nos recebeu muito bem, portanto, todos, nosso muito obrigado, e assim em especial, Sr. Presidente Luís Teixeira, porque estamos na sua casa, na vossa casa, na casa de Guiar de Sousa. Antes mesmo de terminarmos o programa, vamos ouvir mais um tema interpretado pelo rancho folclórico. Vamos ouvir a rusga da despedida da Senhora do Salto. Vamos ouvir esta música que é a Senhora do Salto.

belíssimo momento musical. A si que nos está a ouvir, não se esqueça e marque na sua agenda o primeiro domingo de maio, portanto de hoje a 8 dias, dia 1, pelas 10 horas da manhã a procissão sai da Igreja Matriz de Senante e caminha até à própria Capela da Senhora do Salto. Às 11 há a Missa Solene, leve a família e o fornel e aproveita a paisagem pitoresca. Daqui a uns meses pode lá voltar. Dia 14 de agosto visite o 10º Festival de Folclore do Rancho Folclórico da Guiada de Sousa. O Parque da Senhora do Salto fica a 10 minutos da cidade de Paredes, na saída da Guiada de Sousa, na Crepe. É um dos segredos naturais mais bem guardados desta região. Não deixe de visitar, fica aqui o convite. Quanto a si, marcamos encontro para de hoje 8 dias, à mesma hora, à hora de sempre, para mais um programa Raízes. A equipa de sempre esteve na produção, a equipa da Direnor. O apoio técnico é do António Brandão. A apresentação de José Sousa por nós. Tenha um excelente fim de semana. Aproveite. Até de hoje 8 dias. Até lá. Fique bem.

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2: Olá, muito bom dia. Sejam bem-vindos a mais um programa Raízes aqui na Rádio Clube do Penafiel, que todas as semanas leva até si um pouco do folclore, de música tradicional portuguesa. Para si que nos está a ouvir pela primeira vez, fique por aqui. Conheça mais um pouco das nossas tradições e da nossa cultura. E para si que todas as semanas nos acompanha, conte com o que habitualmente temos para si. Um programa rico, exclusivo, feito e pensado apenas para si, como a Direnores já o acostumou. Esta semana temos em destaque o rancho folclórico de São Pedro de Cai de Rei, em Lousada.
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2: Tudo começou por uma brincadeira, cujo objetivo era formar um grupo de pessoas para animar a festa de São Pedro, padroeiro da freguesia de Cai de Rei, concelho de Lousada, participando num cortejo e atuando como um grupo amador de folclore. Este grupo foi-se mantendo e surgiu a ideia de formar um grupo a sério. E assim, no dia 8 de dezembro de 2002, foi fundado o Rancho Folclórico de São Pedro de Cai de Rei. Ao longo destes anos, o rancho sofreu várias modificações, tanto a nível da roupa, como a nível burocrático e como ainda é o mais jovem do concelho de Lousada. Um dos requisitos principais foi a entrada para a Federação Portuguesa de Folclore, o que aconteceu em maio de 2009. Esta entrada trouxe uma mais-valia, porque graças a ela começaram a participar no 25 de Abril, onde se reúnem todos os ranchos do concelho de Lousada e também em eventos semelhantes. Atualmente o grupo conta com cerca de 50 elementos, de todas as faixas etárias, não só de Cai de Rei, mas como também de freguesias vizinhas. Ao longo destes anos participaram em vários festivais de folclore e atuaram em várias freguesias pela altura das festas. O grupo todos os anos organiza vários eventos, como o Festival de Folclore, a Desfolhada, o Magusto, a Festa de Carnaval e a comemoração do aniversário. Eventos estes abertos a toda a comunidade em geral. O Rancho Folclórico de São Pedro de Cai de Rei continua assim, com a tradição, cantando e dançando o vira, o malhão, a rusga, a cana verde, entre outras danças de romaria e trabalhos que eram dançadas nas eiras e terrenos dos seus antepassados. A chula é a dança mãe das gentes de Cai de Rei e até o ilustre Zé de Telhado, que casou nesta terra, a dançou. É de salientar que é um dos objetivos do grupo manter a cultura e tradição das gentes da nossa terra e levar o nome de Cai de Rei para fora do concelho, dando assim a conhecer a cultura e tradições da terra, que é Cai de Rei. E depois desta apresentação do que é o nosso convidado de hoje, neste dia 7 de maio de 2016, temos para que me vão acompanhar ao longo desta hora de emissão, no programa de hoje, temos três convidadas em estúdio. A Andreia Cerqueira, que é presidente do rancho, presidente da direção, Agostinha Mendes, que é cantadeira, e a Paula Matias, que é ensaiadora. Antes de mais, bom dia às três.
4: Bom dia.
2: Obrigado por terem aceito o nosso convite de estarem connosco no programa Raízes. Sejam, eu diria de novo, bem-vindas à Rádio Clube Penafiel e ao programa Raízes. Andreia Cerqueira é presidente do rancho, cargo que não é novo para esta jovem de Cai de Rei. O folclore faz parte da sua vida desde cedo, uma paixão que não se explica, mas só quem está inserido no folclore sente. Esta é Andreia, porque já foi presidente e volta a ser de novo. Depois temos a Paula Matias, já foi presidente deste rancho também, é ex-presidente, hoje é ensaiadora, outra grande impulsionadora do rancho, que desde sempre fez parte deste grupo. E depois temos a senhora mais velhinha, que está cá, mais velha, com mais alguma idade, com mais algum respeito, que é Agostinha Bessa. É cantadeira do rancho. É de São Pedro de Cai de Rei, a sua voz entoa sobre os palcos e este grupo, que este grupo visita. É pela sua voz que as tradições dos cantares vão encantando quem pelo folclore é apaixonado. E feitas as apresentações destas três convidadas, que é Agostinha, não é Bessa, é Mendes mesmo, é Agostinha Mendes. Feita a correção, vamos avançar e vamos começar pela Andreia. Andreia, presidente de novo, desde março que assumiu de novo as rédeas, podemos dizer, a responsabilidade do Rancho Folclórico de São Pedro Cai de Rei. O que é que se deve a esta motivação?
5: Esta motivação?
2: É o folclore?
5: Sim, acima de tudo é o folclore. Mas principalmente é não deixar morrer. Porque é difícil. Hoje em dia toda a gente fala, mas ninguém quer chegar à frente, ninguém quer assumir um grupo. Mas nós federámos o grupo tem pernas para andar, então é ó. Aceitei novamente esta ideia e mais um tempinho andar para a frente.
2: Isto foi desde março?
5: Sim.
2: Foi desde março, portanto, teve dois mandatos lá mais para trás, um bocadinho?
5: Anteriormente só tive um mandato.
2: Um mandato?
5: Sim.
2: Depois passou para a Paula também?
5: Sim, e foi para a opção minha mesmo, sim. Só mesmo um mandato.
2: E agora está de novo com perspectivas de estar à frente do grupo durante mais algum tempo. O que é que levou ao folclore, a este mundo, a este grande mundo de alegria, de cor?
5: Voltando uns aninhos atrás, eu era uma miúda que não gostava de folclore. E não me deslocava para ir à igreja, que normalmente é nos largos das igrejas, que fazem as romarias, para ver futebol.
2: Mas para ver o folclore.
5: E para ver o folclore, peço desculpa.
2: Não há problema, mas também o futebol já
5: não,
2: se...
5: Não, eu estava a olhar para a Paula e estava a olhar para o futebol. E, assim, o Flávio, na altura, foi o impulsador, foi a pessoa que teve esta ideia toda, fez-me um convite. Se eu queria participar no ensaio, e eu disse-lhe, mas eu não sei dançar. Eu não gosto, o que é que eu vou para lá fazer? Foi mesmo assim, sei lá, anda e tudo. E fui. E a partir daí comecei a gostar. E fiquei e aceitei esta ideia. Só que comecei a gostar realmente mais de folclore foi quando nós federámos o grupo. E eu tive que andar a fazer recolhas e a fazer o trabalho todo. E sim, eu comecei a interessar mesmo, porque eu já estava por dentro.
2: Porque isso mesmo, André, era a questão que era essa, portanto... O folclore, para se gostar, tem que se perceber o que é o folclore.
5: Sim,
2: certo?
5: Sim.
2: O que é que os grupos folclóricos representam? Apenas, e não é só apenas, é muito da vida dos nossos antepassados. E, portanto, é com orgulho que efetivamente o faz. É, representa os trajes, os usos e os costumes dos seus antepassados. Portanto, é com orgulho que o faz. E por perceber isso é que começou a gostar um pouco mais então de folclore.
5: Sim, porque foi eu...
2: Nesta recolha que teve que andar,
5: a recolha,
2: não é?
5: Foi muito extensa, foi árdua e foi mesmo um processo mesmo difícil. Porque nós, como somos muito novos ainda para a federação, nós não tínhamos aquele poder de recolha como tinham os grupos antigamente. Uma pessoa de 90 e tal anos já não servia o comentário dele já não servia por ali. Então andávamos a fazer recolha e foi aí que eu comecei a gostar mesmo, porque assim, entrar para um palco não é só dançar e mostrar o traje que temos. Por trás de cada traje e de uma canção está uma história nos nossos antepassados. E aí sim comecei, e foi isso que me ligou mais ao folclore. E é uma das minhas paixões, que por mais que eu queira, não consigo me desligar.
2: Não. Agora, quando ouvi o concertino, ou então o acordeão, ou uma cantoria, está presente, Andreia? Puxa.
5: Puxa, é engraçado que eu fui à Madeira no ano passado e lá o folclore deles é um bocadinho diferente do nosso em tudo.
2: Claro que sim.
5: E eu ia passar e chamou-me. E foi mesmo, tive que ir assistir ao grupo da Madeira, a uma que eu nunca os tinha visto a dançar, e chamou-me. É engraçado que o meu marido pôs assim a olhar para mim e disse: então, como é? Vamos? Agora puxa, e seja em que altura for, puxa, folclore puxa.
2: Portanto,
5: claro que é cansativo, temos momentos cansativos, estressantes, temos, não é fácil. Só quem está diariamente num grupo já há muitos anos e sabe isso, não... mas tem um lado muito bom.
2: Tem um lado muito bom. Isso é que importa. a Dona Agostinha Mendes é cantadeira e quando eu a apresentei disse que já está há muitos anos no folclore. O que é motiva também, Dona Agostinha?
6: Está mesmo, estou desde o início.
2: Portanto, é uma das fundadoras, é isso?
6: Sim. Assisti ao primeiro ensaio.
2: Muito bem.
6: Levei uma noite comigo, que tinha 5 anos. E ele começou primeiro a levar a tábua que temos a dizer o nome do grupo. Depois começou a tocar ferrinhos, depois começou a dançar. Pronto, eu ia acompanhá-lo, mas também por gostar, que sempre gostei.
2: Ah, então a Dona Agostinha levava o seu neto. E não, ia, não era. Dona Agostinha, o objetivo não era ir também para o grupo.
6: Era,
2: ah, também já era.
6: Era também ir para o grupo. Porque eu sempre gostei. Fui sempre muito alegre, gostei sempre muito de cantar e de dançar. Só que nunca tive oportunidade de andar num rancho folclórico, antigamente não havia, mas fazia sempre parte, ou nas desfolhadas, ou nos cortejos, tudo que aparecesse, eu lá ia.
2: E porquê? Por essa alegria?
6: Sim.
2: Por essa cor que existe à volta do folclore, por esta família que existe à volta do folclore, Dona Agostinha?
6: Sim, sim.
2: É?
6: Gosto muito. Gosto muito e meti o meu neto nisto e é ainda que me dá mais alegria.
2: Portanto, andam os dois no grupo folclórico. Ah, que bem, que bem. E a Paula? A Paula também está ligada ao futebol, não é?
7: Sim, sim.
2: Portanto, futebol e folclore. A Paula. Como é que é?
7: Sim,
2: eu tenho dois amores. Não, tenho.
7: Tenho. Realmente tenho.
2: Mas sabe qual é que gosta mais ou não sabe?
7: Assim, entre o futebol e o rancho, eu sempre fui para o futebol. Nunca neguei isso a ninguém. Mas desde que começou o rancho também estive presente e também acho que nunca os deixei ficar mal. Desde que há 4 anos que entrei para o futebol, que é o Caio de Rei, Sport Clube também.
2: Mas primeiro nasceu então o amor pelo folclore.
7: Sim, primeiro foi pelo folclore. Só há 4 anos é que eu estou na direção. Sou a tesoureira do Caio de Rei. Que já agora, que me permite, que já estou a falar para a Rádio Penafiel. Pela grande época que eles fizeram este ano, faltou um jogo. Infelizmente estávamos em segundo, perdemos-o, estávamos em sétimo, mas fizemos uma época que com altos, e agora estamos um bocadinho em baixo, mas nunca o Caído teve na zona de descida.
2: Portanto, fizeram uma boa época.
7: Sim, sim.
2: Muito bem, parabéns então, enquanto diretora. E o folclore? Foi o seu primeiro amor?
7: Sim, o folclore
2: foi. Porquê o folclore?
7: Porquê o folclore? Isso acho que nem eu sei responder. Acho que foi mais tudo à base de uma brincadeira mesmo. E então aí juntou-se amizades, pessoas que a gente não convivia umas com as outras. Sugeriu o rancho de Caída. Então acho que foi a partir daí sim que comecei a gostar de folclore. Sabia dançar em qualquer festa que a gente ia, dançávamos, mas atuar num rancho nunca tinha atuado. E a primeira vez que entrei em palco foi um bocado complicado.
2: Mas isso é para todos.
7: Sim.
2: Se perguntar aos restantes elementos, é igual, não é?
7: Sim, mas alguns já
2: primeira vez é sempre mais complicado.
7: Sim, mas alguns já tinham aquela experiência que uma pessoa não tinha, que era totalmente diferente, não é?
2: Muito bem. Falamos de folclore, vamos ouvir neste sábado este primeiro tema musical interpretado pelo nosso convidado de hoje, o Rancho Folclórico de São Pedro de Caio de Rei. Vamos ouvir o tema Dobadoira.

0: Amador, o primeiro tema interpretado pelo nosso convidado de hoje neste programa Raízes deste dia 7 de maio de 2016. Estamos a conversa com três elementos: Andréia Cerqueira, que é presidente, Agostinha Mendes, que é cantadeira, e a Paula Matias, que é ensaiadora. Já percebemos que a paixão pelo folclore, portanto, vocês a têm que a ter, senão não estariam no folclore. Tem sido fácil cativar e de algum modo fazer com que outras pessoas sejam apaixonadas pelo folclore, em caído e fora de caído? Andréia, tem sido fácil juntar estas pessoas para o folclore? Outros elementos, mais jovens elementos, vocês têm uma diversidade de idades entre os elementos do rancho. A juventude está com vocês? Os jovens estão com vocês?
1: Sim, está. E podemos dizer que neste momento temos um rancho muito jovem. A maior parte dos elementos são todos jovens. E é de louvar mesmo que no 25 de Abril foi a nossa primeira atuação este ano. E olhar para o palco e ver os jovens ali todos, mesmo, porque não é fácil os jovens gostar de folclore. Mas neste momento podemos dizer que a maior parte do grupo de caída é constituído por jovens.
0: Estamos a falar de que idades?
1: Estamos a falar de...
0: Estamos a falar da roda, vamos falar da roda, por exemplo.
1: Vamos falar de...
0: De que idade até que idade?
1: Vamos falar entre os 9 anos até aos mais velhos, 80 e tal anos. Mas
0: no grupo todo.
1: Vamos falar na roda, vamos falar até aos 18, 19 anos. Desde os 9, tirando, claro, os elementos mais velhos que lá estão, que já têm 50, os 40, uhum, 50 anos. Mas os recentes, entre os 9 e 18 anos. Depois tem várias idades.
0: Qual é que é o segredo de conseguir cativar esses jovens para o folclore?
1: Engraçado que nem eu sei. Eu há uns tempos atrás brincava com um elemento que lá e dizia-lhe que era mesmo pelas raparigas. Porque nós neste momento estamos com falta de homens. Não somos só nós, os grupos todos estão com esse problema. Fica aqui o convite, quem queira entrar para o rancho de caído, tem as portas abertas.
0: Essencialmente homens.
1: E nós dizíamos, como tinha muitas miúdas novas, que os rapazes iam atrás namoriscar, não é? Só que eu acho que essencialmente também é o gosto, porque eu vejo nestes jovens, e estive fora no 25 de Abril, não sei, estive no palco, mas não sei, e tive a oportunidade de assistir. Eles, essencialmente, eles têm gosto por o que estão a fazer. E eu acho que isso é o mais importante. Porque aí depois, atrás de uns, vão outros, os colegas. No outro sábado tive a oportunidade, estava lá um coleguinha de um elemento nosso, e eu coloquei-o a dançar comigo. E eu vi nele que ele quer vir dançar, não é? Eu acho que o gosto do jovem, eu acho que é essencialmente o gosto, senão eles também.

0: anos estavam lá.
1: Portanto, é importante eram... então mostrar que o folclore também é para os jovens e os jovens estão muito bem no folclore. É assim, um bocadinho contrariando a ideia de que o folclore é só para as pessoas mais velhas. Não,
0: não
1: é verdade.
0: O folclore é para todos. Eu acho que a ideia... As pessoas ainda têm a ideia que o folclore é para velhos, entre aspas. Porque, mas não. O folclore é para todos. E podemos assistir e assiste-se hoje em dia que os ranchos são constituídos por maior parte pelos jovens. E os jovens têm as portas abertas e é isso que continua, que faz com que os grupos continuem. Porque é assim, há quem defenda que não devem de existir jovens nem crianças no grupo por causa dos trajes. Mas se não existir jovens nem crianças no grupo, só existir os mais velhos, daqui por uns anos os mais velhos cansam-se ou morrem, desistem e depois o que é que acontece? O grupo vai abaixo.
1: Já não há mais.
0: Temos que cativar os jovens, é? São eles o nosso futuro. Como eu entrei em miúda para o grupo há uns anos atrás, assim entram agora os mais novos e têm a paixão. É essencialmente, sim, eles têm que ser cativados.
1: Oh, Andréia Cerqueira, como é que explica estes anos a divulgar o folclore de Les a Les? Tem sido muitas adoções, vocês têm tido muitas exibições, têm levado muito longe o nome de Quai de Rei?
0: Assim, nós nestes anos de existência, nestes 14 anos de existência do rancho, claro que só com a entrada da federação é que tivemos os requisitos a participar nos festivais de folclore federados. Nós,
1: isso é uma mais-valia, certo?
0: Sim, isso é uma mais-valia. Nós ainda não saímos do país. A nossa ideia é mesmo ir além fronteiras. Não, só ficámos ainda em Portugal. Mas já divulgámos o rancho de norte a sul.
1: Alguma atuação que se lembre e que nunca mais esquece?
0: São tantas. É, cada uma tem a sua história e é engraçado. Eu posso dizer que a primeira atuação que me vai ficar na memória... O rancho ainda não era federado, mas foi a primeira vez que eu pisei um palco e que foi em Lousada, nas festas de Lousada, e que vi tanta gente, que eu quando olhei para o palco e vi tanta gente à minha volta, eu só queria sair de lá. Eu tremi por causa de... Essa nunca me vai esquecer.
1: Bem, até dançar no concelho, dançar na vila é complicado.
0: Agora, tem muitas situações caricatas que já passámos, pronto, são muitas.
1: Oh, Dona Agostinha, e uma recordação, nunca mais esquece, uma atuação, uma coisa que tenha acontecido.
2: Não, isto nunca mais me esquece, só andar com esta juventude e...
1: Faz-me sentir mais jovem.
2: Sim.
1: Ah, ainda
2: eu,
1: bem.
2: No meio deles, não, né? Eu até nem lhe dei a idade que tenho.
1: Eu nem disse, por isso mesmo, mas...
2: E, claro, uma jovem também comigo.
1: Claro que sim. O que importa é o espírito.
2: É bonito. E o nosso rancho é um rancho muito alegre, muito divertido. Enquanto eu vejo muitos ranchos que eles vão fazer uma atuação, até fico a olhar, nem sei se eles vão fazer uma atuação, se vão
1: para
2: o funeral. O nosso não. O nosso é capaz de começar a cantar logo a sair de casa.
1: Isso é giro, isso é giro.
2: Sim.
1: Qual é a atuação que a senhora mais gostou? Uma que se recorde.
2: Eu gosto de muitas.
1: Onde foi o sítio que foi?
3: Acho que foi no Alentejo. Acho que a melhor
2: sim,
3: foi.
2: Sim, em Cuba.
1: Ah, já foi a Cuba então. Mas foi a Cuba do Alentejo.
2: Foi a Cuba do Alentejo. Foi de autocarro.
1: Oh, Paula, quer recordar? O que aconteceu? Ou é só Cuba do Alentejo?
3: Não, a mesma atuação, eu acho que foi a que marcou mais.
2: Foi, só pelo palco que nós tivemos lá, foi um espetáculo.
3: Sim, mas isso...
2: Puseram-nos um palco.
1: Diga.
2: Que ele nem queria que se lá dançasse. Mas o nosso grupo até boa a dançar. Começou-se a dançar e ele começou a abrir.
1: Pois.
2: Sabe? Ficaram as cantadeiras de um lado e o grupo a dançar do outro. Ficou ali o entreverto ao meio.
1: Acontece, e acontecem essas coisas, não é? Oh, Paula, o que mais? O que é que recorda dessa atuação?
3: Não, acho que o Alentejo, sim, foi. Chegámos lá bem cedo, almoçámos lá e acabámos por ter para aí 5 ou 6 grupos e todos vieram para ver o nosso. Logo que a gente.
1: Vocês são divertidos.
3: Logo que a gente pegámos nas concertinas. E todos já estavam à nossa beira. Acho que foi a atuação mais...
0: Mas lá, peço desculpa interromper, mas o mais caricato de tudo que eles nos estão a falar. Nós fomos convidados para um grupo de cantares alentejanos. E num desfile. Enquanto nós estávamos já no palco, o grupo convidado anfitrião ainda estava a 1 quilómetro ou 2 de nós. Quando olhámos para trás, e eu, ui... nós supostamente temos que acompanhar, não é? Então eles nunca mais, que eles andam muito devagarinho. E depois estava
1: temperaturas.
0: E nós, temperaturas de quase 40 graus.
1: Imagina,
0: pronto,
1: foi nesse dia, onde tudo aconteceu.
0: Foi, todos os elementos a adormecer, todos na relvinha fresca e na hora para dançar, os elementos só todos a dormir.
3: Mas também fomos o único rancho que dançámos em cima do palco.
0: Claro,
3: os outros rejeitaram, mas.
0: Pois, porque nós dançámos. Nós fomos os primeiros, o palco começou a abrir e eles rejeitaram.
1: Vocês, a Federação, acham que desde a data em que vocês aderiram à Federação, que foi 2009, algumas coisas mudaram ou não? Para bem, para melhor, Paulo? Sentiu isso?
3: Sim, para melhor, sim. Mas entrar...
1: Vamos pensar no rigor, e vamos pensar rigor, que deverá existir no folclore, naturalmente.
3: Sim,
1: certo?
3: O rigor, sim. A dança tivemos que optar, que era mais... as modas eram mais dançadas em coluna. Tivemos que optar tudo para roda. Por um lado, entrar na Federação é bom, mas... Por outro, acho que ainda deve ser melhor, porque a gente canta, dança aquilo que quer, que vem
1: pois,
3: a dizer.
1: Mas o folclore, em cima de um palco, tem que haver
3: o tal rigor,
1: como é que era no passado mesmo. Ora bem, vocês já percorreram Les de Portugal, já levaram tão longe o nome. Motivo de orgulho e de muitas alegrias, pessoas que trabalham em prol da cultura portuguesa, que retratam a cultura portuguesa e que levam o nome de que é de rei mais longe. É assim que Adão Moreira, o presidente da Junta da Freguesia, vê o rancho folclórico de São Pedro de Caio de Rei. Parceiro em algumas iniciativas do rancho, o autarca vê com muito bom agrado e orgulho a concretização de um sonho já antigo, que era a sede, um marco importante na independência e também no desenvolvimento deste grupo.
4: Este executivo, uma das coisas a que se propôs foi ajudar tudo que fosse caído. E como o nosso slogan é rumo ao desenvolvimento da terra, acho que as associações, mais que tudo, têm que ser sempre apoiadas. Uma associação excelente que se dedica à ocupação dos nossos jovens e não só. Para todos os pais, acho que é um descanso saberem que os seus filhos estão bem encaminhados e a lutar por boas causas. O rancho folclórico é um bocado a cultura da região e é isso que eles tentam passar, e a imagem e o nome de Caio de Rei que vão levando longe. E que foi uma boa oportunidade para eles. E aproveitem, porque não é todos os dias que temos uma prendinha dessa natureza. O que eu lhes desejo é o que desejo para Caído. É o melhor de tudo. Que lutemos todos com o mesmo objetivo de desenvolver Caído Rei e levar o nome de Caído Rei longe. Até o momento contaram e vão continuar enquanto este executivo se mantiver no ativo.
1: Adão Moreira, o presidente da Junta Freguesia de Caído Rei, que vê com bons olhos e é um motivo de orgulho e de muitas alegrias o que o rancho folclórico tem vindo de algum modo a proporcionar a toda esta gente desta terra. O Sr. Presidente fala desta grande ambição, que era uma sede, terem um espaço próprio. Vocês têm um espaço próprio desde os fins de março, portanto uma casa nova, uma casa que era uma antiga escola, a escola de Pereiras, número 1, que é em Sobreira. Isto mudou muito a vossa vida, Andreia, Senhora Presidente?
0: Mudou muito. Mudou que a partir do momento que abrimos as portas da nossa nova casa, eu vi um grupo mais unido e um grupo mais alegre e mais disposto, com mais vontade de trabalhar. Isso notou-se logo no primeiro ensaio que nós fizemos.
1: Tens mais um motivo de união.
0: Sim. Porque nós anteriormente estávamos no Cais Cultural Albano Moreira da Costa, era a nossa casa. Só que tínhamos espaço, estava limitado, não é? Nem sempre conseguíamos ter...
1: Sempre há os grupos que
0: e tem outros grupos
1: espaço,
0: e
1: não é?
0: Tem as atividades. E claro que ali é diferente. Nós entramos quando queremos e não temos que pedir a ninguém. E as pessoas estão animadas. Temos ensaios quando queremos, temos reunimos quando queremos.
1: Hoje é um desses dias, vocês hoje têm um ensaio e vão trabalhar na sede.
0: Sim, hoje, agora já daqui para um bocadinho, fim de almoço... O pessoal vai para lá, reunir-se os que podem, vamos trabalhar.
1: Vão fazer o quê? Pintar?
0: Sim, se não sei, da maneira como está o tempo, vamos ver se as condições climatéricas os permitem. Mas
1: vão fazer alguma coisa hoje na vossa
0: sala? Sim, vamos.
1: Portanto,
0: por dentro, vamos arrumar. Pintar, não. Pintar não somos nós que andamos a pintar. É um senhor, mas isso depois deixo ali a cargo da Paula. mas vamos arrumar por os nossos trajes, coisas direitas que estamos.
1: Portanto, estão a arrumar a casa.
0: Estamos a arrumar
1: mas
0: a casa.
1: Mas estão felizes, essencialmente
0: sim,
1: estão felizes.
0: Estamos felizes, essencialmente estamos felizes.
1: Era um sonho que se tornou uma realidade, Dona Agostinha, era uma coisa que fazia falta.
2: Sim, fazia falta. Então a mim principalmente fico mesmo ali pertinho.
1: Ah, que davas, deu jeito então, deu jeito, não é?
2: É, deu mesmo jeito. Quase que canto em casa e elas vão lá.
1: Isso é ótimo. Mas tanto que também é um motivo de mudança do grupo, não?
2: Sim, e sim. Além disso, no sítio que está a sede, eu acho que vai cativar ali mais as pessoas, porque é um lugar da freguesia que é o lugar mais alegre que temos na nossa freguesia. É o lugar de Sobreira.
1: Não devia ser lá a cantadeira do rancho, não é?
2: Também acho que sim.
1: Também acho. Oh, Paula, vai mudar muito a vida do rancho folclórico ou não?
3: Acho que sim. Agora com a sede, sim, há que pôr. Como é que eu ia te explicar? Quando se diz
1: arrumar a casa?
3: Arregaçar as mangas, arrumar a casa e sim, aí depois começar, que era o maior sonho do rancho, além de entrar para a federação, a seguir a ter a nossa sede e passado 14 anos.
1: Já conseguiram?
3: Há quase 14 anos. Quase 14 anos que conseguimos o maior sonho que lutamos, tanto eu como a Andrea, como qualquer direção que esteve. Quer elementos da direção, quer Cantadeira, Agostinha, outras pessoas do grupo que lutaram sempre para ter uma casa que era nossa.
1: Há algum projeto que vocês tenham para a sede? Vai ser só a vossa casa de ensaio? Vai ser um museu das vossas recolhas? Vai ser o quê? Algum projeto?
3: Sim, eu acho que aquela sede...
1: Vai haver um barzinho para vocês? Vai ser o quê?
3: Isso aí, acho que o bar... Só se estiver aberto, penso no dia dos ensaios, porque sim. Estar aberto um bar todos os dias é um bocado complicado. Agora que vai ser a nossa sede para fazermos lá quase tudo que o rancho fazia no largo da igreja, a não ser, isso quer dizer, agora a presidente é que manda, se fosse no meu tempo, a única coisa que se pode fazer cá embaixo, no largo da igreja, é assim mesmo o festival só dançar. O resto, desfolhada.
1: A desfolhada, a matança do porco, estas
3: não,
1: coisas.
3: Isso, todas, matança do porco, ainda não fizemos nenhuma. Mas já.
1: Um agosto, um agosto.
0: Sim, temos uma atividade nova também.
1: Sim.
0: Portanto, que...
3: Mas acho que essa também, a matança do porco, também pode ser uma coisa bem pensada. Há aí um pequeno. Porque o rancho já deixou de fazer o carnaval. Porque o carnaval é numa época que o tempo era incerto. E para ser um bom carnaval tem que ser cá fora. E com a chuva, às vezes não conseguimos fazer, então foi uma das atividades que o rancho deixou de fazer. O
1: a comemoração do aniversário, por
3: sim,
1: exemplo.
3: Sim, isso
1: né?
3: Continua.
1: Isso vocês continuam a fazer. Tudo.
3: Só que agora vai ser,
1: na vossa casa. Isso é muito bom. Sentem que ganham mais alguma independência, certamente. Portanto, já não estão a depender de ninguém, de outros, Andreia. Portanto, totalmente independentes agora. Vão à sede quando querem, saem da sede quando querem, saem quando quiserem.
0: Sim. Temos as portas, as chaves. Entramos quando queremos, a dependência é nossa. E as atividades, como a Paula disse, vão ser feitas agora todas lá em cima. Menos o festival, claro, que não pode ser realizado. Só que nós temos umas ideias. Nós ainda estamos em fase de estudo, não é? Primeiro é arrumar a casa e pôr as coisas direitas. Segundo, passar para lá as atividades, se assim o tempo permitir. E, claro, e inserir novas atividades e aproveitar o espaço que temos. Porque aquilo é uma escola, mas está dividida em duas partes. E nós só temos uma parte.
1: Ainda
0: estão em negociações com a Câmara e nós não sabemos quem é que vai para lá, não é? Se um dia mais tarde ponderarmos a hipótese daquilo ser tudo nosso, aí sim, que se a escola for toda nossa, aí já temos mesmo pés para mangas, como se costuma dizer, para fazer uma coisa maior. Mas há outra atividade nova que eu também aproveito agora para dizer, para anunciar. Nós este ano vamos ser nós a semear o nosso milho e a tratar. Temos um campo que nos foi emprestado, vamos tratar nós do cultivo para depois fazermos a desfolhada.
1: Vai contar com a
0: participação dos elementos do rancho e vai ser um bocadinho histórico. está aberto depois à comunidade, quem quiser assistir, mas o local que está o campo é assim um bocadinho mais difícil de acesso.
1: Não importa, mas vocês fazerem tudo, vai ser bonito.
0: Fazer isso. Vamos ser nós, desde a sementeira até tratar a rega e tudo. Vamos ser nós a fazer.
1: Vão, em algum momento, vão fazer uma recriação daquilo que era do passado?
0: Vamos.
1: Vão usar o traje, vão filmar, fotografar?
0: Isso vai ser para nós, claro, para ficarmos com um arquivo para nós, mas vai ser tudo recriado como antigamente.
1: Muito bem. Folclore é a tradição e usos populares constituídos pelos costumes e tradições transmitidas de geração em geração. Folclore é sinónimo de cultura popular e representa a identidade social de uma comunidade através das suas criações culturais, coletivas ou individuais, e é também uma parte essencial da cultura de cada nação. Vamos ouvir mais um tema interpretado pelo nosso convidado de hoje, o Vira Vareiro.

0: Vira Varejo, mais um tema interpretado pelo nosso convidado de hoje no programa Raízes, o resto folclórico de São Pedro de Cai de Rei. Estamos à conversa com as três convidadas, Andréia Cerqueira, que é presidente do Rancho, Agostinha Mendes, cantadeira, e Paula Matias, ensaiadora. Ensaiadora, Paula Matias, é fácil ensaiar um grupo que prima pela qualidade e pelo rigor?
1: Sim, em primeiro lugar eu não sou ensaiadeira.
0: É ensaiadora?
1: Não, não é ensaiadora.
0: Então é o quê? Diga lá.
1: Eu apenas faço, ensino aquilo que me ensinaram a mim, enquanto não aparecer ninguém para ensaiar.
0: Está bem. Então é alguém que coordena, alguém que orienta as pessoas a dançar.
1: Sim.
0: Muito bem. É fácil ensaiar, é fácil ensinar, é fácil orientar as pessoas?
1: É fácil se as pessoas estiverem atentas. Se não estiverem atentas é um bocado complicado.
0: Puxa-me as orelhas, pode ser também. Há sempre uma hipótese, estou a brincar.
1: Não podemos ir por aí. Às vezes manda-se um bairro mais alto, mas não podemos ir por aí. Assim, fácil não é. O ano passado tivemos essa prova, que, como a Andréia disse, dos jovens que entraram para aí 6 ou 7. Tudo de uma vez foi complicado.
0: Mas foi gratificante depois?
1: Sim.
0: Sim?
1: Já por isso que eles agora entram em cima de um palco e já sabem fazer tudo direitinho. Simplesmente o ano passado a gente teve que abdicar do 25 de Abril. A única coisa que eu tinha na mente era consegui-los pôr a dançar para o nosso festival. E foi a primeira atuação que esses jovens fizeram, que foi no nosso festival, que foi mesmo em Caio de Rei. E a partir daí agora é só ensaiar.
0: É fácil.
1: É fácil.
0: É ensaiadora ou orientadora que seja, mas também dança no Rancho Folclórico.
1: Sim, sim.
0: Qual é o seu traje?
1: O meu é de romaria.
0: Como é que é?
1: Isso aí já passo a palavra à Andréia, que isso é
0: que, Andréia, é que a Andréia, é que mais percebe.
1: De traje é a Andréia, não sou.
0: Como é que é o traje então, Andréia?
2: O traje dela que é da constituição do traje ou sim. O significado dele?
0: Não, constituição.
2: O traje da Paula é constituído por uma saia preta, tem um avental preto também, um colete preto, camisa de linho branca e tem um lenço tapete.
0: E representava o quê?
2: A romaria. A romaria é assim, o caminho das romarias, o traje de romaria é quando antigamente as raparigas tinham aquele traje mais rico, mais fidalguinho, porque isto não é o dos trajes mais fidalgos do Rancho, e iam até às festas e levavam, arranjavam-se melhor.
0: E era para me piscar o olho, sim, ou piscar o olho aos namorados.
2: Sim.
0: Para se mostrarem, não é um pouco assim?
2: É um traje mais rico, um traje de romaria, arranjavam-se mais, que era também para arranjar um namoradinho.
0: Claro que sim, que acho que. Era um pouco isso, as festas ainda hoje vão às festas para serem vistas também. E a dona Agostinha, qual é o seu traje?
3: Andréia,
2: elas estão um bocadinho nervosas, mas elas sabem qual é o traje delas. O traje da Agostinha é o traje de cerimónia, o traje de ir à missa. É assim, ela é cantadeira e optámos também por dar o traje mais rico. O traje de cerimónia, o traje de ir à missa já é um traje mais rico, já tem a jaqueta, já é composto, porque quando se entra numa missa, pelo menos antigamente, tinha que se entrar a rigor. Cabeça, o lance na cabeça, não se podia coberto e tudo. É o traje de ir à missa, os trajes mais ricos. Elas duas têm os trajes ricos, eu tenho trajes mais pobrezinho. O meu traje é de feira, é traje de linho, pode ser campo e feira. De campo era para eu levar o lanche ao campo, porque com o meu traje branco, trabalhar na terra, e de feira também, da caminho das feiras, mas é uma mistura, traje de feira.
1: Já se está a saber, quando for para a colheita do milho, o trabalho da Andréia é levar o lanche.
0: Mas bem,
2: que,
0: acho
2: claro,
0: bem.
2: Como nós temos mais trajes, elas podem vestir os trajes de campo e trabalhar também.
0: Ana Agostinha, como é que é cantar num grupo folclórico?
4: Eu gosto muito.
0: É fácil, há técnicas, há pensar para se cantar melhor, como é que é?
4: Pronto,
0: ou é foi um dom que a senhora tem?
4: Sim,
0: ou,
4: eu desde nova comecei a cantar e gostava, andava nas desfolhadas e cantava, Eu vivo novenas, que antigamente havia aquelas novenas que se faziam lá nas romarias, eu ficava sempre convidada de um ano para o outro, andava sempre de boca aberta. Toda a vida ouvi dizer que quem canta mal canta sempre, e eu passava a vida a cantar.
0: Quem canta se mal espanta também.
4: E vou morrer a cantar, porque eu estou a ver com esta idade, e é isso. Ainda agora no 25 de Abril custou-me muito, porque no nosso rancho já andámos 3 cantadeiras e 2 cantadores. Cantávamos lá vezes uma música a cada um. E agora, no fim de 14 anos, cheguei ao 25 de Abril e custou-me um bocadinho, porque fui sozinha. Não tive ninguém. Nem cantadeira, nem cantadora.
2: Tenho que dar os parabéns à Agostinha, porque além da ausência de São Roberto, que faleceu há pouco tempo, teve o nosso cantador, a Agostinha estava doente e foi ela sozinha que cantou. Mas tenho que dar mesmo os parabéns à Agostinha.
4: Mesmo à saída do palco, os outros grupos, elementos dos outros grupos, vieram ter comigo, dar-me os parabéns. Pela força, pela coragem também que tive de ir sozinha em frente.
0: Isso é importante, acima de tudo é importante. Como é que as pessoas vos veem, Andréia? Sente que as pessoas gostam de vocês? Por exemplo, na vila, vocês estiveram a dançar na vila no dia 25. Com os outros grupos folclóricos de Lousada, as pessoas gostam, as pessoas aplaudem, as pessoas dão-vos parabéns.
2: As pessoas gostam do folclore.
0: Sim.
2: Eu vejo isso, que nota-se que no 25 de Abril, além de estar, estava calor, mas juntou muita gente. Claro que a desvantagem num concelho de todos nós temos, nós somos, há um que não é federado. Mas o resto são todos federados. Nós temos que dançar praticamente tudo igual.
0: Sim, é verdade. São todos iguais. Representam uma região, a mesma região.
2: E é complicado quem estar ali, mas este dançou igual, aquele vai dançar igual. Mas as pessoas gostam do folclore. Essencialmente elas dão-nos parabéns.
0: Dançar em caído é fácil?
2: É.
0: Não é mais exigente, as pessoas não são mais exigentes?
2: Não, porque as pessoas gostam de vocês. E é assim, e podemos até levar um grupo que não seja federado, mas desde que ele entre num palco e salte e comece uma cantidade, se as pessoas gostam, querem é...
0: Amigos, vocês também têm amigos no grupo. Sim. Graças aos amigos que vocês têm conseguido algumas coisas, nomeadamente o arranjo da sede, essas coisas também.
2: Sim, isso, o arranjo da sede vai receber uma grande... E nem só, temos tido muitas ajudas. Mas aqui também tenho a agradecer aqui à Paula, porque é por intermédio dela que temos tido várias ajudas. Mas eu acho que, para falar nesse amigo em especial, é melhor ela.
0: Paula, é importante ter amigos no folclore também.
4: É um padrinho.
5: É importante ter amigos...
0: Mais um padrinho.
4: É padrinho.
5: É importante ter amigos em toda a parte, não só no folclore, não é?
0: Sim, é verdade, mas no folclore, estamos a falar de folclore e o tempo está a esgotar-se. Tem amigos, efetivamente, alguém fala de um padrinho, eu sei que vocês estão a falar de um António Cunha, por exemplo.
5: Sim, sim.
0: É de um desses senhores.
5: Sim, o António Cunha, pode ser o nosso pai do rancho, embora que não tenha idade para certas pessoas, mas o pai do nosso rancho. É um homem que há quatro anos... nos tem ajudado em tudo. A gente pediu-me uma carrinha, ele ofereceu-nos a carrinha, pediu-lhe agora tinta para pintar a sede, ele deu-nos a tinta, pedimos um patrocínio em dinheiro e eles oferecem tudo. Realmente esse é um grande homem e é um grande líder de Caído Rei.
0: Um dos grandes amigos do rancho vai juntar-se a nós nesta conversa para partilhar a sua opinião acerca deste grupo que tanto admira e que tanto o admiram também, este grande homem, que é António Cunha, um filho da terra que, mesmo distante, está sempre presente nas atividades da freguesia que o viu nascer. Antes de mais, bom dia, Sr. António Cunha. Obrigado por ter aceito este desafio de estar connosco ao telefone. É um homem que está ausente, mas está sempre presente. E, para falar de Caído Rei, está sempre disponível também. O rancho folclórico de São Pedro, de Caído Rei, é um dos grupos que tem sempre o seu apoio. Porquê?
6: Bom dia a todos. Bom dia também para todos os ouvintes da rádio do Valdo Sousa, a Rádio Tracial. E é sempre com gosto e prazer que me junto a vocês. O apoio que nós tentamos sempre dar àquelas pessoas que têm a iniciativa de manter os seus agrupamentos em atividade, naturalmente que nós, ou eu pessoalmente, tento sempre ajudar aquilo que é da nossa terra, aquilo que é Meira em Caído. Por isso, o Resto Folclórico de São Pedro de Caído Rei tem sempre um apoio, o apoio que às vezes, naturalmente, que é sempre, nunca chega para as pretensões das pessoas e dos meus revolucionários, mas naturalmente nós temos que apoiar aqueles que trabalham de forma a servir a terra e não a servir-se, e temos a obrigação de os apoiar. E por isso, eu naturalmente, dentro das minhas possibilidades, estou sempre aberto a este tipo de apoios.
0: Sr. António Cunha, e das pessoas que estão à frente deste tipo de associações, o senhor reconhece este mérito destas pessoas que estão ali de uma forma voluntária a dar corpo, neste caso, à cultura dos nossos antepassados?
6: É naturalmente que sim, temos que louvar a iniciativa das pessoas, são pessoas de Caído, como eu disse, são pessoas que servem Caído e são pessoas que não se estão a servir de Caído. Por isso, e por isso mesmo é que eu tento apoiar-me naquilo que posso. E tenho que. Eu sou um admirador dessas pessoas e podem continuar a ter a certeza que eu sempre apoiarei e o Rancho Folclórico de São Pedro de Caído continua a ter o meu apoio e o meu carinho. Por isso, podem contar comigo, mesmo não estando em Caído, estou sempre longe, mas estou sempre com o coração em Caído. Por isso, podem continuar e devem continuar, e parabéns a todos aqueles que têm contribuído para que Caído cada vez mais seja conhecido e para que essencialmente possam ocupar a juventude, que cada vez mais é difícil segurá-los, porque há muitos maus caminhos, e enquanto eles estão no rancho folclórico, estão com certeza a prestar um bom serviço à nossa freguesia e ao nosso concelho.
0: Sr. António Cunha, muito obrigado pela sua participação no programa Raízes deste sábado e acima de tudo dando destaque ao Rancho Folclórico de São Pedro de Caído Rei, que é efetivamente a sua terra natal. E depois desta conversa telefónica com António Cunha, vamos mesmo para a reta final deste programa Raízes. Andréia Cerqueira, estamos mesmo para terminar. O que é que faz falta neste momento ao grupo?
2: Terminar a nossa sede e gravar um CD novo. É isso, e claro, para um futuro próximo, novos projetos que virão.
0: Muito bem, o vosso festival vai ser quando? Já tem data?
2: Dia 25 de junho.
0: 25 de junho.
2: Sim, sim.
0: Muito bem, sei que também vão ter uma atuação de hoje 8 dias, vai ser em Lousada, vai ser em...
2: Aveleda. Sim.
0: Aveleda. E vão participar numa festa que é a Festa da Flor. Já começaram no 25 de Abril? E tem um ano pela frente com muitas atuações. Sim?
2: Sim.
0: Repletas de atuações. Muito bem. Parabéns. Obrigado por terem vindo até nós. Paula Matias, mais uma vez, muito obrigado pela sua presença no programa Raízes. Felicidades.
7: Obrigada, eu.
0: Agostinha Mendes, foi um gosto conhecê-la. Continua a cantar e a encantar. E Andréia Cerqueira, foi um gosto. Obrigado mais uma vez por ter aceito o nosso convite. Diga, quer dizer qualquer coisa? Diga.
2: Só quero agradecer ao grupo Rancho Folclórico São Pedro Caído Rei por tudo. Neste momento sou mesmo o meu orgulho. Obrigado a todos e a todas as pessoas que nos ajudam.
0: E está feito os agradecimentos. Andréia, o nosso agradecimento também. Já que falamos de Caído Rei, hoje é a sexta noite da Francesinha, no Cais Cultural de Caído Rei, a partir das 20 horas. Portanto, se gosta de francesinhas, por que não hoje passar pelo Cais Cultural de Caído Rei? Quanto a nós, marcamos encontro para de hoje 8 dias, à mesma hora, à hora de sempre, para mais um programa Raízes, que é às 9. Com a equipa de sempre, com António Brandão no apoio técnico, a equipa da Direnor na produção, José Sousa na apresentação, por nós, tenham um excelente fim de semana, até de hoje 8 dias. Até lá, fique bem.

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São 7 horas. 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

0: 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São 8 horas.
1: Bom dia. O governo vai disponibilizar 30 milhões de euros para apoiar investimentos que permitam transformar águas residuais tratadas em água reutilizável, com uma comparticipação que pode chegar aos 85%, numa resposta aos desafios da escassez hídrica. Mais de 30% dos profissionais de saúde em Portugal que participaram num estudo liderado pela Universidade de Coimbra identificaram a violência psicológica como frequente e generalizada no local de trabalho. As escolas receberam 380 pedidos de matrícula ao longo da última semana, a maioria de alunos de nacionalidade estrangeira, como disse ontem o Ministro da Educação, assegurando que ninguém está a falhar e que o problema não é novo. Por cá ia terminar a notícia de que neste mês de outubro Penafiel veste-se de rosa para reforçar a importância da prevenção e do diagnóstico precoce do cancro da mama. No âmbito das iniciativas do Outubro Rosa, o município, em parceria com a Liga Portuguesa contra o Cancro, vai promover a caminhada Penafiel Rosa no dia 18 deste mês de manhã, com partida da Praça de São Martinho.
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Bem-vindos para a edição desta quinta-feira do Dia Positivo no RCP. Está aberta mais uma sessão. Comigo, António Brandão, até bem perto das 11. É um prazer estar na sua companhia, sempre, claro, com grandes músicas.

Obrigado por estar ligado na frequência certa 91.8 em todo o mundo, Rádio Clube-Penafiel.pt. Esta é a primeira hora do Dia Positivo nesta quinta-feira. Bom trabalho na estrada, faço votos de que tenha uma boa viagem ao som dos grandes sucessos no RCP.

está bem sintonizado o seu rádio Frequência Certa 91.8 desde a cidade de Penafiel para o norte do país. Esta é a primeira hora do Dia Positivo de quinta-feira. Segue mais um grande sucesso para si. Bom dia.

Termina aqui a primeira hora do Dia Positivo de quinta-feira. Esteja atento às notícias à hora certa. Regresso logo depois. Continuação de uma excelente quinta-feira. Até já.

0: 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São 9 horas.
1: Bom dia. O governo vai disponibilizar 30 milhões de euros para apoiar investimentos que permitam transformar águas residuais tratadas em água reutilizável, com uma comparticipação que pode chegar aos 85%. Numa resposta aos desafios da escassez hídrica. Mais de 30% dos profissionais de saúde em Portugal que participaram num estudo liderado pela Universidade de Coimbra identificaram a violência psicológica como frequente e generalizada no local de trabalho. As escolas receberam 380 pedidos de matrícula ao longo da última semana, a maioria de alunos de nacionalidade estrangeira, como disse ontem o Ministro da Educação, assegurando que ninguém está a falhar e que o problema não é novo. Por cá ia terminar a notícia de que, neste mês de outubro, Penafiel veste-se de rosa para reforçar a importância da prevenção e do diagnóstico precoce do cancro da mama. No âmbito das iniciativas do Outubro Rosa, o município, em parceria com a Liga Portuguesa contra o Cancro, vai promover a caminhada Penafiel Rosa no dia 18 deste mês de manhã, com partida da Praça de São Martinho.
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Obrigado por estar ligado em 91.8. Estamos também na internet 24 horas por dia em radioclube-penafiel.pt. Frequência modulada. Eu sou o António Brandão, até bem perto das 11, com grandes sucessos para si. Bom dia, boa quinta-feira.

Está assim praticamente concluída esta segunda hora do seu dia positivo de quinta-feira aqui no RCP. Notícias à hora certa, esteja atento às principais que marcam a atualidade. Estou de regresso logo depois para a última hora. Até já, bom dia.

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1: Bom dia. O stress e os problemas de saúde psicológica no trabalho podem custar anualmente às empresas portuguesas mais de 13 mil milhões de euros em produtividade perdida, o equivalente a uma vez e meia o investimento estimado no novo aeroporto de Lisboa, segundo dados divulgados hoje num relatório da Ordem dos Psicólogos. A Caixa Geral de Aposentações enganou-se no cálculo de cerca de 3 mil pensões e vai cortar quase 100 euros em cada uma. A Ministra do Trabalho avisa que, se confirmar que receberam a mais, os reformados terão de devolver o dinheiro. Os pensionistas afetados estão a ser notificados e têm 10 dias para consultarem e contestarem o processo. A vespa asiática já foi avistada em todos os distritos de Portugal. No ano passado, detectaram-se 29 mil ninhos de vespas asiáticas e 99% foram destruídos. A época crítica começa no verão e prolonga-se até ao outono. Apesar de já estarmos no outono, o calor deverá continuar pelo menos durante a próxima semana. Entre os dias 12 e 19 de outubro, as temperaturas poderão chegar aos 30 graus, segundo o Instituto Português do Mar e da Atmosfera. Por cá ia terminar a notícia de que, e no âmbito do Dia Internacional para a Erradicação da Pobreza, o município de Penafiel vai promover o encontro Emergência Social, Boas Práticas, Inovação e Impacto, dirigido aos profissionais da área social da região do Douro, Tâmega e Sousa. A iniciativa acontece na tarde de 15 de outubro, no auditório do Museu Municipal.
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0: Arraial de Outono vai animar as termas de São Vicente. O rancho folclórico de São Vicente Pinheiro, nas termas de São Vicente, no concelho de Penafiel, vai organizar um Arraial de Outono este sábado de tarde. A iniciativa, que decorre na sede do rancho, promete momentos de convívio com comida, bebida, música ao vivo e jogos tradicionais. Em declarações ao RCP, o presidente do rancho, Manuel Rocha, deixa um convite à comunidade.
1: Venho aqui, em nome do rancho de São Vicente Pinheiro, convidar toda a população para o nosso primeiro arraial de outono, no dia 10, próximo sábado, a partir das 15 horas e pela noite dentro. Terá sardinhada, porco no espeto e estará incluída à noite uma grande desfolhada. Compareçam e tragam um amigo. Prometemos comida boa, muita animação, por isso aproveitem. Venham.
0: O programa inclui ainda uma desfolhada com demonstração, uma iniciativa que pretende reviver as tradições populares locais. No âmbito do Dia Internacional para a Erradicação da Pobreza, o município de Penafiel vai promover um encontro Emergência Social, Boas Práticas, Inovação e Impacto, dirigido aos profissionais da área social da região do Douro, Tâmega e Sousa. A iniciativa acontece na tarde de 15 de outubro, no auditório do Museu Municipal. Esta é uma atividade dedicada à partilha de experiências, boas práticas e soluções inovadoras na área da emergência social, promovendo a reflexão e o conhecimento sobre os desafios sociais e as respostas que podem fazer a diferença na vida das pessoas e das comunidades. Penafiel promove no próximo dia 18 de manhã e em parceria com a Liga Portuguesa contra o Cancro a caminhada Penafiel Rosa, que vai ter partida da Praça de São Martinho. Esta iniciativa tem como objetivo reforçar a importância da prevenção e do diagnóstico precoce do cancro da mama. A caminhada vai ter uma extensão de cerca de 6 quilómetros. O Auditório Municipal de Lousada recebe no próximo dia 24 deste mês o Talk Show Vozes para a Igualdade. É uma iniciativa promovida pelo município no âmbito do Dia Municipal para a Igualdade, que se assinala nessa data em todo o país. A sessão reúne 4 personalidades que vão apresentar diferentes perspectivas sobre igualdade, inclusão e diversidade. No dia 17 deste mês, da parte da manhã, o Sabarte convida as crianças dos 6 aos 12 anos a descobrir como a arte pode ser um ponto de partida para falar sobre empatia, inclusão, respeito pela diferença e prevenção do bullying. Uma atividade que vai decorrer no Museu de Arte Moderna Amadeu de Sousa Cardoso, em Amarante. A Biblioteca Poeta Joaquim Monteiro, no Marco de Canaveses, vai receber, no próximo dia 17, da parte da tarde, a segunda sessão enquadrada no ciclo de conversas intitulado Descomplica. Este encontro vai falar do jornalismo e do fenómeno do sensacionalismo na imprensa. A Área Arqueológica do Freixo, no Marco de Canaveses, vai receber este sábado de manhã a comunicação, o desenho da ausência como memória da matéria, que vai ser apresentada pela arquiteta Patrícia Sobreira. Esta é uma iniciativa integrada nas celebrações do Dia Mundial da Arquitetura. A terminar, a notícia de que o espaço exterior da sede da Junta de Freguesia de Sete, no Conselho de Paredes, está a ser alvo de uma requalificação que vai trazer novas condições de acessibilidade e mobilidade. A obra vai criar 3 postos de carregamento para veículos elétricos e 1 lugar de estacionamento para pessoas com mobilidade reduzida.

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1: Boa tarde. O Benfica continua a preparar a recepção ao Vitória, um jogo da 8ª jornada da Primeira Liga, agendado para domingo. E Marco Silva conta com 3 dúvidas, apesar de já ter de volta os jogadores que estiveram ausentes por conta dos compromissos das respectivas seleções. O Sporting deu continuidade à preparação da visita ao Sporting de Braga, já com Ibrahim Abá, que recuperou da lesão e treinou sem limitações, numa sessão onde também já estiveram 6 internacionais. Esta quinta-feira foi rica em boas notícias para Francesco Farioli, que recebeu um autêntico camião de reforços, com vista ao encontro da 8ª jornada da Primeira Liga, que vai colocar frente a frente o Porto e o Marítimo às 6 da tarde do próximo sábado no Estádio dos Barreiros, sob a arbitragem de João Gonçalves. O Boa Vista teve o seu plano de recuperação rejeitado pelos principais credores, incluindo os hipotecários, que consideraram os seus interesses não salvaguardados. O clube vai apresentar uma nova proposta até o final do mês, correndo o risco de extinção. O governo vai apoiar 228 projetos de clubes e associações desportivas, com mais de 4,8 milhões de euros, dos quais cerca de 3 milhões destinados à melhoria de instalações e de 2 milhões ao reforço da oferta desportiva no feminino.
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São 13 horas. 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

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São 14 horas. 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

prazer estar na sua companhia. Boa tarde, bem-vindos. Está no ar a sessão da tarde de quinta-feira. Até às 18, grandes músicas para ouvir aqui no RCP.

É com muito prazer e muita satisfação que cá estou para lhe levar até si as grandes músicas em mais uma tarde aqui na sua rádio favorita 91.8 em todo o mundo, radioclube-penafiel.pt. Aproveite ao máximo. Boa tarde.

0: 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São 15 horas.
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Faço votos de que esteja a correr bem esta tarde, sempre com os grandes sucessos no RCP, frequência modulada no norte do país, 91.8. Boa tarde.

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Está bem sintonizado o seu rádio 91.8, norte do país. Estação do RCP, estúdios na cidade de Penafiel e de emissão para um vasto auditório, onde quer que esteja, com quem quer que se encontre, é um prazer estar consigo, sempre, claro, com grandes músicas, só para si.

0: 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São 17 horas.
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Mais uma tarde de grandes sucessos na sua rádio. Obrigado por estar ligado, onde quer que esteja, com quem quer que se encontre. Boa viagem, bom trabalho. Seguem as grandes músicas na sua rádio.

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É mais um grande sucesso que deixamos para trás nesta tarde fantástica. Muito obrigado por estar ligado em 91.8. Grandes músicas para seguir em frente na frequência certa em todo o mundo. Rádio Clube-Penafiel.pt, a sua emissão online 24 horas por dia. Boa tarde.

Está concluída esta sessão da tarde de quinta-feira, 8 de outubro. Vamos ter notícias daqui a instantes. Atualizamos as principais da região do Tâmega e Sousa. Até lá, desejo-lhe a continuação de uma excelente quinta-feira. Bom regresso a casa, se for o seu caso. Amanhã, novo encontro, a partir das 2, aqui na sua rádio, para mais uma sessão com grandes sucessos. Boa tarde.

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1: Penafiel assinala Dia da Erradicação da Pobreza.
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1: No âmbito do Dia Internacional para a Erradicação da Pobreza, o município de Penafiel vai promover um encontro Emergência Social, Boas Práticas, Inovação e Impacto, dirigido aos profissionais da área social da região do Douro, Tâmega e Sousa. A iniciativa acontece na tarde de 15 de outubro, no auditório do Museu Municipal. Esta é uma atividade dedicada à partilha de experiências, boas práticas e soluções inovadoras na área da emergência social, promovendo a reflexão e o conhecimento sobre os desafios sociais e as respostas que podem fazer a diferença na vida das pessoas e das comunidades. O Rancho Folclórico de São Vicente Pinheiro, nas Termas de São Vicente, no concelho de Penafiel, vai organizar um arraial de outono este sábado de tarde. A iniciativa, que decorre na sede do rancho, promete momentos de convívio com comida, bebida, música ao vivo e jogos tradicionais. Em declarações ao RCP, o presidente do rancho, Manuel Rocha, deixa um convite à comunidade.
3: Venho aqui em nome do rancho de São Vicente Pinheiro convidar toda a população para o nosso primeiro arraial de outono, no dia 10, próximo sábado, a partir das 15 horas e pela noite dentro. Terá sardinhada, porco no espeto e estará incluído à noite uma grande desfolhada. Compareçam e tragam um amigo. Prometemos comida boa, muita animação, por isso aproveitem. Venham.
1: O programa inclui ainda uma desfolhada com demonstração, uma iniciativa que pretende reviver as tradições populares locais. Penafiel promove no próximo dia 18 de manhã e em parceria com a Liga Portuguesa a caminhada Penafiel Rosa, que vai ter partida da Praça de São Martinho. Esta iniciativa tem como objetivo reforçar a importância da prevenção e do diagnóstico precoce do cancro da mama. A caminhada vai ter uma extensão de cerca de 6 quilómetros. O Auditório Municipal de Lousada recebe no próximo dia 24 deste mês o talk show Vozes para a Igualdade. É uma iniciativa promovida pelo município no âmbito do Dia Municipal para a Igualdade, que se assinala nessa data em todo o país. A sessão reúne 4 personalidades que vão apresentar diferentes perspectivas sobre igualdade, inclusão e diversidade. No dia 17 deste mês, da parte da manhã, o Sabarte convida as crianças dos 6 aos 12 anos a descobrir como a arte pode ser um ponto de partida para falar sobre empatia, inclusão, respeito pela diferença e prevenção do bullying. Uma atividade que vai decorrer no Museu de Arte Moderna Amadeu de Sousa Cardoso, em Amarante. A Biblioteca Poeta Joaquim Monteiro, no Marco de Canaveses, vai receber, no próximo dia 17, da parte da tarde, a segunda sessão enquadrada no ciclo de conversas intitulado Descomplica. Este encontro vai falar do jornalismo e do fenómeno do sensacionalismo na imprensa. A Área Arqueológica do Freixo, no Marco de Canaveses, vai receber este sábado de manhã a comunicação O Desenho da Ausência como Memória da Matéria, que vai ser apresentada pela arquiteta Patrícia Sobreira. Esta é uma iniciativa integrada nas celebrações do Dia Mundial da Arquitetura. A terminar, a notícia de que o espaço exterior da sede da Junta de Freguesia de Sete, no concelho de Paredes, está a ser alvo de uma requalificação que vai trazer novas condições de acessibilidade e mobilidade. A obra vai criar 3 postos de carregamento para veículos elétricos e um lugar de estacionamento para pessoas com mobilidade reduzida.
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1: Boa tarde. O Benfica continua a preparar a recepção ao Vitória, um jogo da 8ª jornada da Primeira Liga, agendado para domingo. E Marco Silva conta com 3 dúvidas, apesar de já ter de volta os jogadores que estiveram ausentes por conta dos compromissos das respectivas seleções. O Sporting deu continuidade à preparação da visita ao Sporting de Braga, já com Ibrahim Abá, que recuperou da lesão e treinou sem limitações, numa sessão onde também já estiveram 6 internacionais. Esta quinta-feira foi rica em boas notícias para Francesco Farioli, que recebeu um autêntico camião de reforços, com vista ao encontro da 8ª jornada da Primeira Liga, que vai colocar frente a frente o Porto e o Marítimo às 6 da tarde do próximo sábado no Estádio dos Barreiros, sob a arbitragem de João Gonçalves. O Boa Vista teve o seu plano de recuperação rejeitado pelos principais credores, incluindo os hipotecários, que consideraram os seus interesses não salvaguardados. O clube vai apresentar uma nova proposta até o final do mês, correndo o risco de extinção. O governo vai apoiar 228 projetos de clubes e associações desportivas, com mais de 4,8 milhões de euros, dos quais cerca de 3 milhões destinados à melhoria de instalações e de 2 milhões ao reforço da oferta desportiva no feminino.
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0: 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São 19 horas. 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

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São 20 horas. 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

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São 21 horas. 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

0: 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São 22 horas.
1: Penafiel assinala Dia da Erradicação da Pobreza.
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1: No âmbito do Dia Internacional para a Erradicação da Pobreza, o município de Penafiel vai promover um encontro Emergência Social, Boas Práticas, Inovação e Impacto, dirigido aos profissionais da área social da região do Douro, Tâmega e Sousa. A iniciativa acontece na tarde de 15 de outubro, no auditório do Museu Municipal. Esta é uma atividade dedicada à partilha de experiências, boas práticas e soluções inovadoras na área da emergência social, promovendo a reflexão e o conhecimento sobre os desafios sociais e as respostas que podem fazer a diferença na vida das pessoas e das comunidades. O Rancho Folclórico de São Vicente Pinheiro, nas Termas de São Vicente, no concelho de Penafiel, vai organizar um arraial de outono este sábado de tarde. A iniciativa, que decorre na sede do rancho, promete momentos de convívio com comida, bebida, música ao vivo e jogos tradicionais. Em declarações ao RCP, o presidente do rancho, Manuel Rocha, deixa um convite à comunidade.
3: Venho aqui em nome do rancho de São Vicente Pinheiro convidar toda a população para o nosso primeiro arraial de outono no dia 10, próximo sábado, a partir das 15 horas e pela noite dentro. Terá sardinhada, porco no espeto e estará incluído à noite uma grande desfolhada. Compareçam e tragam um amigo. Prometemos comida boa, muita animação, por isso aproveitem. Venham.
1: O programa inclui ainda uma desfolhada com demonstração, uma iniciativa que pretende reviver as tradições populares locais. Penafiel promove no próximo dia 18 de manhã e em parceria com a Liga Portuguesa Caminhada Penafiel Rosa, que vai ter partida da Praça de São Martinho. Esta iniciativa tem como objetivo reforçar a importância da prevenção e do diagnóstico precoce do cancro da mama. A caminhada vai ter uma extensão de cerca de 6 quilómetros. O Auditório Municipal de Lousada recebe no próximo dia 24 deste mês o talk show Vozes para a Igualdade. É uma iniciativa promovida pelo município no âmbito do Dia Municipal para a Igualdade, que se assinala nessa data em todo o país. A sessão reúne 4 personalidades que vão apresentar diferentes perspectivas sobre igualdade, inclusão e diversidade. No dia 17 deste mês, da parte da manhã, o Sabarte convida as crianças dos 6 aos 12 anos a descobrir como a arte pode ser um ponto de partida para falar sobre empatia, inclusão, respeito pela diferença e prevenção do bullying. Uma atividade que vai decorrer no Museu de Arte Moderna Amadeu de Sousa Cardoso, em Amarante. A Biblioteca Poeta Joaquim Monteiro, no Marco de Canaveses, vai receber, no próximo dia 17, da parte da tarde, a segunda sessão enquadrada no ciclo de conversas intitulado Descomplica. Este encontro vai falar do jornalismo e do fenómeno do sensacionalismo na imprensa. A Área Arqueológica do Freixo, no Marco de Canaveses, vai receber este sábado de manhã a comunicação O Desenho da Ausência como Memória da Matéria, que vai ser apresentada pela arquiteta Patrícia Sobreira. Esta é uma iniciativa integrada nas celebrações do Dia Mundial da Arquitetura. A terminar, a notícia de que o espaço exterior da sede da Junta de Freguesia de Sete, no Conselho de Paredes, está a ser alvo de uma requalificação que vai trazer novas condições de acessibilidade e mobilidade. A obra vai criar 3 postos de carregamento para veículos elétricos e 1 lugar de estacionamento para pessoas com mobilidade reduzida.
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São 23 horas. 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

0: A gente boa do meu coração, bem-vindos, eu sou o Carlos Gidier e esta é mais uma edição do Puro Extenso. Já sabes como é que a coisa funciona, toda a música que conheces de uma forma diferente. Hoje, bom, trata uma seleção com muito do melhor que se fez cá por casa, mas tudo em versões extensas e em algumas remixes feitas aqui pelo pessoal das nossas RMX. Para começar, vem os Táxi, é a versão mais extensa, a versão Maxi Single, a versão 12 polegadas, a versão má comprida, má grande, para esta 5 Single.
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imenso. E quanto ao RMX, olha, hoje vai dar muito que falar, porque vem com a voz, a Moribeto, vem no álcool, e lá mais para a frente, Carlos Espanhão Pacífico, esse mesmo, o Carlos Espanhão. Tudo isto em remisturas assinadas aqui pelo menino no nosso canal. Elas já estarão algumas, uma ou outra, ainda não estão, mas pronto, para a frente, ok, não interessa. De qualquer das maneiras, o que interessa é que todas elas foram feitas mesmo aqui pela malta. Agora, nesta emissão, ainda vamos passar pelos Heróis do Mar. Os Heróis do Mar, com aquele que foi talvez o primeiro, se não mesmo o único mega mix dedicado apenas e só a um artista. Estávamos mesmo no início da

É mesmo isso, alegria, haja alegria na casa, também amor e já agora alguma paixão. Foi o Mega Mix dos Heróis do Mar, Mad Mix, também conhecido como Adriano Remix, rodou nesta edição do Puro Genso. Agora vamos à próxima. A próxima é uma RMX. Bom, já ela já de si é feita com base numa versão raríssima, versão maxi single para o tema. Falo de Ruivoso com o Negro do Rádio de Pilhas, como se a versão maxi single não fosse raríssima. Olha, vai daí, nós resolvemos pegar nela e fazer isto que vamos escutar a seguir. Pode escutá-la dentro em breve, que ela ainda não está disponível no nosso canal no YouTube.

0: assim como quem não quer a coisa, foram três seguidinhas que podes encontrar no nosso canal no YouTube, youtube.com/rmxpt. Quer dizer, duas delas, a outra ainda não foi por lá colocada e creio que também as outras duas não são bem estas versões, mas são as primeiras caminhos que fizemos. Bom, de qualquer maneira, a ideia é que se tu gostas destas coisas e te sentes minimamente atraído por estas coisas das remixes, remisturas e tudo isso, então olha, fica a sugestão, passa no nosso canal no YouTube, youtube.com/rmxpt, encontras lá muita coisinha, umas melhores, outras piores, é como tudo na vida, não é? Pois ok, as últimas foram então com o Zenoco, para este já não há heróis, ou se preferirem, como diz o senhor, já não há heróis, também a Rosa Sangue para os Amor Eletro, com uma linha de baixo fantástica, abrimos com uma remix para a remix do Negro do Rádio de Pilhas de Rui Veloso. Agora vamos com aquela, bom, é um clássico dispensar apresentações, não é?
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eram formados pelo casal Pedro Luís Neves, que era o compositor, o produtor, os teclados e também voz, também Leigh Hoare, o pseudónimo da cantora de nome de Maria Manuel Neves, Fábio Claro dos Da Vinci. Ao longo do tempo, por esta banda passaram em outros nomes também, ainda como João Heitor, Fernando António dos Santos e Ricardo Landum. Ricardo Landum, que à atualidade é apenas e só o maior compositor de música, vamos lhe chamar, ligeira, popular em Portugal. Ok, no outro, não, não é nada no outro, é no outro, outra conversa. É mesmo o Por Extenso que está a aproximar-se a passos largos do final. Esta edição toda ela com bandas nacionais e as suas versões extensas. A próxima, bom mundo.

E já dizia o outro, o homem sonha, a obra nasce, Luís Beethoven sonhou e olha, nasceu este Sonhos que acabamos de escutar quase para o final desta edição do Prostenso, exatamente como nós, um dia eu sonhei e o Prostenso nasceu. Estamos mesmo a chegar ao final de mais uma edição, hoje passamos pelos táxis, pelos Heróis do Mar, pelo Gouveloso, pelos Amor Elétrico, pelos Da Vinci, pelos Inmoco e não te esqueças, as remisturas assinadas pela malta cá da casa foram todas feitas mesmo aqui neste estúdio, que até um dia adovar, esperemos que não haja para ir nenhum rock. Ok, essas remixes queria dizer, era isso que eu queria dizer, estão disponíveis no nosso canal no YouTube, youtube.com/rmxpt, também no nosso site, tens lá uma ligação direta para o canal, o site é no outro lado do fm.webnode.pt para o Prostenso. Ora bem, fechamos em grande, fechamos como tinha que ser, fechamos com o maior, vamos fechar com o Carlos Paião, 00, também numa RMX de 2025, feita aqui na casa, também brevemente disponível no canal. Lembra-te, a vida é demasiado curta para versões pequenas ou demasiado pequena para versões curtas. Eu deixo esta parte à tua escolha. Eu sou o Carlos Gidier, despeço-me, até para a próxima semana. Vamos então

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